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0: 10:32.
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0: 11:01.
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Louvado seja nosso Senhor Jesus Cristo, para sempre seja louvado. Queridos irmãos e irmãs, hoje é quinta-feira, é quinta eucarística. Graças e louvores se deem a todo momento ao Santíssimo e Diviníssimo Sacramento. E você sabe que você tem um lugar em nosso coração. Nós queremos rezar por você e com você. Mande as suas intenções para a Quinta Eucarística pelo QR Code 0800-410-6060-41, 3221-6060. Filhos e filhas, é Quinta Eucarística, mas nós estamos no quarto dia desta novena de grande força. São Pio de Pietreutina, rogai por nós. São Pio de Pietreutina, intercedei por nós. Eu quero saudar a todos. Quero saudar a partir da Rádio Evangelizar, de onde tudo começa. Saúdo as rádios irmãs, cujos nomes cito neste momento. 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Nós fizemos agora a novena de São Miguel Arcanjo e você já fez, se não, faça depois. Quaresma de São Miguel Arcanjo. Filhos amados, povo querido, nós estamos reunidos na Trindade Santa. Pai, Filho e Espírito Santo. Amém. Naquele tempo, um fariseu convidou Jesus para uma refeição em sua casa. Jesus entrou na casa do fariseu e pôs-se à mesa. Certa mulher, conhecida na cidade como pecadora, soube que Jesus estava à mesa na casa do fariseu. Ela trouxe frasco de alabastro com perfume e, ficando por detrás, chorava aos pés de Jesus. Com lágrimas, começou a banhar-lhes os pés, enxugava-os com seus cabelos e cobria-os de beijo e os ungia com perfume. Vendo isso, o fariseu que o havia convidado ficou pensando: se esse homem fosse um profeta, saberia que tipo de mulher está tocando nele, pois é uma pecadora. Jesus disse ao fariseu: Simão, o fariseu, tenho uma coisa para te dizer. Simão respondeu: fala, mestre. Certo credor tinha dois devedores, um lhe devia 50 moedas de prata e outro 500 moedas de prata e outro 50. Como não tivessem com que pagar, o homem perdoou os dois. Qual deles o amará mais? Simão, o fariseu, respondeu: acho que é aquele ao qual perdoou mais. Jesus lhe disse: tu julgaste corretamente. Então, Jesus virou-se para a mulher e disse a Simão: estás vendo esta mulher? Quando eu entrei em tua casa, tu não me ofereceste água para lavar os pés. Ela, porém, banhou meus pés com lágrimas e enxugou-os com os cabelos. Tu não me deste o beijo de saudação. Ela, porém, desde que entrei, não parou de beijar os meus pés. Tu não derramaste óleo na minha cabeça. Ela, porém, ungiu meus pés com perfume. Por essa razão, eu te declaro, os muitos pecados que ela cometeu estão perdoados, porque ela mostrou muito amor. Aquele a quem se perdoa pouco mostra pouco amor. E Jesus disse à mulher: teus pecados estão perdoados. Então, os convidados começaram a pensar:
Quem é este que até perdoa pecados? Mas Jesus disse à mulher: tua fé te salvou. Vá em paz. Jesus vai à casa de um fariseu chamado Simão. Jesus se põe à mesa. E o texto fala de uma mulher que era conhecida como pecadora, entra. E por detrás de Jesus, nem ousa estar na frente de Jesus. Chora seus pecados. Enxuga os pés de Jesus com seus cabelos, o unge com perfume e beija os pés de Jesus. Sim, ela era pecadora, mas profundamente arrependida, profundamente consciente da sua miséria humana, mas desejosa de ser reparada em suas faltas. E reconhece em Jesus o Messias. E reconhece nele o preenchimento do seu vazio, a razão de sua mudança, seu desejo de conversão está ali explícito. Enquanto Simão convidou Jesus, é verdade, mas não tomou atitudes de arrependimento ou de acreditar em Jesus. Eis aqui o ponto para mim e para você. Às vezes convidamos Jesus para entrar em nossa vida. Convidamos Jesus para entrar em nossa família. E Jesus aceita. Mas não nos dispusemos. Não há disposição interior de mudança. Não há arrependimento. Por isso hoje, nesta quinta eucarística, hoje, quinta eucarística, Jesus sacramentado, corpo, sangue, alma, divindade de nosso Senhor Jesus Cristo, Jesus aceita o convite de entrar em nossa vida, Ele aceita. Se você o convidar e diga: vem Jesus, entra na minha vida, vem Jesus, entra na minha casa, mas eu quero, Senhor, que diante do teu aceite ao convite, aceitá-lo por completo, transformar minha vida, chorar meus pecados, reconhecê-lo como o Senhor e Deus, o único Deus da minha história. Jesus Eucarístico, ao entrar em minha casa, ao entrar na minha vida, perceberás doenças, fragilidades, pecado, vida errônea, depressão, problemas financeiros. E eu peço, Jesus, me ajude a ordenar a minha vida em conformidade contigo. Me ajude, Senhor, a ordenar os meus pensamentos, os meus sentimentos, o meu querer, o meu pensar, o meu agir. Jesus Eucarístico, fica comigo, Senhor, fica comigo. Fica durante todo este programa, acolho os pedidos de oração, eu volto já, volte comigo.

0: 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Todos os dias, a partir de segunda, nós teremos atividades externas na rua lateral do santuário. Quero convidar a toda Curitiba, região metropolitana, mas você de todo o Brasil, escolha uma data e venha para participar. E teremos alguns destaques. Na segunda-feira, às 11h30, missa de abertura da festa das Santas Chagas. Às 18 horas, noite de louvor com Padre Rodrigo e Tony Alisson. Terça-feira, às 11h30, Santa Missa com a novena de Jesus das Santas Chagas. Às 19 horas, encontro dos devotos de Jesus das Santas Chagas. Quarta-feira, às 11h30, missa solene em honra a São Pio de Pietreutina. Uma missa mais que solene, lindíssima, na quarta-feira. Venha, Curitiba, venha. Nós temos um facsímile. Nós temos uma imagem facsímile do corpo incorrupto de São Pio de Pietreutina. Às 15h30, teremos aberto ao público, Rede Vida Evangeliza, participação do público com a participação da cantora Taeme. Às 19 horas, show com Padre Ezequiel Dalpozo. Quinta-feira de Jesus das Santas Chagas, às 11h30, início do trido em honra a Jesus das Santas Chagas, às 19h, missa. Horário alternativo, também às 4 horas da tarde, às 5h30 da tarde, na quinta-feira, e às 19 horas, adoração com o Santíssimo Sacramento. Sexta-feira, segundo dia do trido, às 11h30, às 19 horas, dentro do santuário, conduzirei um show de Jesus das Santas Chagas. No sábado, às 11h30, terceiro dia do trido, às 18 horas, missa. Às 19 horas, procissão e via sacra encenada, tragam velas pelas ruas de Curitiba. Nós faremos a procissão contemplando a via sacra, as chagas dolorosas de Nosso Senhor, isto no sábado. E domingo, missa 9, 11 e 18, com encerramento e coroação da imagem de Jesus das Santas Chagas. Se organize, venha, passe a semana conosco, vale a pena. Um ano você vem pedir, o outro ano você vem agradecer. Rosa, que a paz de Jesus esteja com você, Rosa.
1: Bom dia, Padre. O amor de Maria com todos nós.
0: Seja bem-vinda. Você fala de
1: Obrigada.
0: Onde?
1: Cruzeiro do Sul, Padre.
0: Cruzeiro do Sul fica onde?
1: No Acre.
0: No Acre. Como é que você me acompanha ali no Acre?
1: Pelo YouTube, Padre. Tá. Antes a gente acompanhava também pela Rádio Verde Floresta, 95.7, só reprise à noite, 8 horas da noite, mas agora não passa mais, mas eu acompanho sempre pelo YouTube.
0: Tá certo, e passa ali para a equipe da expansão, por favor, essa demanda com a Rádio Verdes Florestas. Pois não, Rosa?
1: Padre, eu quero testemunhar uma bênção bem grande, uma experiência espiritual das mais lindas que eu vivi com o Padre São Pio.
0: Conte, nós estamos
1: divina,
0: em plena
1: padre,
0: novena,
1: divina.
0: Estamos em plena novena de São
1: sim,
0: Pio de Pietreutina.
1: Sim.
0: É propício
1: eu
0: a sua ligação.
1: Assim, os eventos, assim, porque nosso coração é lindo. Assim, é uma experiência, espiritualmente, a mais linda que a gente tem vivido. Padre, eu fiquei viúva há 16 anos, daí fiquei com duas crianças pequenas, e minha mãe queria muito que eu fosse para perto dela. E eu fui. E a gente acabou na fragilidade, não desfazendo da nossa casa, em Cruzeiro do Sul, né? A gente vendeu na época. E depois eu passei a enfrentar a estrada todo dia para vir trabalhar e trazer meus filhos para a escola. Eu cheguei a uma situação de coluna, que eu tenho um problema de coluna muito sério, que eu já não estava podendo dirigir.
0: Sim.
1: E eu fazia novenas e novenas, pedindo a Deus que nos desse um outro espaço aqui em Cruzeiro do Sul para que eu não fizesse aluguel, porque por não poder dirigir por muito tempo, eu tinha que pagar aluguel.
0: Entendi.
1: E era muito difícil, bem difícil, sabe, assim, financeiramente muito apertado. Aí minha filha fez todo o ensino médio, a gente pagando aluguel, quase todo o ensino médio. E a gente viu, em uma das suas experiências, a gente assistindo, o senhor pediu que pedisse a Padre São Pio, mas pedisse grande. Aí, Padre, aquilo entrou no meu coração, assim, é grande, só um milagre me conseguir um espaço aqui para minha filha poder estudar e eu trabalhar, sem ter que enfrentar a estrada.
0: Certo.
1: Aí, Padre, eu comecei a me pegar com São Pio, me peguei com São Pio, assim, pesquisava sobre São Pio, estudei São Pio.
0: Olha aí.
1: E passei a fazer as novenas na madrugada também, Padre.
0: Opa.
1: Eu fui com muita sede.
0: Que maravilha.
1: Eu passei comecei a fazer as experiências também de

0: madrugada, as novenas de joelho, padre, em 2024, quando a minha filha já estava terminando o ensino médio, São Pio se nos abraçou com toda a força. Ele nos abufelou, padre, porque a gente conseguiu um espaço em Cruzeiro do Sul, pequenininho,
1: Não
0: mas é
1: importa, é
0: nosso.
1: claro, não
0: Não
1: importa.
0: estou pagando aluguel, padre.
1: Sim.
0: E assim, não está terminado, mas a gente já está dentro e é tão aconchegante,
1: Que
0: tão bom.
1: maravilha, que coisa boa, querida.
0: Não tô pagando aluguel, padre. Padre São Pio ajuda a nossa vida assim, além do que a gente esperava, muito além.
1: Eu
0: Padre,
1: acredito.
0: é inexplicável, assim, a gente sente, não consegue explicar tanta alegria assim.
1: É verdade.
0: A
1: Então,
0: gente construiu, padre.
1: que coisa linda. Então,
0: Compramos um terreno pequenininho, construímos e hoje estamos dentro. E mais, São Pio nos abençoou também, com a minha saúde está muito fragilizada. Depois que a gente estava dentro do nosso espacinho, eu consegui, padre, nunca tinha conseguido. Há mais de 18 anos com problema de coluna, que tem dia que eu consigo, tem dia que eu não consigo fazer nada, que eu estou até sem conseguir me suportar com tanta dor.
1: Sim.
0: E eu consegui, padre, pedindo para São Pio um benefício também. Hoje eu estou cuidando da minha saúde, estou no meu cantinho sem pagar aluguel. Minha filha fazendo faculdade perto da UFAC, padre, são
1: Certo.
0: tantas bênçãos que eu
1: Então,
0: tinha que testemunhar. São Pio
1: isso.
0: é divino.
1: Então diga, graça recebida.
0: Graça
1: É
0: recebida,
1: graça
0: graça
1: testemunhada.
0: testemunhada. Toca o
1: Top.
0: sino, sacristão, toca o sofá, toca o que tiver direito para São Pio, para Jesus das Santas Chagas, porque eles são bons demais, são pais.
1: Não é por acaso que eu estava enfatizando que semana que vem é a festa das Santas Chagas e convido você a acompanhar pela televisão, pelo YouTube. E na quarta-feira
0: Acompanho, padre.
1: nós teremos o dia.
0: Acompanho desde 2019. Sou associada com muito prazer, porque depois
1: Amém.
0: disso são só bênçãos em cima de bênçãos. São muitas bênçãos na nossa vida.
1: Isso. Quarta-feira é dia de São Pio e nós temos uma imagem facsímile do corpo de São Pio de Pietrelcina, que está na nossa capela, e nós teremos uma entrada solene nesse dia muito especial de São Pio. Eu também sou muito devoto de São Pio. Então, louvado seja Deus por tanta graça e obrigado por ser
0: Deus ainda vai
1: associado
0: me
1: da
0: dar
1: obra.
0: graça, padre, por intercessão de São Pio, de poder chegar nesse corpo na capela aí, em
1: Amém.
0: Santa Casa.
1: No Guadalupe,
0: Isso.
1: em Curitiba, tá
0: Eu
1: certo.
0: acompanho, padre, com muita alegria.
1: Tá certo, querida. Deus abençoe. Rosa, que maravilha, né? De Cruzeiro do Sul, Acre. Acompanha pelo YouTube. E minha saudação ao bispo de Cruzeiro do Sul, Dom Flávio Giovenale. E tá aí, meus irmãos. Como eu disse, estamos na novena de São Pio. Semana que vem é a Semana das Santas Chagas. Eu vou estar, se Deus permitir, todos os dias. Abertura na segunda-feira e segue na quarta-feira. Nós teremos uma entrada solene desta imagem facsímile do corpo de São Pio de Pietrelcina. Depois vem o trido, vem shows. Vale a pena você se programar para estar conosco. Eu gostaria de lembrar que na quaresma de São Miguel, hoje, Deus colocou no coração a necessidade de rezar por quem nos machucou, por quem nos feriu, por quem nos ofendeu. Porque Nosso Senhor pediu: rezai pelos inimigos. E eu convido, se você não fez ainda a quaresma de São Miguel, faça depois, logo depois do programa. Mas faça a quaresma de São Miguel. Eu vou para o intervalo, eu volto já. Volte comigo.
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3: 11h24.
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0: E nós estamos na leitura orante dos profetas. E nós continuaremos com Samuel num salto grande. Eu já convido você a abrir tua Bíblia no capítulo 12. 1 Samuel, capítulo 12. Você tem gostado da leitura dos profetas? Mande um áudio 41-3221-6060. Solte lá, sacristão.
1: Olá, Padre Reginaldo. Quem está falando aqui é a Meigna, de Conselheiro Lafayette, Minas
0: Opa.
1: Gerais. Sou associada desde
0: Amém.
1: 2014.
0: Obrigado.
1: Amo seu programa, ouço todos os dias. E eu gostaria de falar com o senhor a respeito da leitura orante dos profetas.
0: Opa.
1: Que o senhor começou, né? Você sabia que o senhor realizou o meu sonho?
0: Ah,
1: eu tinha muita vontade que o senhor fizesse a leitura dos profetas, porque por mais que a gente lê, a gente não entende direito. Aí estou amando. Continue com essa leitura. Fica com Deus. Um abraço.
0: Abraço, querido. E se você também se sentiu tocado por algum aspecto do profeta Samuel, depois virão outros, mande um áudio 41-3221-6060. Quem nos mandou foi a Neidina, de Conselheiro Lafayette, Minas Gerais, Rádio Quiluz FM, Dom Ayrton José dos Santos, de Mariana. Vamos juntos? Bíblia aberta, cartilha de oração.

Mas primeiro é preciso, dentro da leitura orante, um contexto. E deixo para você ler depois o capítulo 8. Deixo como uma tarefa de casa. O contexto é o seguinte: o povo de Israel está saindo dos juízes. Samuel é tido como um profeta e é a voz de Deus no povo. Mas o povo, olhando para os seus vizinhos, veem que eles têm um rei. E eles vão a Samuel e pedem um rei. Samuel consulta a Deus e Deus diz: mas como? Vocês não estão contentes por ter-me como vosso rei? Vocês querem um rei? O povo insiste: sim, queremos um rei. Na verdade, Deus reluta. Este é o capítulo 8, capítulo 9 de 1 Samuel. E diz: eu vos darei, mas vocês vão se arrepender. Mas rezarei por vocês. Este é o contexto. Agora, vamos ao texto do dia, já com Samuel idoso. Nós vimos ele muito jovem, crescendo, o profeta, mas já vamos para a fase de Samuel idoso. 1 Samuel, capítulo 12, versículo 1. Então, Samuel disse aos israelitas: eu fiz o que me pediram e dei a vocês um rei para governá-los. Agora, versículo 2: vocês têm um rei que os guiará. Quanto a mim, já estou velho, de cabelos brancos, e meus filhos estão com vocês. Fui o seu líder desde a minha mocidade até hoje. Versículo 3: aqui estou eu. Se fiz alguma coisa errada, me acusem agora na presença do Senhor Deus e do rei que ele escolheu. Por acaso, tomei o boi ou o jumento de alguém? Enganei ou persegui alguém? Recebi dinheiro de alguém para torcer a justiça? Se fiz alguma coisa dessas, eu devolverei o que tirei. O povo respondeu, versículo 4: o Senhor não nos enganou, nem nos perseguiu, e não tomou nada de ninguém. Samuel disse, versículo 5 do capítulo 12: o Senhor e o rei que ele escolheu são testemunhas de que hoje vocês acharam que eu estou completamente inocente de qualquer acusação. Façamos um salto por versículo 19. 18. Samuel orou. E no mesmo dia o Senhor mandou trovões e chuvas, então todo o povo ficou com medo do Senhor e de Samuel. Versículo 19. Eles disseram a Samuel: por favor, ore por nós ao Senhor. Então o povo disse a Samuel: por favor, Samuel, ore por nós ao Senhor seu Deus, e assim nós não morreremos. Além de todos os nossos pecados, ainda pecamos ao pedir um rei. Versículo 20. Samuel respondeu: não fiquem com medo, respondeu Samuel. Embora vocês tenham feito uma coisa tão má, não deixem de adorar o Senhor nosso Deus, mas o sirvam com todo o coração. Repito: não fiquem com medo. Apesar de vocês terem feito uma coisa tão má,
não deixem de adorar o Senhor nosso Deus, mas sirvam a Ele com todo o coração. E Ele continua orientando. No versículo 21, não andem atrás dos deuses falsos. Eles não podem ajudar nem salvar vocês, pois não são verdadeiros. Versículo 22, Deus, o Senhor, pela honra do seu nome, prometeu que não vai abandoná-los. Por isso, resolveu fazer com que vocês sejam um povo dele. Quanto a mim, não deixarei de orar por vocês, pois do contrário estaria pecando contra o Senhor. Eu lhes ensinei o caminho bom e direito. Temam o Senhor e sirvam a Ele fielmente de todo o coração. Lembre das grandes coisas que Ele fez por vocês. Mas se vocês continuarem a fazer o mal, certamente tanto vocês como o seu rei serão destruídos. Eles pediram um rei. Não era da vontade de Deus, e Samuel expressa isto. Mas o povo pede: Samuel, apesar de termos feito algo errado, continue a rezar por nós. E Samuel diz: eu rezarei. Se eu não rezasse, eu estaria faltando com o Senhor meu Deus, mas eu tenho algo a lhes dizer. E as orientações de Samuel servem para nós hoje, para nós que dizemos, ao menos, que servimos ao Senhor. Primeiro, não deixe de adorar o Senhor seu Deus. Segundo, sirvam a Ele com todo o coração. Ele continua: Deus nunca os abandonará. Ele prometeu. Ele estará sempre convosco. Eu os ensinei o caminho do bem, o caminho do direito. Temam ao Senhor, sirvam ao Senhor de todo o coração. Fique com estas palavras e nós voltamos rezando. Volte comigo.

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0: Eu peço a vossa atenção um pouco mais quando se trata de livros dos profetas históricos, requer um pouco mais de explicação, porque não é tão fácil de entender o contexto. Eu falei sobre o pedido do rei, mas o que se destaca no texto de hoje? Eu diria 1 Samuel, capítulo 12, versículo 20. Não temas. A palavra, não temas. Para eles e para nós. O povo reconhece que fica com medo das consequências. Samuel diz, não temas. Isso não significa que o pecado não tenha importância. Grave. Diante do pecado, o não temas significa que o arrependimento não deve conduzir ao desespero. Existe uma diferença entre eu errei, escute isto, e preciso voltar para Deus, ou eu errei, não tem mais jeito. Sempre tem jeito para quem se arrepende. A primeira atitude, preciso voltar para Deus, é conversão. Eu errei, não tem mais jeito, é paralisia. Deus não quer que o reconhecimento do pecado nos afaste dele. Ele quer que o pecado reconhecido se transforme em caminho de retorno. O perigo maior é permanecer longe de Deus depois de perceber o pecado. Quando caímos, a pergunta não pode ser só, como eu pude fazer isto? Ela deveria ser, para onde eu vou agora? Não temas, o Senhor perdoa. Voltemo-nos para Deus. Uma outra palavra importante é aquilo que Samuel diz a eles e a nós. Nos dias atuais em que vemos tantas crises em todas as áreas da sociedade, você poderia correr o risco de pensar, o Senhor nos abandonou, não. Deus diz ao povo, por meio de Samuel, o Senhor não abandonará seu povo. A fidelidade de Deus é maior do que a infidelidade do homem. Quando reconhecemos nosso pecado e voltamos para Ele, a porta está sempre aberta. E fica também os conselhos. Não deixe de adorar o Senhor. Sirvam a Deus de todo o coração. Ele não te abandona. Siga o caminho do bem. Siga o caminho do direito. Sirvam a Deus de todo o coração e lembre-se das maravilhas que Deus faz. Esta foi a leitura orante de hoje e acredito que é uma resposta a tantas indagações que carregamos dentro de nós. Deus nos perdoa e Deus nunca nos abandona. Por falar nisso, a Quaresma de São Miguel hoje eu propus e eu até me surpreendi a pouca adesão de rezar por aqueles que nos feriram. Eu fico pensando duas coisas. Uma, você não tem nenhuma mágoa, nenhum ressentimento? Ou a segunda opção que eu acho que seja a mais válida, não está disposto a rezar pelos teus inimigos? Não está disposto a rezar por quem te ofendeu? Mas isso é uma opção ou um mandamento do Senhor? Rezai por aqueles que falaram mal de você. Quaresma de São Miguel, faça depois. Elizabeth, que a paz de Jesus esteja com você.
1: Amém, Padre.
0: Deus abençoe, Deus abençoe. Você Amém, fala de onde?
1: De Cariacica, Espírito Santo.
0: Meu abraço, Cariacica, Espírito Santo. E como é que você me acompanha ali em Cariacica?
1: É pela Rádio América 91.1.
0: Meu abraço a Cariacica. Diga lá, Elizabeth.
1: Padre, eu quero pedir oração para minha mãe.
0: Alô? Alô? Elizabeth?
1: Encontra internada, que ela está com uma infecção urinária e uma bactéria. E o antibiótico não está resolvendo.
0: Entendi.
1: A situação da bactéria. Entendi. Aí eu quero pedir oração para que os médicos encontrem um remédio que vai fazer o efeito que precisa. Ela está assim, dormindo muito, muito sonolenta. Ela não está conseguindo alimentar direito por causa de que ela está dormindo muito. E também... Oi.
0: Oi, estou ouvindo. Padre? Pode falar. Pode falar, eu estou te ouvindo.
1: Estou ouvindo.
0: Filha, continua.
1: É que eu estou ouvindo o rádio também.
0: Então não deveria.
1: Deixa eu sair de perto do rádio.
0: Não. É o contrário. Você tem que desligar o rádio, só me ouvir pelo telefone. É o contrário.
1: Alex, desliga.
0: Diga
1: então,
0: lá.
1: Padre, aí, se eu entendi o que eu falei, que ela está internada desde a madrugada de sábado, com infecção urinária e deu uma bactéria.
0: Tá.
1: E a bactéria não está sendo combatida com os antibióticos que estão usando nela.
0: Sim.
1: Já trocou uma vez e estão para ver de novo. Qual antibiótico, se não fazer o efeito que precisa, que não tinha feito ainda, o segundo, ver qual antibiótico vão colocar para ver se faz o efeito para combater a bactéria.
0: Entendi.
1: Aí eu quero pedir oração ao senhor.
0: Como é que é o nome dela, por favor?
1: Maria de Lourdes Prates.
0: Maria de Lourdes Prates. Você pode ter certeza que nós levaremos na missa e levaremos na adoração ao Santíssimo Sacramento. Hoje eu celebro duas missas em horário alternativo. Eu convido Curitiba, região metropolitana, às 16h e 17h30. E levarei o nome Maria de Lourdes do quê?
1: Prates.
0: Vamos pedir que o Divino Espírito Santo reze comigo agora. Divino Espírito Santo.
1: Iluminai
0: os médicos.
1: Dai-lhes
0: discernimento.
1: Dai-lhes discernimento.
0: No antibiótico. No remédio. Para curar essa bactéria. Jesus das Santas Chagas. Por intercessão de São Pio. Curai a minha mãe. Ela não está na UTI,
1: ela está na enfermaria.
0: Que seja.
1: Mas sim, tá.
0: Amém.
1: Minha mãe que está. Amém, Padre.
0: Deus abençoe, Elizabeth, de Cariacica, Espírito Santo. Mais uma vez eu digo, levarei Maria de Lourdes Prates e peço que os intercessores anotem. Rádio América MFM de Vitória, Espírito Santo, Dom Ângelo Ademir Messari, arcebispo de Vitória. Querido povo de Deus, nós vamos para a novena de São Pio de Pietrelcina. É o quarto dia. Então volte comigo rezando. Eu volto já.

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0: Queridos filhos e filhas, hoje, aniversário da rádio Aricanduva FM, Aricanduva, Minas Gerais, Estéreo Sul FM, Serrania, Minas Gerais. Você percebe que quando eu falo da peregrinação, inclusive, não sei se você já pediu informações da peregrinação que faremos no jubileu dos 60 anos da Renovação Carismática. Eu já digo o número para você entrar em contato: 419-8753-3300 ou peregrinações@evangelizarepreciso.com.br. Eu vou falar depois de novo. Nós falamos que vamos a Nápoles, no Tesouro de São Januário, e estamos prestes a vivenciar, você pode acompanhar pelas redes sociais, um rito da liquefação que ocorre 3 vezes ao ano. No sábado precedente ao primeiro domingo de maio, dia 19 de setembro e 16 de dezembro. Está vendo as imagens ali. Está prestes a acontecer. Agora, dia 19 de setembro. E o que acontece? É a famosa liquefação. E o próprio Papa Leão foi quem, na última vez, fez este momento. O sangue que remonta ao santo do século III, através de uma agitação da ampola, um sangue seco, ele se liquefaz e, portanto, se torna líquido. E é um sinal de bênçãos de Deus. E nós iremos visitar o Tesouro de São Januário. Quero então lembrar, peça informações e feche o pacote. Vamos juntos, gente. 60 anos. Nós iremos começar por Palermo, depois iremos a Cefalu, iremos até a terra de Santa Luzia. Oh, que viagem maravilhosa! Na Basílica de Santa Luzia, onde ela foi martirizada e tem as relíquias. Siracusa, vamos a Taormina, vamos a Tirreno, Messina. Iremos também a Pompeia, Nossa Senhora do Rosário do Pompeia. Vamos à Costa Amalfitana. Em Amalfi, nós vamos ao Sepulcro de Santo André, também nunca fiz. E vamos fazer juntos a Ilha de Capri, também é desconhecida. Vamos a Anacapri, na Igreja de São Miguel Arcanjo, como eu falei, em Nápoles, para visitar o Tesouro de São Januário, que exatamente eu explicava antes e está por acontecer dia 19 de setembro. Chegamos em Assis e lá participamos do Congresso de Pentecostes. E, além de participar do congresso, celebramos com São Francisco de Assis, Santa Clara, visitaremos o corpo incorrupto do santo jovem São Carlo Acutis, que é algo impressionante, único. Depois iremos a Roma, nas Basílicas Papais, e está programado, ainda não confirmado, uma audiência particular na Sala Paulo VI com Papa Leão XIV. Seria a primeira vez que eu viria também com você de perto, o Papa Leão XIV, depois que assumiu o pontificado. 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Vamos à novena? São Pio de Pietrelcina, quarto dia.
1: Padre Pio, Santo Pio,
0: e eu tomo o Jornal do Evangelizador, por favor. Página 7. Ó Jesus, fonte de amor e misericórdia, nós vos agradecemos por nos terdes dado São Pio de Pietrelcina como sinal de vossa paixão, morte e ressurreição. A ele destes as vossas próprias chagas, que São Pio carregou com serenidade, força, comunicando ao mundo a vossa compaixão. Por isso, por intercessão deste grande santo, São Pio de Pietrelcina, dai-nos a graça de que tanto necessitamos. Coloque a sua intenção. Jesus, a exemplo de São Pio, dai-nos a graça de nos unir à vossa paixão, nos abrigar em suas chagas e desfrutar sua gloriosa ressurreição. Jesus, por intercessão de São Pio, concedei-nos a graça de que necessitamos para realizar neste mundo a nossa vocação e nossa missão. São Pio de Pietrelcina, ajudai-nos a viver como cristãos e buscar o perdão, a cura de nossas feridas. Faça mais uma vez o seu pedido. Faça mais uma vez e peça grande. São Pio de Pietrelcina, dai-nos mais amor e Eucaristia. São Pio de Pietrelcina, curai nossas feridas pela confissão. São Pio de Pietrelcina, fortalecei os enfermos. São Pio de Pietrelcina, animai a nossa vida de oração. São Pio de Pietrelcina, rogai por nós. São Pio de Pietrelcina, rogai por nós. O Senhor esteja convosco. Ele está no meio de nós. Abençoai, Senhor, a água que será tomada, levada aos doentes. Abençoai os remédios, as roupas dos enfermos, as fotos de família. Por intercessão de São Pio, Nossa Senhora do Carmo, nos méritos das Santas Chagas, em nome do Pai, do Filho e do Espírito Santo. Amém. Eu me despeço com o clipe Templo Vivo. Não esqueça de rezar pelos seus inimigos. Quaresma de São Miguel. 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

0: meia-noite e 42.
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0: 1h33.
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2: Bom dia, filho! Bom dia, filha! Família evangelizar é preciso. Espero que o seu despertar seja alegre, feliz. Cruzes todos nós temos. A questão é como carregamos. Tenha certeza, Jesus é nosso Simão Cirineu. E Nossa Senhora das Dores está conosco. Vamos lá? Em nome do Pai, do Filho e do Espírito Santo. Amém. Senhor Jesus, por Tuas chagas fomos curados. Por Tua cruz fomos libertados. Jesus, no início deste dia, eu venho pedir a Vós, Senhor, que em Vosso próprio corpo levou nossos pecados ao madeiro, a fim de que morrêssemos para os pecados e vivêssemos para a justiça. Por Tuas chagas fomos curados. Jesus, pela cruz bendita, nós Vos pedimos, dai-nos a graça de viver os frutos da Tua redenção. Jesus, dai-nos a graça de viver hoje os frutos da Tua redenção. Salve, ó cruz, doce esperança, concede aos réus remissão. Dai-nos o fruto da graça que floresceu na paixão. Louvor a Vós, ó Trindade, fonte de todo perdão. Aos que na cruz foram salvos, dai a celeste mansão. Ó Santa Cruz bendita, no início deste dia, ajudai-me a levar firme a minha cruz. Ó Santa Cruz, instrumento de morte e de castigo, mas que pelo sangue redentor se tornou sinal de nossa salvação. Jesus, contigo quero viver, contigo quero morrer, para contigo ressuscitar. Jesus, dai-nos a graça de viver hoje os frutos da Tua redenção. Pai nosso, que estais no céu, santificado seja o Vosso nome. Venha a nós o Vosso reino, seja feita a Vossa vontade, assim na terra como no céu. O pão nosso de cada dia nos dai hoje. Perdoai-nos as nossas ofensas, assim como nós perdoamos a quem nos tem ofendido. E não nos deixeis cair em tentação, mas livrai-nos do mal. Amém. Nossa Senhora das Dores, ajude-me a viver. Dai-me forças para saber sofrer. Nossa Senhora das Dores, ajudai-me nas tribulações, que eu possa carregar a minha cruz, como Cristo, o Teu Filho amado, fez. Amém. Bom dia a todos.
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0: Zika, como outras doenças, se espalha principalmente através dos mosquitos. Temos que nos livrar deles.
1: Mas como?
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Aleluia. Pai eterno, me dê forças. Jesus Cristo, me dê poder. Nossa Senhora, me ajude a essa batalha vencer. Sem morrer, sem me abater, sem meu juízo perder. Deus quer, Deus pode, eu irei de vencer. Amém. 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

0: Senhoras e senhores, neste momento está no ar o programa Acredite na Fé, a voz de Médio Bezerra, rezador e orientador espiritual. Quero dizer a vocês que, graças a Deus, 57 anos de trabalho, feliz da vida por estar resolvendo o problema das pessoas necessitadas que vai ao nosso consultório espiritual. Quero dizer a vocês que eu sou feliz porque eu sou o tipo da pessoas que me conformo com tudo. Me conformo com as alegrias que recebo, me conformo com as cobranças que o povo me faz, me conformo quando a pessoa está certa e me conformo também quando a pessoa está errada. Agora, minha obrigação é explicar o motivo do que está acontecendo. Às vezes acontece de ter gente que vai a nosso consultório espiritual e quando chega lá, começa os trabalhos e tudo bem. Quando é com 15 dias, 20 dias, um mês, dois meses, começa a se dar bem e acha que está curado e não precisa mais e não vai mais no consultório espiritual. Deixa os trabalhos pelo meio do caminho, não realiza seus trabalhos, faz as coisas pela metade e quando arrebenta aí corre e vai cobrar de Médio Bezerra. Médio Bezerra, está acontecendo assim, assim, assim. Aí o que acontece? Eu vou lá no caderno porque eu pego nome, endereço, data do nascimento. Aí vou lá no caderno e digo, e mostro aqui. Você teve aqui tal dia. Se aconteceu de tal dia, você está assim, assim, assim. E não vem mais. Aí o que acontece? Já está curado, não precisa mais, não voltou. Aí as coisas, você não realizou, não terminou os trabalhos, rebentou e agora eu tenho culpa. Semana atrasada aconteceu um negócio comigo. A mulher teve no meu consultório espiritual no dia 14 de outubro de 2023. Graças a Deus se deu bem. Se deu bem. Aí não terminou o trabalho. Quando foi a semana atrasada, ela chegou no meu consultório espiritual. Aí disse, Médio Bezerra, eu estive aqui há tanto tempo assim, assim, assim. Eu digo, foi. A senhora lembra que ligou para mim dizendo que depois aparecia e eu lhe perguntei, como é que está? Ela disse, graças a Deus, tá tudo beleza, tá do jeito que eu lhe pedi. Aí quando é agora, chega dizendo que as coisas deu para trás. E eu tenho culpa? Não tenho. Você não fez a coisa certa. A minha parte eu fiz, agora você não fez. Aí pronto. E outra coisa, as pessoas chegam na casa do Médio Bezerra, muitas vezes chegam, eu vim saber o que é que eu tenho. E eu sei adivinhar. Sei lá se você tem meia dúzia de vaca, meia dúzia de cavalo, meia dúzia de conta para pagar. Eu não sei. Você vai atrás de resolver um problema. Agora tem problema. Não adianta ir lá para cá dizer, atrás de eu contar a sua vida, porque da sua vida só quem sabe é você. E essa história de eu sou vidente, eu não sou vidente, eu sou espírita. Trabalho com o candomblé. Trabalho com os espíritos de luz. Trabalho com os orixás. Agora não sou do vinhão. Certo? Agora chegando lá, nós vai resolver seu problema. Você me ajudando e eu lhe ajudando. Aí vai dar tudo certo. Então é isso. Graças a Deus. Todas as quarta-feiras me desloco à cidade de Lajedo, onde quero mandar um forte abraço ao Santinho de Itaperuá, ao Lero, ao seu Edmundo, o Bar Cadizia, todos que fazem o Cadizia Bar, aonde eu faço refeições há 11 anos. Graças a Deus. Feliz da vida por chegar lá, já é como na cidade de Gravatá. Quando eu chego lá, Quando o meu carro para que eu vou chegar no meu comer, já tá na mesa. O cabra já sabe o que eu quero. Limoeiro, ali no Santa Cruz, no bar do Primo. A mesma coisa. Chego lá, já tá. Cuscuz, macaxeira, uma chaca, um guisado, um molho, uma coisa, um leite com café. Oh, satisfação. Eita, emperrou agora, deu espirro. Mas aí eu sou feliz por isso, graças a Deus. Então, todas as quarta-feiras, na cidade de Lagedo. Todas as quinta-feiras, na cidade de Limoeiro. Na cidade de Limoeiro, na rua Capitão Vilarim, número 473, ali no ponto certo. Chegou no ponto certo, procurou. Onde é a média Bezerro Cabo? Nessa outra rua. O cara tá lá. 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Como é? 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Graças a Deus, até hoje, quem vai buscar uma, volta para buscar outra, porque Médio Bezerra trabalha assim. 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Bom dia.
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1: Numa cidade do interior, tinha um prefeito muito ruim. Era um verdadeiro demônio aquele prefeito. Era odiado por muita gente, principalmente pelos adversários políticos. E esses adversários políticos queriam que o prefeito morresse. Procuraram então o pai de santo da cidade, que tinha fama de ser muito poderoso, e disseram para o pai de santo: olha, quanto o senhor quer para fazer um trabalho e matar o prefeito? E o pai de santo, vendo que era a nata da cidade que estava lá, os políticos poderosos, ricos, pediu logo 50 mil reais para fazer um trabalho, para matar o prefeito. Bom, nós trazemos o dinheiro. Quando é que o senhor começa? A hora que vocês trouxeram o dinheiro, começa o trabalho aqui mesmo. E ele vai morrer na hora. No dia seguinte, os adversários do prefeito estavam lá, na casa, no terreiro do pai de santo. Tinha uma recepção assim. E eles levaram 50 mil reais. O pai de santo viu aquela mala de dinheiro e falou para as pessoas que estavam encomendando o trabalho: vocês esperem aqui na recepção que eu vou lá dentro do quarto, vou invocar os guias, o prefeito vai morrer agora. Aí o pai de santo entrou com o dinheiro lá no quarto, começou a bater os atabaques, começou a invocar lá os guias, começou a dar uns gritos. E por fim ele deu um grito pavoroso e saiu para fora todo suado. E ele disse para as pessoas que aguardavam na recepção: disse, olha, missão cumprida. Acabo de ser informado pelos guias que o prefeito acabou de morrer. Está morto. Morreu lá no gabinete dele. Está morto. Os adversários ficaram contentes. Esse pai de santo é bom mesmo, hein? Comemoraram. Que maravilha, o prefeito está morto, estamos livres. Aí o macumbeiro falou: só que os guias me contaram que o vice-prefeito que vai assumir é 10 vezes pior do que o prefeito. E com mão de ferro ele vai governar a cidade. E ele vai ser tão ruim, tão mal com seus adversários, que vocês vão ter saudade do prefeito que morreu. Ah, e agora o vice-prefeito vai ser pior. Muito pior. Muito pior. Muito pior. E eles começaram a lamentar: puxa, mas que besteira que nós fizemos. E agora? Aí o pai de santo falou: ó, tem um jeito. Eu posso ressuscitar o prefeito se vocês quiserem. E os incautos disseram: é isso mesmo? O senhor pode? Posso. Do mesmo jeito que eu matei, eu posso ressuscitar. Os guias podem. Só que vocês têm que me arrumar mais 50 mil reais. Mas nós não temos dinheiro agora. Bom, vocês podem me trazer depois. Porque se também demorar, não dá mais para ressuscitar o prefeito, porque aí o cérebro dele vai ficar congelado. Aí eles falaram: não, nós prometemos, o senhor ressuscitar o prefeito, amanhã nós trazemos mais 50 mil reais. Aí o pai de santo falou: então fique aqui esperando. Entrou lá na salinha dele, no quartinho dele, começou de novo a bater os atabaques, começou de novo com os bumbos, a dar os gritos dele. Aí deu aquele grito no final e saiu pra fora, todo sorridente e feliz. Os que estavam na recepção olharam pro pai de santo, todo contente, e o pai de santo falou: missão cumprida. O prefeito acabou de ressuscitar. O prefeito está vivo lá no gabinete dele. Oh, mas esse pai de santo é bom mesmo, esse é poderoso. Amanhã nós trazemos o dinheiro, obrigado. Saíram do terreiro e foram direto para a prefeitura. Foram ver como é que estava a coisa lá. Chegaram na entrada da prefeitura, os guardas, tudo normal, não tinha nenhuma agitação, nada. Entraram na prefeitura, passaram pelas secretárias, pelos assessores, tudo normal. Foram até o gabinete do prefeito, a secretária tranquila, trabalhando, e eles disseram: como é que está o prefeito? O prefeito está lá dentro. Ele está vivo, né? Está vivo. E vocês ficaram assustados na hora que ele morreu? A secretária falou: como? O prefeito está vivo, não morreu. Não, mas ele morreu e vocês não ficaram apavorados? Não, não ficamos. Não porque não ficamos, não ficamos porque o prefeito está vivo lá dentro. Aí eles foram embora dizendo: aquele pai de santo é bom mesmo, hein? Ele matou e ressuscitou o prefeito e ninguém percebeu. E foram embora achando que estavam bem espiritualmente. Sabe o que diz a palavra de Deus? Segundo Timóteo, capítulo 3, versículo 13, diz assim: mas os homens maus e enganadores irão de mal a pior, enganando e sendo enganados. Ficam acreditando em mentiras. São os ingênuos, os supersticiosos, que acreditam em qualquer coisa. Acreditam em pai de santo, mãe de santo e até em falsos profetas. O Senhor Jesus disse: acautelai-vos que ninguém vos engane. Eu estou aqui para te advertir, para te acautelar, porque estão querendo te enganar. Mas eu quero que você confie naquele que é verdadeiro, naquele que nunca mente, naquele em quem está toda a verdade e toda a luz. Você está querendo acender uma vela para o teu guia? O que que o teu guia está pedindo vela? Vela serve para iluminar. Se ele quer vela é porque ele está em trevas. Mas não vai atrás desse espírito enganador que está em escuridão. Mas segue aquele que disse: eu sou a luz do mundo, e quem me segue não andará em trevas. Pelo contrário, terá a luz da vida.
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0: 6:02. Vou de casa, meu amigo e minha amiga. Bom dia, uma ótima sexta-feira. Sextou para todo mundo. Que esta sexta-feira seja super abençoada.
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0: É você de lá e a gente de cá, com muito amor no coração, com muita fé em Deus e agradecendo ao Senhor por mais um dia.
2: Obrigado, Senhor, por mais um dia. Obrigado,
0: Senhor. Esse dia seja repleto de muita paz, luz e proteção.

0: Obrigado, Senhor, por mais uma sexta-feira. 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
0: Começa a partir de agora o seu horário nobre da informação. Jornalismo com qualidade. Começamos o dia levando informação com credibilidade. Reportagens espalhadas pelo Brasil e pelo mundo, trazendo os fatos que realmente impactam a vida da população.
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0: Bom dia, boa tarde, boa noite para todos que nos acompanham no mundo inteiro através das plataformas digitais.
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0: Felicidade pra mim, felicidade pra você que acordou agora ouvindo a Qual FM. E aqui, senhoras e senhores, seguimos também com muita fé.
1: Irmão,
0: bom dia.
1: Vamos seguir com fé.
0: Vamos sim.
1: Tudo que ensinou.
0: Que a fé em Deus fortaleça o seu coração. E que este dia seja abençoado com muita paz e harmonia.
1: Irmão, vamos seguir com fé.
0: Ótima sexta-feira.
1: Tudo que ensinou.
0: Abençoada para você e para a sua família. E bom final de semana para todos aí.
1: Irmão, vamos seguir.
0: Vamos sim.
1: Com fé. Tudo que ensinou. O homem de Nazaré.
0: Sexta-feira, 18 de setembro de 2026.
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0: E atenção para as manchetes do programa.
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0: Fórum debate estratégias para ampliar a segurança do paciente em Pernambuco. Secretaria de Justiça realiza curso de acessibilidade e comunicacional em parceria com ONG. Segundo debate para governo tem acusações de gabinetes do ódio, epetes e denúncias sobre empresa de ônibus. Tumulto, campanhas de Raquel Lira e João Campos trocam acusações sobre a confusão com um tiro durante ato de Flávio Bolsonaro. Trabalhadores de obras são resgatados em condição à escravidão no Recife. Pernambuco amplia número de delegacias da mulher que funcionam 24 horas.

0: Campos tem 45,6% no primeiro turno. Coligação de Raquel de Lira diz que homem detido em suposto roubo de bandeiras é ligado à cúpula do PSB. Já a coligação de João Campos denuncia policial apontado como maior fornecedor da campanha de Raquel Lira. Pesquisa eleitoral Datafolha. Lula tem 46% e Flávio Bolsonaro tem 44% do segundo turno, viu, gente? Datafolha, segundo turno, Lula tem 46% e Flávio Bolsonaro tem 44% do segundo turno. Mendonça rejeitação de Zé Trovão contra aumento do Bolsa Família pelo governo Lula. Flávio Bolsonaro chama reajuste do Bolsa Família de merreca. Lula diz que André Mendonça usa cargo do STF para fazer política. Polícia Federal marca depoimento de Daniel Vorcaro e do pai dele para o fim de setembro. 6:08, outras manchetes em destaques é com Keila Paulino.
1: Só se fala em STF, a corrida eleitoral fica em segundo plano. Caminhoneiros ganham tecnologia contra distração e sonolência. Bolsa Família, benefício terá valor mínimo de R$ 691 a partir de outubro. Trânsito mais seguro requer bom comportamento e tecnologia. 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
0: Pois é, Keila Paulino vem com esses e outros destaques também dentro do Cidade Ação. Pois é, muitas novidades, ou seja, como bem falou Keila Paulino sobre o STF e as eleições. O povo está mais focado no STF do que nas eleições.

Número de delegacias da mulher que funcionam 24 horas, hein, minha gente? Troca de acusações e herança política marca um debate entre candidatos ao governo de Pernambuco. São as eleições 2026, hein, gente? Que pega fogo tanto de um lado como do outro. Tanto para o governo do estado, como também para o governo federal, hein? A briga é grande, mas não é só aqui em Pernambuco, não. Isso é da Bahia, isso é Sergipe, isso é Natal, Rio Grande do Sul, Santa Catarina. Eu digo nem Santa Catarina nem Paraná, porque ali a maioria, né? São pessoal, são mais ligados à direita.

0: quanto vou receber, não, né? Quanto é que o povo vai receber? Como medida chegou ao TSE? Então você vai ficar sabendo daqui a pouco de tudo a respeito do novo aumento do Bolsa Família, né? Alguns entraves, né? Mas ficou para o final de setembro, né? Esse aumento. Outubro. 6:11.
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0: da cidade, mas a gente vai trazer as manchetes com ele, com o repórter Olho Vivo, Nogueira Júnior.
1: Polícia Federal prende investigado e resgata vítima de crime sexual em Escada. Polícia Civil cumpre 4 mandados de prisão por homicídio e estupro de vulnerável na Zona da Mata de Pernambuco. E você acompanha também. DENARC apreende 120 quilos de maconha escondidos em cisterna desativada em Caruaru. 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
0: E aqui eu digo, é a violência da cidade que não para.

0: Balanço das últimas 24 horas em Pernambuco.
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0: 6h14.
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0: Seis horas e 18 minutos. pra você, meu amigo, que acordou agora. Uma ótima sexta-feira. Sextou pra todo mundo. Sexta-feira.

0: Duque de Caxias. Cerveja, cerveja, também cerveja, todos cerveja, os comerciantes aí do Troca-Troca. Alô, meu povo, alô também, abraçando os taxistas. Um ótimo dia pra você, proteção de vida, também os motoristas e aplicativo. Taxista, você que tá indo pra feira, você que tá acordando agora. Os amigos caminhoneiros. Os motoristas de vans, né? Farminha Vitória Pombas, Vitória Escada, Vitória Glória, Feira Nova, Limoeiro, Moreno, Jaboatão, Recife, Gravatá. Pois é, melhor do que tudo isso é a gente seguir todos os dias com muita fé. Vamos sim.
1: Vamos seguir com fé. Tudo que ensinou o homem de Nazaré.
0: E esse dia seja guiado por Deus. Ei, suas irmão, escolhas abençoadas e seu coração cheio de gratidão.
1: Tudo que
0: feliz sexta-feira.
1: O homem de Nazaré.
0: 6:20.
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0: É você de lá e a gente de cá, com muito amor no coração, com muita fé em Deus.
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0: Pois é, começamos o dia levando informação com credibilidade, reportagens espalhadas pelo Brasil e pelo mundo, trazendo os fatos que realmente impactam a vida da população. E você que está aí do outro lado do rádio, vamos fazer o programa comigo? Então, quer denunciar? Porque aqui você tem vez e voz.

amigo e minha amiga, pega o teu celular agora. Envie sua mensagem de texto, áudio, diga o que está acontecendo errado na sua rua, no seu bairro, como também na sua cidade. 3526-4083. 3526-4083. É importante esse nome da rua.

0: Pois é, que faça chuva ou faça sol, vamos saber como fica o tempo para esta sexta-feira em Pernambuco.
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2: Na região metropolitana e nas matas norte e sul, a previsão para esta sexta-feira é de céu parcialmente nublado, com pancadas de chuva de intensidade fraca a moderada durante todo o dia, de acordo com a Agência Pernambucana de Águas e Clima. O mesmo panorama é previsto no agreste pernambucano. O sertão volta a apresentar temperatura estável e o alerta de baixa umidade do ar não está mais em vigor.

0: A previsão é de sol durante todo o dia. No arquipélago de Fernando de Noronha, a sexta-feira será de chuva com fraca intensidade pela manhã e noite. Na região metropolitana, a temperatura mínima prevista é de 24 graus e a máxima atinge 29. Na zona da mata, a temperatura atinge 30 graus e a mínima fica em 21 graus. E no Agreste, os termômetros devem atingir máxima de 30 e mínima de 18 graus. O sertão deve registrar a maior variação de temperatura, com mínima prevista de 20 e máxima de 35 graus. Em Noronha, a temperatura se mantém entre 26 e 30 graus. Para acompanhar a previsão completa do estado de Pernambuco, acesse apac.pe.gov.br. Da agência Rádio Sei de Notícias, Guilherme Ribeiro.
1: Obrigado, hein, Guilherme Ribeiro, aí, pelas informações, já que o Guilherme trouxe a previsão do tempo. Vamos saber com Beatriz Paes as oportunidades de emprego para as regiões Agreste e Sertão de Pernambuco.
2: Oportunidades de emprego em Pernambuco. Nesta sexta-feira, as agências do trabalho em Pernambuco estão ofertando diversas oportunidades para quem busca recolocação no mercado. Em Caruaru, no Agreste, há 45 oportunidades para operador de telemarketing receptivo, exclusivas para pessoas com deficiência. A exigência é ter o ensino médio completo e 6 meses de experiência. A remuneração é de R$ 1.621. Em Bezerros, no Agreste, são 16 vagas para encanador e 30 para servente de obras. As duas oportunidades não exigem nenhum requisito prévio. No município de Pesqueira, há 50 vagas para auxiliar de linha de produção. A única exigência é ter o ensino fundamental completo. O salário é de R$ 1.942,50. Em Petrolina, no Sertão, há 16 oportunidades para atendente de loja. As vagas exigem o ensino médio completo e o salário informado é de R$ 1.811. Ainda em Petrolina, há 3 vagas para limpador de piscinas. A única exigência é ter 6 meses de experiência. O salário é de R$ 1.632,45. O horário para consulta presencial é de acordo com a agência de cada região. Para outras informações, acesse o site da Secretaria de Desenvolvimento Profissional e Empreendedorismo, sedep.pe.gov.br, repetindo, sedep.pe.gov.br. Da agência Rádio Sei de Notícias, Beatriz Paes.
1: Obrigado, Beatriz Paes, aí, pelas informações. Um ótimo trabalho para você nesta sexta-feira. Deixa eu chamar a Érica Braz para falar de Bolsa Família. Benefício terá valor mínimo de R$ 691 a partir de outubro.
3: A partir de outubro, o valor mínimo do programa Bolsa Família passa de R$ 600 para R$ 691 por lar beneficiado. O reajuste é de 15,04%. Por causa deste aumento, o valor médio estimado por família sobe de R$ 675 para R$ 777. O reajuste foi anunciado nesta quinta-feira, 17 de setembro, pelo Palácio do Planalto. A revisão dos valores corresponde à variação acumulada do Índice Nacional de Preços ao Consumidor, o INPC, entre março de 2023 e agosto de 2026. De acordo com o governo federal, a recomposição busca preservar o poder de compra das famílias beneficiárias diante da inflação acumulada no período. As transferências com o novo valor vão ocorrer na folha de outubro, com o primeiro dia de repasse previsto para o dia 19. O reajuste anunciado engloba também os benefícios adicionais pagos pelo Bolsa Família. O benefício Primeira Infância passa de R$ 150 para R$ 173 por criança com idade entre 0 e 7 anos incompletos. O benefício variável familiar passa de R$ 50 para R$ 58. Ele é pago a gestantes, nutrizes e crianças e adolescentes de até 18 anos incompletos. Esta é a primeira atualização dos valores pela inflação desde a retomada do atual modelo do Bolsa Família em 2023. A atualização dos valores do Bolsa Família está prevista na lei que instituiu o programa. A legislação autoriza o Poder Executivo a prever a correção periódica dos valores dos benefícios em intervalos de no máximo 24 meses. O Ministério do Desenvolvimento e Assistência Social, Família e Combate à Fome reforça que o reajuste contribui para o aprimoramento permanente do Bolsa Família, com ações voltadas à proteção de renda e à segurança alimentar das famílias. Detalhes sobre esta revisão de valores do Bolsa Família estão no Decreto 13.120, de 17 de setembro, publicado em edição extra do Diário Oficial da União. A proposta orçamentária encaminhada pelo governo federal ao Congresso deve ser ajustada para incorporar os novos valores dentro dos limites fiscais. Reportagem Érica Braz.
1: Obrigado, Érica Braz, aí, pelas informações. Uma boa notícia, né, para quem recebe o Bolsa Família. 6h30, futebol. 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Esgota ingressos do jogo com Floresta. Carga máxima da Arena de Pernambuco é de 45.500 pessoas, mas separação entre as torcidas impediu lotação. Tem vantagem jogos contra o Cuiabá. Náutico também negocia renovação com o atacante Luiz Cláudio. Fernando Sobral cobra mais em posição física do esporte e mira reação na Série B. Tudo isso e muito mais você vai ficar sabendo a partir das 7h30 da manhã no Conexão Esportiva.
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Bora simbora, meu filho. Mais um dia de aula. Eu sei que dá aquela preguiça, mas vale a pena acordar.

0: bom, que Deus ilumine, que Deus o proteja. Todas as crianças do meu Brasil e do mundo inteiro.
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0: 6:33.
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0: 6:37.
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0: E aqui eu digo que é a violência da cidade que não para.

furtar eletrodomésticos em residência da ex-companheira de Timbaúba. Cara, desse é fraco, né, rapaz? Ex-companheira ainda foi roubar ela.

0: João. Mãe e filho estão entre as vítimas. Mas antes de acionar aqui os nossos repórteres, deixa eu falar com você, meu amigo, minha amiga. Falar aqui de coisa boa, falar de tecnologia. 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Nogueira Júnior, repórter Olho Vivo, vem com os destaques da polícia. Bom dia.
1: Bom dia, Mauri, e a todos que acompanham a Rádio Atual FM. Em destaques em caso de polícia, nós iremos falar de 120 quilos de maconha que foram apreendidos pelo DENARC em uma cisterna desativada em Caruaru. E também, a Polícia Federal prendeu um investigado e resgatou uma vítima de crime sexual em Escada, na Mata Sul. Também tivemos operação da Polícia Civil com um cumprimento de 4 mandados de prisão por homicídio e estupro de vulnerável aqui em Vitória de Santo Antão. Mas agora a gente traz informações sobre uma ação da Delegacia de Repressão a Crimes Cibernéticos da Polícia Federal, que cumpriu mandado de prisão temporária e de busca e apreensão na manhã desta quarta-feira no município de Escada. A ação visou aprofundar as investigações sobre o crime de estupro de vulnerável e divulgação de cena de estupro. Durante o cumprimento das ordens judiciais expedidas pela 34ª da Vara Federal, o investigado foi preso e teve o celular apreendido para ser periciado. A vítima foi resgatada, acolhida pelos policiais e levada à sede da Polícia Federal em Recife, onde prestou depoimento em ambiente reservado, confirmando que desconhecia e nunca autorizou as gravações das quais não se recordava. A ofensiva, Mauri, é um desdobramento da Operação Somos, que foi deflagrada no início do ano. As análises de dados revelaram arquivos de mulheres aparentemente inconscientes e diálogos em aplicativos de mensagem abordando sedação e compartilhamento de conteúdo íntimo, permitindo a identificação do suspeito. As investigações prosseguem sob sigilo para analisar os dispositivos apreendidos e verificar a existência de outras vítimas. O nome da operação remete à necessidade de alerta diante de abusos cometidos enquanto a vítima esteve impossibilitada de reagir. E daqui a pouco a gente volta com mais casos de polícia dentro do programa Cidade em Ação. 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
0: Nogueira Júnior, daqui a pouco vem com outros destaques em casos de polícia. Ex-policial militar morre após ser baleado, esfaqueado e bater carro na estrada de Mubeca, lá em Aldeias. É isso, querida Paulina, bom dia.
2: Isso mesmo, Mauri, bom dia pra você, bom dia aos ouvintes do Cidade em Ação. Esse ex-policial militar, Mauri, ele morreu depois de perder o controle do carro nessa estrada aí de Mubeca, que liga Aldeia em Camaragibe à BR-101 Norte, no bairro da Guabiraba, na zona norte da capital pernambucana. Dimas César Silva do Nascimento estava com marca de tiro e com ferimento causado por faca. O acidente aconteceu no quilômetro 11, próximo ao condomínio Flor do Araçá, quando o motorista perdeu o controle da direção e bateu no muro. Dimas foi socorrido e levado ao APVida da Caxangá, na zona oeste do Recife, mas morreu ao dar entrada no hospital. De acordo com o perito Bergerson Fernando da Silva, da Polícia Científica, o motorista perdeu o controle da direção do carro próximo a uma curva na estrada da Mubeca. Bergson Fernando também afirmou que ainda não é possível atestar se havia outras pessoas no veículo. E daqui a pouco, Mauri, eu volto para falar que um homem foi ferido com um golpe de faca durante uma discussão em um bar lá na cidade de Pau d'Alho. 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
0: Pois é, daqui a pouco ainda vem com outros destaques. Antes de eu trazer aqui o Diogo Passos, conto também com os destaques da polícia, falar da Eletrolar, meu amigo e minha amiga. 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Deixa eu chamar o Diogo Bastos, que vai trazer informações sobre um homem que foi preso após fugir da PM dentro do santuário do Morro da Conceição.
3: Um homem de 21 anos foi preso pela polícia militar após fugir de policiais dentro do santuário de Nossa Senhora da Conceição, que fica ali no Morro da Conceição, na zona norte do Recife. Isso aconteceu ontem. Imagens de câmeras de segurança registraram o momento em que o suspeito corre pelo interior da igreja enquanto é perseguido por policiais. Fiéis estavam no local no momento da ocorrência. Segundo a Polícia Militar, uma equipe do 11º Batalhão realizava patrulhamento quando percebeu jovens em atitude considerada suspeita. Ao notar a presença dos policiais, um deles fugiu e deixou cair um carregador portátil. O suspeito foi localizado por volta das 4 horas da tarde no bairro de Peixinhos, em Olinda, após informações repassadas pelo setor de inteligência da corporação. Durante a abordagem, segundo a PM, foram apreendidos um revólver calibre 38, 6 munições, uma delas deflagrada, 21 papelotes de maconha e R$40 em espécie. Ainda de acordo com a Polícia Militar, o homem possui passagem pela polícia por tráfico de drogas em 2022. Ele foi encaminhado para os procedimentos cabíveis. O comandante do 1º Batalhão da Polícia Militar, o tenente-coronel Lenildo Paixão, conversou com a nossa equipe, porque, como eu falei, né, essa prisão aconteceu em Olinda e não no Morro da Conceição. Em Olinda, que tem a responsabilidade aí da segurança, é o 1º Batalhão. Então ele detalha pra gente como foi a localização e a prisão desse suspeito.
4: Naquele momento, o suspeito ia sair lá do alto do Morro da Conceição até Peixinhos. E no momento ele portava uma arma de fogo. E quando viu o policiamento, e o policiamento o avistou e o tentou abordar, ele resolveu correr. E na rota da sua fuga, ele adentrou na igreja para facilitar a sua fuga. Ele estava com alguns colegas que também se evadiram.
5: Durante a perseguição que aparece nas imagens, o suspeito não havia sido capturado. No entanto, à tarde, ele foi localizado e preso.
4: Foram informados que ele estaria na área de Peixinhos, no bairro de Peixinhos, em Olinda. Nessa abordagem, havia ele e outro elemento. Ele conseguimos deter e outro elemento correu. Assim que detemos, ele confessou que estava armado com a mesma arma e confessou que estaria ali traficando. Em 2022, ele já tem uma queda com tráfico de drogas também.
3: Em nota, o Santuário do Morro da Conceição informou que tomou conhecimento das imagens que registraram a perseguição policial no interior da igreja, O santuário também destacou que é um espaço de oração, acolhimento e devoção e que não possui controle de acesso sobre as pessoas que entram no local. Segundo a instituição, durante a ocorrência não houve feridos, roubo ou danos às pessoas ou ao patrimônio do santuário. A administração lamentou o ocorrido e reafirmou o compromisso de manter o espaço aberto aos fiéis e visitantes. Da agência de rádio Conexão Notícias, reportagem Diogo Bastos.
0: Obrigado, hein, Diogo Bastos, aí pelas informações e um ótimo trabalho para você, 6h50.
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0: E 54 da atual. Pra você que acordou agora, uma ótima sexta-feira, meu amigo e minha amiga. Vou de casa pedindo licença. Uma ótima sexta-feira, super abençoada pra todo mundo.
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0: Ó, vamos falar aqui de pesquisa. Datafolha, hein, gente? Datafolha. Luiz Inácio Lula da Silva conta com 39% do eleitorado. E Flávio Bolsonaro tem 36%. Então vamos fazer conexão aí, 6h54, Brasília, é capital dos três poderes, porque de lá tem o Alan Barbosa.
12: O Datafolha divulgou nesta quinta-feira mais uma pesquisa de intenção de votos para a presidência da República. Lula, do PT, tem 39% da preferência do eleitorado, seguido de Flávio Bolsonaro, do PL, com 36%. O escritor Augusto Cury, do Avante, conta com 6%. Ronaldo Caiado, do PSD, tem 4%. Renan Santos, do Missão, 3%. Romeu Zema, do Novo, 2%. Sabar Martins, do UP, e Rui Costa Pimenta, do PCO, contam cada um com 1% das intenções de voto para o primeiro turno. Com percentual de 0% estão Edmilson Costa, do PCB, Clariana Barão, do DC, e Hertz Dias, do PSTU. 6% do eleitorado votam em branco, nulo ou em nenhum dos candidatos. A pesquisa foi estimulada com o nome dos candidatos apresentados para o eleitor. Na espontânea, Lula conta com 35% dos eleitores, Flávio Bolsonaro, 26%. Augusto Cury e Jair Bolsonaro, que não é candidato, somam 3% da preferência do eleitorado. Ronaldo Caiado aparece com 2% e os candidatos Renan Santos e Romeu Zema estão com 1% das intenções de voto. Na espontânea, o percentual de indeciso sobe de 3% da estimulada para 21%. O Datafolha ouviu 2.002 pessoas de 16 anos ou mais entre os dias 15 e 16 de setembro. A margem de erro é de 2 pontos percentuais para mais ou para menos, e o nível de confiança é de 95%. O registro da pesquisa no TSE é BR-04029-2026. Agência Rádio Web de Brasília, Alan Barbosa.
0: Muito obrigado, Alan Barbosa, aí pelas informações. Um ótimo trabalho para você. Agora é hora de falar de coisa boa, para falar de economia e falar de preços baixos. É isso, Keida?
2: Isso mesmo, Mauri. 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
0: Pois é, mandou bem, Keila Paulino. Daqui a pouco vamos ouvir o povo, porque aqui o povo tem vez e voz, hein?
13: Então deixa o povo falar.
0: Mas aqui a gente deixa o povo falar.

0: falar.
1: Então, se você ainda não enviou sua mensagem de texto, seu áudio, envie agora para o 3522-4083, 3522-4083, esse é o nosso WhatsApp, mais barbarado da cidade de toda a região. É para você denunciar. É importante dizer o nome da rua, é do bairro, como também é da sua cidade. 3522-4083.

0: Mas aqui a gente deixa o povo falar mesmo. Quem foi que disse que o povo não fala?
1: O povo fala.
0: É a única emissora que abre espaço pra todo mundo, não é isso?
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0: É por isso que é líder de audiência da cidade e toda a região.
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0: Mas aqui a gente deixa o povo falar mesmo. Vem aí, meus amigos, na sequência, o guia eleitoral, hein? 12.026.
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2: Sete e seis. Vamos agora. Vamos para a segunda hora do programa.

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horas e 30 minutos. Mauri Júnior. É, meus amigos, sexta-feira, sextou pra todo mundo, que legal, hein? Alô, meu povo, hoje é sexta-feira. Graças a Deus, hein? Que bom. E bom saber que você...

0: Semana chegando. Nada de que Deus traga muita paz pra todo mundo, não é isso?
1: Na minha mesa. Hoje é sexta-feira.
0: Agora, minha gente, melhor do que tudo isso é a gente seguir todos os dias com muita fé.
2: Irmão, vamos seguir com fé.
0: Vamos sim.
2: Tudo que ensinou o homem de Nazaré.
0: Que Deus proteja nossas vidas.

0: 11h32.
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0: Daqui a pouco vamos ouvir o povo, mas antes deixa eu falar, meus amigos, é da Exóticas Mercadótica. 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Manchetes dos principais jornais do Brasil, a gente começa hoje pelo Diário de São Paulo, que tem na primeira capa, hein, Keila?
2: Faquinha adia julgamento sobre a atuação de Mendonça no caso Master. Eduardo curte post em que irmão diz, Bolsonaro diz que Flávio não arrasta multidões. Fim do home office já muda mercado de imóveis e morar no interior perde força. Construtora de prédio que desabou tem histórico de golpes milionários e atraso na entrega de casas há 3 anos em São Paulo. Trump exigiu do Brasil que descendentes pudessem participar das eleições de jornal.
0: Em nome da farmácia Nossa Senhora de Fátima, Santia da Cidade, que tem a primeira capa da Folha de São Paulo.
2: Lula reajusta a Bolsa Família a 17 dias da eleição. Custo será de 22,7 bilhões de reais. Presidente e Flávio empatam no primeiro e no segundo turnos, apontam Datafolha. Faquin suspende sessão sobre atuação de Mendonça. Trump exigiu dissidentes políticos em pleito no Brasil. Ex-vereador Milton Leite é alvo de ordem de prisão em ação sobre o PCC. CAD reúne provas de cartel do RH em grandes empresas. Safra de soja bate recorde e puxa a receita agrícola do Brasil em 2025. Justiça suspende ações sobre Airbnb em condomínios.
0: Em nome da Meridional Torcida, o que tem na primeira capa do Estado de São Paulo.
2: Há 17 dias da eleição, Lula reajusta a Bolsa Família e fala em dar caneta emagrecedora. Ex-presidente da Câmara de São Paulo tem prisão decretada em ação contra o PCC. STF e PGR travam apuração em São Paulo sobre Cezinha de Madureira e desvios. Open Inteligência Artificial cita mais casos de modelos que agem de forma preocupante.
0: Em nome do Muito Mais Mercadinhos, o que tem na primeira capa do Globo Rio de Janeiro?
2: Faquin adia julgamento sobre acusações de Moraes contra a atuação de Mendonça. Pesquisa mostra corrida eleitoral pouco alterada após crise no STF. Máquina ligada, Lula aumenta valor do Bolsa Família 17 dias da eleição. Governo avalia limitar bets ou vetar cassino online e clubes de futebol reagem contra a possível medida. Investigado no INSS, amigo de Flávio cedeu a campanha imóvel que foi ligado a Vorcaro. Investigação aponta que PCC controla 12 das 22 empresas de ônibus de São Paulo. Carnaval vira nova pauta de ataques entre pais e ruas. Estados Unidos e Trump têm recuo democrático de 50 anos. Agência americana aprova droga contra perda muscular.
0: 7h36, vamos para os jornais de Pernambuco. 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
4: Começamos trazendo informações do Diário de Pernambuco, que traz na manchete de hoje: Atlas Intel tem Raquel com 48,7% e João Campos com 45,6%. Essa foi a primeira rodada da pesquisa para o governo de Pernambuco, realizada pelo Instituto. Os números indicam um empate técnico entre os dois principais candidatos. Para presidente, a Atlas Intel mostra 44% para Lula e 41% para Flávio Bolsonaro. Violência: agosto registrou 82 mortes em tiroteios na região metropolitana do Recife. Transporte: Linha Sul volta a apresentar problema. Em mais um dia de prejuízo aos usuários, o metrô amanheceu com a Linha Sul paralisada por conta de uma falha na rede aérea entre as estações Recife e Cajueiro Seco. Instituto de Mendonça recebeu 5 milhões de reais de ex-parceiro de Vorcaro. Turistas estrangeiros em Pernambuco superaram os 100 mil. Eleições: candidatos fazem novas acusações em debate, realizado pela Rádio Cultura do Nordeste em parceria com o Diário de Pernambuco e a TV Nova Nordeste. O encontro teve a participação de postulantes ao governo do estado e foi marcado por denúncias. Já o Jornal do Comércio desta sexta-feira traz na manchete: Datafolha, Lula e Flávio em empate técnico no segundo turno. Resultado mostra petista com 46% contra 44% do candidato do PL, mostrando empate técnico. Mesma pesquisa também aponta que 42% dos entrevistados reprovam o governo Lula. Às vésperas da eleição, Lula reajusta Bolsa Família em 15%. Número de professores jovens cai 31% em 10 anos, aponta pesquisa. Discussão sobre BETs e transporte intermunicipal marca um debate a governador. Mais duas delegacias da mulher passam a funcionar 24 horas em Pernambuco. No futebol, torcida do Santa esgota ingressos para jogo contra o Floresta na Arena. E ainda, aluguel por temporada injeta mais de 5 bilhões de reais no Nordeste. Para finalizar, vamos à capa da Folha de Pernambuco de hoje, que traz na manchete: Bolsa Família tem reajuste de 15% e gera críticas da oposição. O valor mínimo do programa sai de R$ 600 para R$ 691. Já o benefício médio subirá dos atuais R$ 675 para R$ 777, informou o governo federal. Por outro lado, a oposição considera a medida eleitoreira por ter sido anunciada há 17 dias do primeiro turno do pleito presidencial. Ainda na Folha, Flávio Venturini celebra 50 anos de carreira hoje com show no Recife. Casa da Cultura e Estação Central devem ser tombadas. Esses são os destaques dos principais jornais que circulam em nosso estado nesta sexta-feira, 18 de setembro de 2026. Da agência de rádio Conexão Notícias, reportagem Diogo Bastos.
0: Obrigado, hein, Diogo Bastos, mais uma vez aí pelas informações, trazendo as manchetes dos jornais de Pernambuco. 7:40.
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4: São 7h46. Olha, a gente tem um áudio aqui do Sandro Sorriso, que parabeniza seu filho, o cantor Lucas Lima, filho do Sandro Sorriso. Vamos ouvir.
5: Hoje é o grande aniversário do grande cantor Lucas Lima. Em nome da sua mãe, Cláudia Valéria dos Santos, em nome do seu irmão, Pedro Sandro, e o grande pai, Sandro Sorriso. O cantor Lucas Lima, filho de Sorriso, está aniversariando hoje. Que a atual parabenize esse grande artista de Vitória. Ele é o palhaço Sorriso também da minha trupe, o cantor de brega, forró. Lucas Lima, filho de Sorriso, está aniversariando hoje. Os parabéns aí, grande Mauri Júnior, e todos que fazem aí a melhor do Brasil, a atual FM.
4: Parabéns aí para o cantor Lucas Lima, filho do Sandro Sorriso. Que essa data seja repleta de muitas felicidades, muitos anos de vida, sucesso. Um abraço ao Sandro Sorriso, seu pai e toda a família. Hoje tem festa, hein? Muita festa. Vida longa aí pra você, viu, Lucas? E também pra todos os aniversariantes do dia, vai também os meus parabéns. Bavara, parabéns pra você que tá fazendo idade nova, hein? Viva a vida! 7h47.
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4: É a violência na cidade que não para.

0: Então, foi investigado pelo crime de estupro. Nogueira Júnior.
1: Pois é, Mauri. A Polícia Civil de Pernambuco, por meio da Delegacia de Gameleira, sob a chefia do delegado Fábio Castro, realizou uma operação com apoio das delegacias de Ribeirão, Chechel, Barreiros, Cortês e do 10º Batalhão da Polícia Militar. Essa ação integrada resultou no cumprimento de 4 mandados de prisão preventiva. As diligências aconteceram de forma simultânea no município de Gameleira, Vitória de Santo Antão, Cortês e Palmares. As ordens judiciais foram cumpridas contra 4 homens com idades entre 18 e 35 anos. 3 mandados foram expedidos pela primeira vara criminal da comarca de Palmares no âmbito de investigações relacionadas ao homicídio qualificado. Já a 4ª prisão foi realizada em cumprimento ao mandado expedido pela vara única da comarca de Cortês, relacionado a uma investigação pelo crime de estupro de vulnerável. Após a prisão e a adoção dos procedimentos legais, os envolvidos foram encaminhados para a audiência de custódia, onde permanecem à disposição da justiça. E daqui a pouco a gente volta com mais casos de polícia dentro do programa Cidade em Ação. 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
0: Depois do Nogueira Júnior, deixa eu chamar a Keila Paulino, que traz detalhes sobre um homem que foi ferido com um golpe de faca durante discussão em bar.
2: Isso mesmo, Mauri. Esse caso aconteceu lá no bairro Primavera, em Pau d'Alho. Segundo o boletim de ocorrência, a agressão aconteceu após uma discussão entre a vítima e o outro homem, enquanto os dois estavam consumindo bebida alcoólica neste bar. A vítima sofreu um corte superficial na testa e foi atendida na UPA do município. A Polícia Militar tomou conhecimento do caso depois que o padrasto da vítima informou que ele havia dado entrada na unidade de saúde após ser ferido por uma arma branca. De acordo com o relato prestado pela vítima aos policiais, ele estava bebendo com o suspeito quando os dois começaram a discutir. Durante a confusão, o homem teria pego uma faca peixeira e desferido um golpe que atingiu a região da cabeça. A vítima foi socorrida para a UPA de Pau d'Alho, onde recebeu atendimento médico. Conforme o registro policial, o ferimento na testa foi superficial. Não havia risco de morte e não foi necessária transferência para outra unidade hospitalar. Após colher as informações, os policiais realizaram buscas em diversos pontos do bairro Primavera, na tentativa de localizar o suspeito, mas ele não foi encontrado. 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
0: Pois é, deixa eu chamar Guilherme Ribeiro para falar que Polícia Civil apreende 66 celulares sem nota fiscal em Setúbal.
3: A Polícia Civil de Pernambuco apreendeu 66 aparelhos celulares durante uma ação que ocorreu no bairro de Setúbal, zona sul do Recife, nessa terça-feira. Os aparelhos foram encontrados em posse de um motociclista durante uma abordagem realizada pelo efetivo do 19º Batalhão da Polícia Militar. Na verificação, foram identificados 66 celulares do tipo iPhone, todos sem notas fiscais, sendo 55 novos e lacrados e 11 usados. A abordagem faz parte da Operação Saturação Bloqueio, que tem como objetivo intensificar o policiamento ostensivo e preventivo na região, com abordagens e consultas aos sistemas disponíveis. Segundo a polícia, o motociclista informou que havia sido contratado apenas para transportar a carga. Ele disse ainda que não sabia quem seria o destinatário dos aparelhos. O major Daniel Augusto, do 19º Batalhão da Polícia Militar, explica como a abordagem foi realizada.
4: Realizamos a abordagem a esse cidadão, o policiamento identificou uma atitude suspeita nele e ao realizar a abordagem foi então verificado que ele estava transportando 66 aparelhos celulares da marca iPhone, nos modelos a partir do 15 até o 17 Pro Max, e todos sem nota fiscal. Ele estava sendo monitorado, ele transportava também ali na mochila dele um GPS, que era para que o dono da carga soubesse a todo momento o deslocamento que ele estava fazendo. E do policiamento que o 19º Batalhão vem fazendo no, na região de Boa Viagem, em toda a sua circunscrição, tem sido muito eficiente. Em relação ao ano passado, nós registramos uma queda de 50% nos números de CVP, que são os crimes violentos contra o patrimônio.
3: Os aparelhos foram apreendidos e o envolvido foi encaminhado para a Delegacia de Polícia Civil para a adoção das medidas cabíveis. Da agência Rádio Sei de Notícias, Guilherme Ribeiro.
0: Obrigado, hein, Guilherme Ribeiro, aí pelas informações. Antes de eu trazer aquele Edivaldo Pereira com o balanço das últimas 24 horas para lá da Casa do Agricultor. 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Ele é Edivaldo Pereira e o balanço das últimas 24 horas.
5: Registrados 8 homicídios nessa quinta-feira em Pernambuco. 4 crimes aconteceram no interior e 4 no Grande Recife. São 119 assassinatos neste mês de setembro. Este ano, de janeiro até agora, mataram 1.968 pessoas no estado. Em Camaragibe, no Grande Recife, o ex-policial militar Dimas César Silva do Nascimento morreu após ser baleado, esfaqueado e bateu o carro que conduzia em um muro na estrada da Mumbeca. Ele chegou a ser socorrido para uma unidade hospitalar do Recife, mas não resistiu e faleceu. A Polícia Civil investiga o assassinato. Em Brejo da Madre de Deus, no Agreste, aconteceu uma colisão de trânsito com vítima fatal na PE-166, no trecho que liga Barra de Farias a Belo Jardim. O adolescente José Matheus Lima Araújo, de 15 anos, conduzia uma moto e colidiu em uma Toyota lotação. O SAMU foi acionado, mas a equipe encontrou a vítima já em óbito. O corpo foi encaminhado para o Instituto de Medicina Legal IML de Caruaru. De Caruaru, Elenivaldo Pereira.
0: Pois é, Elenivaldo Pereira, e com o balanço das últimas 24 horas em Pernambuco. O Elenivaldo Pereira, depois do Elenivaldo, vamos acionar mais uma vez Nogueira Júnior, repórter Olho Vivo, ele também que apresenta de segunda a sexta na tela da TV Vitória o programa do Cidade de Ação, segunda edição, ao meio-dia. Nogueira Júnior vem aí com outras ocorrências policiais e balanço do complexo policial, o que aconteceu de ontem para hoje. Nogueira, mais uma vez, bom dia para você.
6: Bom dia, Mauri, bom dia para todo mundo que está acompanhando a Rádio Atual FM na manhã desta sexta-feira. E estamos de volta, Mauri, para a gente poder trazer informações do plantão policial das últimas 24 horas. Nas últimas 24 horas, a área do 21º Batalhão e da 12ª Delegacia Seccional registrou um homicídio. Inclusive, estava apurando aqui algumas informações antes da gente entrar no ar. Esse homicídio aconteceu no bairro Alto da Balança, aqui em Vitória de Santo Antão. Um homem, até então desconhecido, teria sido assassinado com golpes de faca. Até então a identidade dele não foi confirmada pela polícia. O corpo foi periciado pelo Instituto de Criminalística e posteriormente foi encaminhado para o IML de Palmares, daí onde vai ser feita aí a investigação para poder identificar quem é esse homem que foi assassinado com vários golpes de faca. Crime que aconteceu no bairro Alto da Balança na madrugada de ontem para hoje, ali próximo à escola municipal do bairro. Homicídio registrado na madrugada desta sexta-feira aqui em Vitória de Santo Antão. As investigações vão ficar a cargo da 17ª Delegacia de Polícia de Homicídios, que tem o comando delegado Luiz Paulo dos Santos, Maurício.
0: Pois é, homicídio registrado na madrugada de ontem para hoje. Além disso aí, houve algo mais, Nogueira Júnior?
6: Mauri, tivemos ontem a Operação Dia D, que foi deflagrada pela Diretoria Integrada do Interior, a Dinterum, e o 21º Batalhão realizou essa operação ontem, justamente para reforçar o policiamento em algumas áreas e realizar a intensificação das abordagens. Inclusive, o comandante e o subcomandante estiveram coordenando essas ações de forma presencial nas ruas de Vitória ontem, até a meia-noite, para justamente trazer aí maior sensação de segurança aqui em Vitória de Santo Antão. Operação Dia D, que teve aí como objetivo, né, intensificar as rondas e abordagens em pontos de maior incidência criminal aqui em Vitória de Santo Antão.
0: Pois é, tem um vídeo circulando também nas redes sociais. Eu não sei se é essa operação que aconteceu em frente a um motel aqui na Avenida Henrique de Holanda. Alguma informação ou motivo, Nogueira?
6: Mauri, sobre essa movimentação policial na Avenida Henrique de Holanda, eu já entrei em contato ontem mesmo com a assessoria de imprensa da Polícia Militar e vou aguardar um posicionamento oficial por parte do órgão, tendo em vista que foi uma unidade especializada vinculada à diretoria, a diretoria integrada especializada DIRESP, por se tratar da equipe da Rádio Patrulha, do Batalhão de Rádio Patrulha. Então o comandante do 20º Batalhão não tem aí, discricionariedade para poder passar informações relacionadas a essa movimentação que foi registrada ontem por pessoas que estavam passando na Avenida Henrique de Holanda em frente ao motel aqui em Vitória de Santo Antão. Quando a assessoria de imprensa da Polícia Militar, por meio do Batalhão de Polícia de Rádio Patrulha, repassar informações, a gente pode poder atualizar e entender o que de fato aconteceu ontem à noite.
0: Pois é, Nogueira Júnior, então traz pra gente aí os destaques do programa de hoje na tela da TV Vitória, canal 50.1 Digital Vitória, 50.1 Digital Pombos, 50.1 Digital Gravatá, 50.1 Digital da cidade de Amaragi, 50.1 também da cidade de Glória do Goitá.
6: A gente vai trazer informações sobre uma ação que aconteceu em Pesqueira. Foram aí apreendidos armas, drogas e mais de 10 mil reais, tudo relacionado aí ao tráfico de drogas. Além disso, também vamos falar sobre uma ação do 24º Batalhão que aconteceu em Brejo da Madre de Deus, com apreensão também de cocaína, maconha e crack. Tudo isso e muito mais meio-dia no canal 50.1 Digital da sua TV Vitória. Essa é da gente.
0: Pois é, Nogueira Júnior, para você uma ótima sexta-feira e qualquer novidade é só chamar. Até mais.
6: Até mais, Maurício. 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
0: 8 horas e 1 minuto, vamos para a última hora do programa.

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9: Oito horas e sete minutos. Olha, hoje é dia de feira livre. Aliás, todos os dias tem feira livre na cidade da Vitória, Santo Antão. Mas o vapor maior começa na sexta-feira, não é verdade? Quinta, sexta, sábado. E fora as feiras, né, dos bairros como Lídia Queiroz, bairro do Maués e também bairro do Cajá. É só falar de coisa boa, falar de saúde, né, Keila?
10: Isso mesmo, Mauri. 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
9: Pois é, mandou bem, Keila Paulino. Um abraço aqui pro empresário Lorinaldo Martins, gente da melhor qualidade. 8

0: Eita, isso é bom demais, hein?
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0: Arrumar. Grande Flávio Leandro, hein?

0: pra ficar debaixo de um pé de caju e tomar aquela pinga. Essa música. Vamos à Feira Livre da Vitória de Santo Antão. De lá tem Keila Paulino, não, mas sim Rayana Almeida. É para trazer os preços aí da Feira Livre da Vitória de Santo Antão. Alô, Rayana, bom dia.
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2: 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Aí você já economiza e já compra essas outras coisas que faltam também para completar, né?
1: Verdade. Irmão, muito obrigado. Bom final de semana. Deus abençoe o senhor, meu filho.
2: De nada, Rayane. Eu agradeço também, né? Essa rica oportunidade. Agradeço a você, a Mauri, a todos, né? Que está ouvindo Atual. E aquele grande Deus que nos protege, amém?
1: Amém, amém, é isso aí, então já sabe, né? 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
0: Pois é, Rayana Almeida, Feira Livre da Vitória de Santo Antão, trazendo aí para os ouvintes da Atual FM, Feira Livre, daqui a pouco tem Rayana e volta aí para trazer aí o preço da carne, né? Também do carneiro. O preço do miúdo, da mão de vaca. Feira Livre da Vitória de Santo Antão. São 8 horas e 14 minutos. Vamos hoje, sexta-feira, 18 de setembro de 2026. Doutora Bruna Villanova, veterinária, vai bater aquele papo com Giselda Tavares. Olá, Giselda, bom dia.
3: É, bom dia, Maurinho. Um abraço aos amigos do programa Cidade em Ação. Pois é, né? 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
0: Beleza, então. Mauro Júnior.
2: 8 horas e 24 minutos.
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3: São 8:29.

0: Pois é, eu tocava logo mais cedo, né, Feira Livre. E essa música é muito linda mesmo, né? A letra...
1: É.
0: E essa música...
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0: quem
1: vez
0: não gostar da música dessa, eu vou te falar.
1: Não,
0: eu quero aproveitar, mandar os parabéns aqui pra João Medeiros. Ele dedica essa música pra ele mesmo, né? Mauri, toca essa música novamente aí pra mim. Entendeu? Essa música ele dedica a ele mesmo, ao João Medeiros. Ao empresário João Medeiros, gente da melhor qualidade.
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0: gente
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0: Do bem.
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0: Então vamos cantar os parabéns para João Medeiros, porque ele tá fazendo 70 anos de idade hoje, né? E com certeza ele vai ouvir essa música de Flávio Leandro o dia todo. Muitas felicidades, viu, João? Que Deus te abençoe, que Deus te proteja, que Deus te livre de todo mal, te ilumine. E que você continue sendo essa pessoa maravilhosa, pessoa do bem. É uma homenagem que a gente pode fazer em nome da Rádio Atual, da TV Vitória. Você que é a pessoa do bem. Que Deus abençoe, vida longa. Parabéns, muitas felicidades, que você possa compartilhar todos os anos com a sua família e todos os amigos, né, também, né, e os amigos. Parabéns é para João Medeiros, empresário João Medeiros, fazendo idade nova.
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0: Do Dodge Voltantas, que vamos acionar mais uma vez Rayana Almeida pela livre.
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0: Mandou bem, Rayana Almeida, são 8h34. 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
2: Mas aqui o povo fala mesmo. Bom dia, quem me ouve?
3: Mauri, bom dia. Aqui é o professor Paulo. Cadê a água da rua 4, da rua 5, de mais rua aqui por perto, da Bela Vista? Estava na hora de chegar. Bom dia a todos.
2: Tá aí o professor Paulo fazendo um apelo aqui a Compesa. Cadê a água das ruas 4 e 5? E outras ruas? Provavelmente deve ter chegado água e não chegou até agora nas ruas 4 e 5, de acordo com o professor Paulo. Então, com a palavra Compesa, vamos ouvir mais um, porque aqui o povo fala mesmo. Bom dia.
4: Bom dia, Mário Júnior. Ninguém sabe o que estão fazendo com a água do 5,5 da balança. Porque a conta de água aqui chega no dia 25. Aí chegou no dia 25 do outro mês. E do dia 25 do outro mês para cá, não chegou água ainda. Daqui a pouco chegou o dia 25, chega o dia de chegar outra conta com 2 meses. E não chega água aqui no ato da balança nem no 5,5. Isso é um absurdo isso aí. A gente pagar uma coisa que não está consumindo. É, mesmo se bater na data de pagar, eu nem vou pagar e vou deixar cortar, que toda a vida eu paguei, mas desse jeito aí não dá não. Só está pagando uma coisa e para estar comprando água. Saiu de quê? Disseram que ia fazer essa adutora aí, que já está pronta já, e não vim melhorar nada. Em vez de melhorar, piorou.
2: Pois é, tá aí o cidadão, a revolta do cidadão que mora no bairro do Sítio do Meio. Mais de 25 dias sem água, nem alta balança, nem Sítio do Meio. E o povo precisando de água, do líquido precioso, e até agora nada de água. É um problemão, hein? É um pesadelo para todos nós, vitorienses. A falta de água em todos os bairros da cidade. E esse descaso total agora, o que nos deixa chateado é que você paga a conta de água e não tem água na torneira. Uma palavra Compesa, vamos ouvir mais um, bom dia.
5: Bom dia, Mauri. Queria fazer uma denúncia sobre a Secretaria de Saúde. Eu tenho um menino com 8 anos, ele tem diabetes. E desde o mês passado, dia 20 do mês passado, disseram que ia chegar a maquininha para ver a glicose e até agora nada. Aí fica mandando medir no posto, o posto só abre de 8 a 8 e meia, meu menino estuda de manhã, aí não tem como esperar para abrir o posto, para furar, para ver a glicosime dele. Aí preciso furar 3 vezes ao dia, não tem como estar sempre indo no posto, direto. Por quê? Se meu menino passar mal de noite, uma emergência, como é que eu vou saber se a glicose dele está baixa ou alta? E eles ficam dizendo que vai chegar dia 20, desde o mês passado até agora nada. E meu filho precisa para eu saber como é que está a glicose dele. E até agora nada. E a respeito também da rua da gente, Água Branca, terceira travessa. Tudo esburacado, o prefeito não calça. Está calçando todas as ruas, menos da gente. Bom dia, Maria. Obrigada.
2: Pois é, a fita para ferir a glicose. Não tem na Secretaria de Saúde nem nos postos médicos. Dia 20. Enquanto existir dia 20, e fica botando o pessoal para andar. Ou tem ou não tem. Porque isso é uma vergonha para o município, porta do município da Vitória de Santo Antão. Uma fita para aferir a glicose, não tem. Há meses. Com a palavra, a Secretaria de Saúde do município da Vitória. E ela fala ao mesmo tempo, a terceira travessa do bairro de Água Branca, toda esburacada, é buraco até umas horas. Com a palavra, o poder municipal. Vamos ouvir mais um, porque aqui o povo fala mesmo. Bom dia.
6: Bom dia, Maurício. Aqui é da Bela Vista 2. Há mais de 30 dias que não chega água. Isso é um absurdo. Com água, toda água tem Vitória e eles não tá ligando essa água. Paga a água e eles não ligam. Agora a conta chega, né? Maior que é bom não tem.
2: Com certeza. Deita
6: branca aí, meu amigo. Obrigado.
2: Tá aí, Bela Vista Doce também sem água. Atenção, senhor gerente da Copesa. Veja aí com o teu mano Brice para liberar a água para o bairro da Bela Vista 2. Moradores também da Bela Vista 1, da Bela Vista, também precisando de água. Sítio do Meio, Alta Balança e tantos outros bairros da cidade da Vitória de Santo Antão. 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
2: Mas aqui a gente deixa o povo falar mesmo. Quem me ouve, bom dia.
8: Bom dia, Mauri, bom dia. Mauri, manda essa Copesa soltar água forte aqui pro bairro de Matadouro, Mauri. A Mauri já falou semana que não tem água nesse matadouro aqui. Meu Deus do céu, tá complicado, viu, essa Copesa, viu? Manda ele abrir essa água forte aí, porque nem subindo na torneira tá água. Faça esse apelo aí, por favor, mandar a Copesa soltar água pra aqui, bairro de Matadouro. Na Rua das Flores aqui, não tem nada de água.
2: O nosso WhatsApp é o 3526-4083. 3526-4083, para você enviar o seu áudio, a sua mensagem de texto. 3526-4083. Vamos ouvir mais um, bom dia.
9: Bom dia, Maurício Júnior. Passando para falar sobre a Copesa aqui na Bela Vista. Rua 8, Rua 5, Rua 6, Rua 4. Falta d'água. Tá absurdo aqui o bairro da Bela Vista.
2: Pois é, Matadouro sem água. Cadê a água do Matadouro da Bela Vista? Mais um morador da Bela Vista. Atenção, senhor gerente da Copesa, vamos ver isso aí, hein? Final de semana, pessoal, olha, precisa de água todos os dias. Vamos ouvir mais um, bom dia.
10: Ah, Mari, bom dia. Eu queria lhe pedir para você falar, por seu favor, que Campinas chegou água lá embaixo, na parte de baixo. Na parte aqui de cima, ninguém pegou água. Para ver se ele solta, para ver se a gente aqui em cima tem água. O leite precioso, viu, Amari? Obrigado. Jesus lhe abençoe, lhe potreja. Obrigado, Amari. Tchau, tchau.
2: Ela falou aí do bairro. Volta aí.
10: Amari, bom dia. Eu queria lhe pedir para você falar, por seu favor, que Campinas chegou água lá embaixo, na parte de baixo. Na parte aqui de cima, ninguém pegou água.
2: Ah, Campinas, bairro de Campinas. Chegou água, mas na parte de baixo, mas na parte de cima não chega. É aquela questão que a gente fala quase todos os dias aqui, que é um problemão. Porque quando libera água para um bairro, não libera para todos. Água para uns e para outros não. Então, com a palavra Compesa tá aí, dá para sentir, é na voz dessa senhora, tristeza, porque não tem água. Água. Vamos ouvir mais um, bom dia.
11: A Mauri, bom dia. É, a Mauri, aqui foi uma pessoa que passou ontem lá na secretaria e viu fazendo o exame de Hanseníase numa sala que nem luz tinha. o rapaz botou os pacientes assentados perto de uma janela que era para enxergar. Se você vê a nojeira da sala que faz exame de Hansanise, nem luz, nem um bico de energia tinha. Obrigada, viu? A sala que faz o exame da Hansanise fica em frente à farmácia, dentro da Secretaria de Saúde, em frente à farmácia.
2: Ih, rapaz, é bronca, hein? Com a palavra, a Secretaria de Saúde do município, 8h46.
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2: 8 horas e 51 minutos.

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0: Feira Livre, por onde é que anda Rayana Almeida? Bom dia mais uma vez.
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2: Eita, quanto?
3: 4 por 5.
2: Eita, naquele preço top. E melhor, né? Tá aqui hoje, tá amanhã também aqui, né?
3: Com certeza.
2: Ai, já viu, né? Obrigado, Lene. Bom final de semana, viu, meu bem?
3: Bom dia, galera.
2: É isso aí, então vem embora. 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
0: Muriel, obrigado, hein, Rayana Almeida? São 8h54. Vamos falar de coisa boa aqui, né, Paulinho?
4: Vamos sim, Mauri. 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
0: 8h55, chega pra cá mais uma vez, Giselda, que temos de novidades, hein?
5: Bom, Mauri, a novidade de hoje é o aumento, né, 15% que foi dado pelo governo no Bolsa Família, né? Então, mais 15% aí, houve esse reajuste, né? Muita gente comemorando, mas eu também digo que é preciso um sistema de fiscalização para realmente as pessoas que precisam, né, receberem, né? E tantas outras que estão aí, né, recebendo sem, tá certo, ter a devida, né, urgência ou se estarem dentro de um contexto, tá certo? Então, é preciso uma fiscalização, tá? O programa, ele é essencial, ele é logicamente pertinente, tá? Porque muita gente precisa realmente, né, de um auxílio, né? Mas também é atrelado a isso, né, a formação, a geração de empregos, tá? E tudo mais. Vai, então, aí, dado então o reajuste, né? Muito embora o candidato Renan Santos esteja aí, né, entrando com a ação contra esse reajuste que foi dado então pelo governo, né? Enquanto isso, tem gente lá fora pedindo aí, né, que os Estados Unidos invadam o Brasil, aquela coisa toda, coisa que no contexto não, digamos assim, não deve, logicamente, ocorrer. Bom, o caso Banco Master continua, né, em evidência, né, devido ao grande número, né, de pessoas envolvidas, né, e o volume também de dinheiro, né, que foi capitaneado e desviado, então, né, dos recursos públicos de modo geral, né, muita gente, a gente já acompanha isso há um certo tempo, né, envolvida, então, continua, logicamente, sendo a grande pauta, né, todo dia sai um áudio, todo dia sai uma revelação, né, e tudo, logicamente, no contexto de muita gente, né, aí, né, envolvida, e o que ainda vem pela frente, a gente não sabe, tá certo? O Supremo, né, acabou adiando, né, a decisão sobre o ministro André Mendonça, seria na próxima quarta-feira, mas vai deixar um pouquinho mais para adiante, tá bom? Então, vai tudo aí, né, por enquanto, né, só colocando, né, pano morno, e ninguém define nada quem vai ser ou quem não vai ser investigado, pelo menos no Supremo Tribunal Federal. Bom, a gente fala também de som alto, né, muita confusão em muitos lugares, principalmente em condomínios, né, pessoas que ultrapassam, né, os limites, tá, da boa convivência e acabam jogando som muito alto e os outros não gostam, e vai aquele bate-boca, né, até chegar a puxar armas, chegam, tá? Então, não é só em condomínio, tanto também localidades, né, periferias, ruas, né? Tem gente que acha que tem que ouvir o som para ele, para a rua e para o mundo, né? E que as pessoas são obrigadas a escutarem, tá certo? O som que eles querem. Então, som alto também é um grande problema de convivência social, é uma cultura errada, né, da população brasileira, né? Mas que a lei está aí para punir essas pessoas que ultrapassam os limites da lei. Bom, foi preso, né, o Milton Leite, ex-vereador, ex-presidente da Câmara Municipal lá de São Paulo, envolvido com o PCC, empresas de ônibus, né, que lavavam dinheiro, né? Agora ninguém conhece mais o Milton Leite, né? Mas é famosíssimo lá em São Paulo, então, vereador, ex-presidente da Câmara Municipal, tá envolvido aí com o PCC, questão dos ônibus, né? Mandava em tudo e, né, logicamente, saía atrelado à lavagem de dinheiro. E como eu falei, né, ninguém agora, né, que estava próximo dele conhece ou tem amizade com o chamado Milton Leite. Minha gente, estamos há 16 dias das eleições, né, do primeiro turno, tá certo? Das eleições aqui no Brasil. É importante que as pessoas saiam para votar. Você que tem mais de 70 anos, né? Ah, mamãe, ah, papai, o senhor precisa mais votar. Não vou levar o senhor, não. Aperrei para ir votar. Se quiser votar, aperrei. É um direito seu, né, que a Constituição lhe dá, de você querer ou não querer ir. Você, a partir de 70 anos, você não tem mais obrigação de votar. Mas se você quiser ir, tá certo? Aperrei seu filho, sua filha, seu neto. Eu quero ir votar, sim, né? Eu preciso ir votar. Não, eu quero, né? Faça exercer o seu direito, né? Que ele seja atendido, né? Que você realmente tenha o direito, né, pleno de querer ou não querer ir votar a partir dos 70 anos. Mas, se quiser ir votar, aperrei mesmo, aperrei, vai votar, né? A partir dos 70 anos é importante, porque se você não votar, aquelas pessoas que vão lá vão decidir por você, né? Ah, mas fulano, cicrano, não, dê seu voto, não sei quem você vai dizer o seu voto. O seu voto é secreto, mas vá lá, tá certo? E, logicamente, você votando, você vai ajudar, né, a democracia aqui no Brasil e não vai deixar que outras pessoas decidam por você. Ah, eu não botei a mão aí. Deveria botar, né? A questão política, né? Eu digo sempre aqui, a gente precisa entender de política para tentar, né, mudar a cara do Brasil, votando em pessoas certas, comprometidas, né, para que a gente possa realmente, tá certo, ter dias melhores aqui do nosso conceito de Brasil. Então, estamos há 16 dias. Primeiro turno, dia 4 de outubro. E falar em primeiro turno e falar em eleições, saiu a pesquisa Datafolha ontem, né? Empate técnico entre Lula e Flávio Bolsonaro no primeiro turno e no segundo turno. Então, no primeiro turno, né? Temos. Aí, no segundo turno, no primeiro turno, Lula teria 39 contra 36 de Flávio Bolsonaro. No segundo turno, né, em um eventual segundo turno, Lula 46, Flávio Bolsonaro, 44. Então, um empate técnico, 2 pontos percentuais de erro, para mais ou para menos. Então, por isso, o empate técnico. A pesquisa Datafolha, ela vem batendo nessa tecla, né, há 3 edições seguidas. Então, ela coincide com a do dia 3 de setembro e do dia 11 de setembro, tá certo? Sem um fugir, basicamente, do outro, pontuando quase que a mesma coisa. Então, é empate técnico no primeiro e no segundo turno. Primeiro turno, né, Lula aí com 46%, né, aliás, desculpem, no primeiro turno, Lula tem 39%, Flávio Bolsonaro, 36%. Primeiro turno, Datafolha, divulgada ontem, Lula 39%, Flávio Bolsonaro 36%. Em um eventual segundo turno, Lula 46%, Flávio Bolsonaro 44%, empate técnico no primeiro e no segundo turno, divulgada ontem pelo Datafolha. Aqui em Vitória de Santo Antão, a questão está, é sempre a seguinte, na Secretaria de Saúde, falta uma fitinha para medir a glicose, né? Pessoal reclamando aí bastante e, tá certo, os buracos, eu não vou nem falar tanto, porque se falar de buraco na minha rua também, o calçamento está indo embora, né, e faz um tempinho, né? Então, com a palavra, o Departamento de Serviços Públicos da Prefeitura Municipal da Vitória de Santo Antão, e vamos ver essa questão, né, da fitinha da glicose aí, tá certo, a melhoria no que diz respeito ao atendimento, tá certo, na Secretaria de Saúde aqui do município. Mas, um bom fim de semana, tá certo, e até segunda, se Deus permitir.
0: Pois é, vem na sequência Keila Paulino para comandar a primeira edição do Bom Dia Atual aqui da Tua FM Empreendimento. José Aglailson, Zé do Povo, Aglailson Júnior e Romero Quer Álvares. A todos uma ótima sexta-feira e até segunda-feira.

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1: Bom dia pra você, hoje é sexta-feira, final de semana, batendo aí na porta, dia 19 de setembro de 2026. Sejam todos bem-vindos ao Bom Dia Atual.
2: Bom dia!
1: O nosso WhatsApp pra você pedir a sua música, 3526-4083. E vamos começar com Ana Castela e a participação de Gustavo Mioto, Fronteira. Bom dia!
3: Bom dia!

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0: Wesley, obrigado.
1: Valeu, parceiro.
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3: Oi, tudo bem? Hoje é sexta-feira, gente. Sextou, dia 18 de setembro de 2026. Eu sou a Suzy Luiz e estou chegando com as previsões astrais para esse dia 18 de setembro. Vida longa para quem dá mais um giro em torno do sol. Quem nasce no dia 18 de setembro é do signo de Virgem, com a personalidade também do signo de Virgem. São pessoas com uma alta energia e determinação, força de vontade, disposição para realizar muitos projetos. Tudo de bom para você que faz aniversário hoje, 18 de setembro. Áries, Touro e Gêmeos. Áries, nascidos de 21 de março a 20 de abril. Áries, Saturno traz lições importantes e sua carreira profissional pede equilíbrio entre razão e emoção. O momento é favorável para investir em si mesmo. A cor para hoje é o dourado. Áries, números da sorte 22, 51 e 31. Touro, nascidos de 21 de abril a 20 de maio. Touro, se prepare porque os astros dizem que suas viagens e deslocamentos trazem oportunidades de renovação. A paciência vai ser a sua maior virtude. Cor para você, lilás. Números da sorte 01, 25 e 31. Gêmeos, nascidos de 21 de maio a 20 de junho. Gêmeos, nesse ciclo, os astros revelam que a sua vida amorosa vai enfrentar desafios que vão trazer crescimento. Fique atento aos sinais do universo. A cor para você hoje é o laranja. Números da sorte 15, 29 e 43. Eu já volto e falo com Câncer, Leão e Virgem e mais um bloco de previsões.
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0: 5 minutos, beijão aqui pra Branca, lá no Sítio do Meio, participando comigo, pé de música. Daqui a pouquinho vamos tocar pra você curtir aí da sua casa. E temos uma participação ao vivo no nosso WhatsApp. Bom dia!
1: Bom dia, que é a Alda do Jardim Piranga.
0: Oi, Alda.
1: Eu queria escutar a música de Simone Mendes. A tua FM é a melhor escolha. Beijo.
0: Beijão pra você, Alda. Daqui a pouquinho a gente vai curtir Simone Mendes, Amnésia do Beijo.

0: Uma salva de palmas ao artista mais carismático do Brasil.
1: Obrigado, Eduardo Costa.
0: Leonardo.
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3: Previsões astrais de volta por aqui, Câncer, Leão e Virgem. Oi, Câncer, nascidos de 21 de junho a 21 de julho. Câncer, a influência de Vênus em suas amizades aproxima você e traz desafios que vão trazer crescimento. Aproveite para agir com coragem. A cor para você, Câncer, é o verde, números da sorte 26, 28 e 35. Leão, nascidos de 22 de julho a 22 de agosto. Leão, as estrelas iluminam o caminho onde a sua carreira profissional se fortalece com o tempo. Busque equilíbrio entre as suas ações. A cor para você hoje é o violeta, números da sorte 06, 33 e 54. Virgem, nascidos de 23 de agosto a 22 de setembro, Virgem, Saturno traz lições hoje para sua espiritualidade. Perdoe o que passou e siga leve. Cor para você verde, números da sorte 12, 16 e 27. Já volto, e falo com Libra, Escorpião e Sagitário em mais um bloco de previsões.

0: De volta com as previsões astrais por aqui, agora eu falo com Libra, Escorpião e Sagitário. Libra, nascidos de 23 de setembro a 22 de outubro. Libra, os movimentos celestes mostram que a sua vida amorosa estão alinhados com o seu propósito de vida. Aproveite para agir com coragem. Cor para você vermelho. Números da sorte 21, 22 e 60. Escorpião, nascidos de 23 de outubro a 21 de novembro, uma nova fase se inicia e sua intuição traz oportunidades de renovação. Não tenha medo de expressar os seus sentimentos. A cor para você é o branco. Números da sorte 19, 21 e 51. Sagitário, nascidos de 22 de novembro a 21 de dezembro, Sagitário, a sabedoria dos astros aconselha que seus sonhos mais profundos tragam surpresas agradáveis. Seja flexível diante das mudanças. A cor para você é o violeta. Números da sorte 03, 28 e 44. Eu já volto com o último bloco e falo com Capricórnio, Aquário e Peixes.
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Último bloco de previsões astrais por aqui, Capricórnio, Aquário e Peixes. Capricórnio, nascidos de 22 de dezembro a 20 de janeiro, Capricórnio, um alinhamento estrelar surge e sugere que o equilíbrio emocional peça mais cautela e planejamento para suas coisas. Abra-se para o novo e surpreenda-se. A cor para você é o dourado, números da sorte 01, 08 e 05. Aquário, nascidos de 21 de janeiro a 19 de fevereiro. Aquário, a vibração do universo aponta que a sua criatividade exija que você tome uma decisão importante. Fique atento aos sinais. A cor para você hoje é o lilás, números da sorte 12, 33 e 27. Peixes, nascidos de 19 de fevereiro a 20 de março. Peixes, nesses ciclos, astros revelam que a sua intuição entra numa fase de colheita. Mantenha calma e observe os detalhes. Cor para você hoje, cinza, números da sorte 21, 43 e 58. Amanhã tem mais previsões. Bom final de semana, hein? Até lá!

0: E aí, meus amores, vocês gostaram da música? Vocês gostaram? Não esqueçam de deixar o gostei aqui.
1: E não se esquece de ativar o sininho de notificação para chegarem para vocês em primeira mão. Vocês serem os primeiros a comentar, né? Isso tá, e a música, o nosso clipe também que tá babado.
0: Vocês vão amar. Tá muita confusão.

última de hoje, Humberto e Ronaldo, Carência e a participação de Jorge Matheus. Muito obrigada pela sua audiência. Continue aqui na Atual FM. Vem aí o programa Experiência de Deus com o Padre Reginaldo Manzotti. Boa sexta-feira aí para todo mundo. Bom final de semana. Fiquem todos com Deus e até amanhã.

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Louvado seja nosso Senhor Jesus Cristo, para sempre seja louvado, queridos filhos e filhas. Quero saudar a todos. Hoje é sexta-feira, é misericórdia divina, e nós clamamos: Jesus misericordioso, eu confio em vós. Jesus misericordioso, tende piedade de nós. Quero saudar, nós estamos em plena novena de São Pio de Pietrelcina. São Pio de Pietrelcina, rogai por nós. São Pio de Pietrelcina, intercedei por nós. Sexta-feira, saúdo a todos e a partir da Rádio Evangelizar, de onde tudo começa, pelas rádios irmãs, cujos nomes cito neste momento: Rádio Atual FM 105.1 de Vitória de Santo Antão, Pernambuco. Sinal digital em todo o país, em várias cidades, canal aberto. Pelo YouTube, Padre Manjote Oficial. Não esqueça de se inscrever, por favor, e acione o sininho. Pelo aplicativo da Associação Evangelizar é preciso, e todas as plataformas digitais. Não esqueça, São Pio de Pietrelcina, rogai por nós. Contagem regressiva para a festa da Santa Chaga, segunda-feira. Tudo isso, juntos, em nome do Pai, do Filho e do Espírito Santo. Amém. Naquele tempo, Jesus andava por cidades e povoados, pregando e anunciando a boa nova do reino de Deus. Os 12 iam com ele, e também algumas mulheres que haviam sido curadas de maus espíritos e doenças. Maria, chamada Madalena, da qual tinham saído 7 demônios. Joana, mulher de Cusa, alto funcionário de Herodes. Susana e várias outras mulheres que ajudavam a Jesus e aos discípulos com os bens que possuíam. O texto de hoje mostra a missão de Jesus. Ele ia por cidades e povoados. A sua missão: anunciar a boa nova do reino. E havia algumas mulheres que o ajudavam, que os ajudavam. Mulheres que ajudavam a Jesus financeiramente, ajudavam com os bens que possuíam. A missão era grande, era nobre. Mas de onde provinham os recursos, ou pelo menos parte deles? Joana, mulher de Cusa, alto funcionário de Herodes, Susana e várias outras mulheres ajudavam a Jesus e aos discípulos com os bens que possuíam. Veja, não preciso nem muito esforço para falar sobre ajudar as obras de Deus, como a obra evangelizar é preciso. E aqui, querido associado, associada, veja quão é importante a ajuda. Partilhar, não importa quanto, não se trata de valores estabelecidos, é cada um segundo a sua generosidade. Ajudar a ser associado, ajudar a obra evangelizar, que tem por grande missão proclamar a pessoa de Jesus Cristo nas suas chagas dolorosas e gloriosas, para todo mundo. Portanto,
eu diria que hoje você que já é associado, mais do que nunca, pense assim: que bom que eu faço parte, com muito orgulho. Também Jesus precisou e teve mulheres que ajudavam financeiramente, e eu estou ajudando uma obra de Deus. Mas hoje, lembremos que é Jesus misericordioso. Qual a sua intenção? Qual o seu pedido? Jesus misericordioso, eu peço por esta graça. Jesus misericordioso, olha para esta realidade que estou passando. Jesus misericordioso, manifeste o teu poder. Jesus misericordioso, tenha compaixão de mim. Jesus misericordioso, olhai pela família, pelas pessoas que mais precisam. Vamos juntos pedir, clamar, nesta fonte que é a misericórdia de Jesus e as santas chagas de Jesus, que estamos por celebrar, dolorosas e gloriosas, e lembrando que a misericórdia de Deus nos vem pelas santas chagas de nosso Senhor Jesus Cristo. Qual a intenção de hoje? Jesus, eu confio em vós. Rezemos pelos doentes, rezemos pelos desempregados. Eu coloco minha família, Senhor. Eu coloco as intenções de pessoas que estão ligando. Lembra que eu tenho falado? Na obra Evangelizar, você tem um lugar em nosso coração. E você pode agora aproveitar este momento e direcionar a sua câmera do celular no QR Code. E não é para pedir dinheiro, não. É para pedir as suas intenções. Você pode mandar o seu, sua intenção pelo 0800-410-6060 ou 41 pelo WhatsApp 3221-6060. Confie sua intenção à obra Evangelizar, é preciso. Aqui, você tem um lugar em nosso coração. Queremos rezar com você e por você. Então hoje, mande as suas intenções. Nós temos o final de semana de oração. Nós temos a festa das Santas Chagas por vir. Nós estamos em plena novena de São Pio de Pietrelcina. Se ainda não mandou suas intenções, faça-o. Eu vou para o intervalo e volto. Volte comigo, querido povo de Deus. Nós voltamos com partilha de vida, leitura orante. Nós voltamos com testemunhos que edificam. Mas tudo isso, hoje, sexta-feira, sob a intercessão de São Pio, quinto dia da novena. São Pio de Pietrelcina, rogai por nós. Eu volto já.

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0: Queridos filhos e filhas, escute esse testemunho de fé.
1: Olá, Padre Reginaldo Manzotti. Meu nome é Rosimeires, falo de Itabaiana, Sergipe.
0: Pois não.
1: Sou associada fiel e
0: Opa.
1: Queria contar o testemunho da novena de São Pio. Comecei a fazer por minha filha e minha afilhada, que está sem se falar por uma besteira. Pedi a São Pio que intercedesse por elas e elas voltassem a falar. E ontem, dia 17 do 9, a graça aconteceu.
0: Olha
1: graça
0: aí, gente.
1: Graça alcançada é graça testemunhada.
0: Tá aí, ó, já proclamando a graça recebida por intercessão de São Pio. E agora, Rosimeire, continue até o final agradecendo. Eu falei, gente, pede grande, é um grande intercessor. Meu abraço, Rosimeire de Itabaiana, Sergipe, Rádio Princesa da Serra FM, Arcebispo Dom Josafá Menezes da Silva, da Arquidiocese de Aracaju. Filha de Deus, que a paz de Jesus esteja com você.
2: Amém.
0: Você fala de onde, filha de Deus?
2: De algum lugar do Brasil.
0: Pois não, o que está acontecendo?
2: Padre, eu tô com depressão há quase 2 anos.
0: Sim.
2: Eu tive já depressão antes.
0: Tá.
2: Antes da pandemia, por causa de uma importunação sexual.
0: Sim.
2: De uma pessoa que eu não esperava por isso, entendeu, padre?
0: Diminui o fundo musical, porque eu quase não estou ouvindo. Você está com depressão agora há 2 anos. Deixa eu entender. Porque você falou importunação sexual.
2: Certo, eu sou uma senhora de mais de 60 anos.
0: 60 anos. Tá, e isso aconteceu quando, essa importunação?
2: Há 5 anos atrás. Aí eu fiz um tratamento, passei 1 ano e pouco em tratamento. Passou. Agora eu voltei com depressão, com medo, eu não saio na rua, pai. Não consigo sair mais.
0: Entendi.
2: Aí, só que na época eu não pude contar a minha família, eu não pude, porque eu sabia que a família ia reagir de outro jeito e eu ia perder minha família, pai.
0: Então foi alguém próximo?
2: Conhecido. Foi. Ele veio a mim e pediu perdão, mas ele deixou estrago na minha vida, pai.
0: Meu Deus, que absurdo. Que absurdo.
2: É absurdo mesmo.
0: Sua família ainda não sabe?
2: Agora sabe, mas quem é não.
0: Entendi. Filha, lamento por você passar isso nesta idade. É horrível. Mas você procurou alguém para conversar, para superar?
2: Psicólogo.
0: Você está fazendo?
2: Agora não, mas na época eu...
0: Tá,
2: eu
0: mas...
2: Assim, eu estava fazendo. Mas aí a psicóloga deixou de me atender porque eu acho... Porque era de graça, entendeu, padre? Ela era particular, mas ela me atendia de graça.
0: Entendi.
2: Ela deixou de mão e eu não tenho condições de pagar, padre.
0: Entendi. Filha...
2: Padre, deixa eu pedir uma coisa, senhor. Ah. Eu gostaria que o senhor mandasse para mim esse negócio que o senhor está na mão, esse negócio não. Agora eu esqueci a palavra.
0: O terço.
2: O terço, sim, padre.
0: É, o terço. Tá bom. Filha, você aceita que a nossa equipe ligue para você para que...
2: Aceito, padre, aceito.
0: Aceita. Filha, mas você tem que vencer. Você não pode ficar refém dentro de casa. Você tem que enfrentar. Você tem que enfrentar isso, filha. Você tem que enfrentar.
2: Eu tenho suicídio 2 vezes.
0: Filha, não justifique. Eu sei a tua dor, eu ia falar não justifica. Eu entendo a tua dor de ter sido violentada, de ter sido molestada, e ainda por pessoas próximas. Pediu perdão, sim, mas o trauma ficou. Só que eu vou lhe dizer com firmeza, não seja covarde. Você está me ouvindo?
2: Estou ouvindo, sim.
0: Não seja covarde. Não seja vitimista. Aconteceu. Agora, por causa de algo ruim, você vai fazer algo pior? Aconteceu algo ruim? Sim, aconteceu. Você vai fazer algo pior, atentar contra a sua vida? Quer colocar tudo a perder, mulher?
2: Não,
0: Não é assim que funciona. Você quer estender esse sofrimento para a eternidade?
2: Não.
0: Então, para com essa conversa. A nossa equipe pode te ligar?
2: Pode.
0: Não, eles vão te ligar e dentro do possível, graças a Deus, nós temos pessoas que podem ajudar. Mas diga comigo, eu prometo.
2: Eu prometo.
0: Que nunca mais vou atentar com a minha vida. Contra a minha vida.
2: Que nunca mais vou atentar contra a minha vida.
0: Senhor Jesus das Santas Chagas.
2: Senhor Jesus das Santas Chagas.
0: Curai-me desta depressão.
2: Curai-me dessa depressão.
0: Ajudai-me, Jesus.
2: Ajudai-me, Jesus.
0: A viver com alegria.
2: A viver com alegria.
0: Eu perdoo o que aconteceu.
2: Eu perdoo o que aconteceu.
0: Mas eu quero viver feliz.
2: Mas eu quero viver feliz.
0: Então, filha, você tem que lutar com isso. Você entendeu?
2: Entendi, padre.
0: Nada de ficar olhando para trás. Aconteceu, aconteceu. Lamentável, eu até diria, você não quis dar queixa, mas você não corre perigo perto desta pessoa de acontecer de novo.
2: Não.
0: Certo. Isso é muito importante. Você decidiu isso, decidiu ficar calado, falou para a família, não quer estragar a família. Uma decisão tua. Só que não deixa isso tirar a tua vida. Entendeu?
2: Entendi, pai.
0: Fica na linha para pegar o telefone, para a gente pegar o seu endereço. Eu vou mandar o terço para você. Nossa equipe vai ligar. Eu digo isso, gente. Você viu o evangelho de hoje? Várias mulheres ajudavam Jesus na vida financeira. E eu falo dos associados e digo para você: Jesus tinha algumas mulheres que tinham posses e ajudavam a manter a missão. Por isso é importante você ajudar a missão sendo associado, associado.

0: 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Tem tudo a ver com o evangelho de hoje. Eu volto já, volte comigo.
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Vem Arcanjo Miguel. E vamos hoje, já fizemos, né? E coloquei como intenção rezar pela família que está dividida.

0: Mas eu vou partilhar hoje, eu tô meio destrambelhado na boca, tô falando as coisas de verdade mesmo. Ontem, eu até fiquei surpreso. Surpreso porque a proposta ontem era rezar para proteger os jovens. E todo mundo diz que, me preocupo com a juventude na minha, se não se perder, mas pouca gente rezou. É engraçado, né? É aquela coisa, que bom ter uma TV católica, ninguém assiste, só fica assistindo novela. Que bom ter uma rádio católica, só fica escutando o nhaco, nhaco, nhaco, vai, e não assiste, não escuta a TV católica. Não ouve rádio católica, eu acho engraçado essas coisas. Tá aí a proposta, ontem, rezar pela juventude, na quaresma de São Miguel Arcanjo, não foram. Hoje, a proposta, família dividida por várias razões, e você sabe que muitos estão divididos por política, família dividida por causa de traição, família dividida por causa de herança, família dividida por causa de fofoca, família dividida por muitos motivos. Então o tema é família. Mas eu às 9:30 da manhã não podia rezar com o senhor, então reza depois do Experiência de Deus, ora, ou no seu horário. Mas bora lá, gente, fazer a quaresma de São Miguel. Não adianta nada. Volta a dizer, desculpa meu português rasgado. A TV Evangelizar tá aí, assista. Rádio Evangelizar tá aí, acompanhe. Agora, se só fica de novela em novela, meu filho, só fica em série, só fica em TikTok, dá licença, né? Vai comer bolinho na rodoviária. Bora lá, gente. Vamos pra leitura orante. Outra coisa, leitura orante. Eu não conheço a Bíblia. Tô aqui para explicar, mas se não quer escutar, Bíblia aberta, cartilha de oração. Vem me iluminar, e nova vida. 1 Samuel, capítulo 15, versículo 10 seguintes. 1 Samuel, capítulo 15, versículo 10 seguintes. O Senhor Deus disse a Samuel: eu estou arrependido de ter feito Saul rei, pois ele me abandonou e desobedeceu minhas ordens. Gravem as palavras. Por que Deus se arrependeu? Porque o rei, no caso, Saul, abandonou e desobedeceu as ordens de Deus. Então, aprenda, o que é que aparece aqui como algo denunciado? O perigo de abandonarmos a Deus. E quando você tem bufunfa no dinheiro, muito dinheiro, por que que os ricos têm dificuldade de entrar no reino do céu? Porque se apega nos bens materiais, se apega no carro, se apega na casa, mas também tem muito pobre que é muito apegado às suas coisas. O apego é um empecilho ao reino dos céus. A desobediência a Deus é um empecilho. Samuel ficou triste com isso, e a noite inteira orou em voz bem alta a Deus em favor de Saul. Samuel orou em favor de Saul. Na manhã seguinte, bem cedo, ele saiu para procurar Saul. Soube que ele tinha ido para a cidade de Carmelo, onde havia construído um monumento em honra de si mesmo, e depois tinha seguido para Gigal. Samuel encontrou Saul e este o cumprimentou, dizendo: que o Senhor Deus abençoe o Samuel. Eu obedeci às ordens do Senhor. Samuel perguntou: então, por que é que estou ouvindo o mugido de gado e o bezerro de ovelhas? Samuel respondeu: os meus soldados o tomaram dos amalequitas. Pegaram as melhores ovelhas e o melhor gado para oferecer como sacrifício ao Senhor Deus de você. E destruímos completamente o resto. Espere! Respondeu Samuel: eu vou lhe contar o que o Senhor Deus me disse na noite passada. Fale, disse Saul. Samuel continuou: você pode pensar, escuta aqui, preste atenção. Você pode pensar que é uma pessoa sem importância, mas é líder das tribos de Israel. O Senhor Deus ungiu como rei do povo de Israel e mandou que você fosse e destruísse os amalecitas, essa gente má, e disse para você lutar até acabar com eles. Então por que é que você não obedeceu? Por que é que você teve pressa de ficar com as coisas do inimigo, fazendo assim uma coisa que para Deus é errada? Mas eu obedeci, disse o rei. Saí como ele me ordenou, trouxe o rei Agag e matei todos os amalecitas. Porém, os meus soldados não mataram o melhor gado, as melhores ovelhas, e estavam condenados à destruição. Em vez disso, eles os trouxeram para Gial a fim de oferecer como sacrifício do Senhor Deus a vocês. Samuel respondeu: o que é do Senhor, Deus prefere? Obediência ou oferta de sacrifícios? É melhor obedecer a Deus do que oferecer-lhe um sacrifício às melhores ovelhas. A revolta contra o Senhor é tão grave como a feitiçaria. O orgulho é pecado, como é pecado a idolatria. O Senhor o rejeitou como rei, porque você rejeitou as ordens dele. Repito, e vamos aprofundar. O que é que o Senhor Deus prefere? Preste atenção. Essa conclusão, essa máxima de Samuel: obediência ou oferta de sacrifícios? É melhor obedecer a Deus do que oferecer-lhe em sacrifício as melhores ovelhas. Escute isso: a revolta contra o Senhor é tão grave quanto a feitiçaria. O orgulho é pecado, como é pecado a idolatria. O Senhor te rejeitou como rei. O que é que temos hoje do profeta Samuel? Deus havia dado a Saul uma ordem clara, transmitida pelo profeta. Saul não cumpriu fielmente, se rebelou, desobedeceu. Foi quando Samuel confronta Saul: por que você desobedeceu a Deus? Saul tenta justificar a atitude, dizendo que seriam oferecidos em sacrifícios a Deus. Foi quando Samuel disse: você desobedeceu. Não há verdade no que você diz. Você, na verdade, queria as ovelhas. E agora está dizendo que seria para sacrifício. Saul fez parte do que Deus pediu, mas escolheu aquilo que ele queria cumprir. O que faz nos refletir? Quantas vezes nós escutamos um evangelho, um sermão, uma leitura na igreja, e a gente diz: essa parte eu gosto, essa eu não gosto. Como, por exemplo, vou dar um exemplo bem claro. Padre, seria bom se na Bíblia não tivesse aquela frase que se deixar uma mulher e um homem casar de novo era pecado. Essa parte eu não gosto, mas está na Bíblia. Eu posso fazer da Bíblia um banquete, um self-service, onde eu pego só aquilo que me interessa? Eu volto já.
1: Olá,

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0: O tema central da leitura orante de hoje é a desobediência. Fica o questionamento: somos obedientes a Deus? Segundo, não dá para escolher o que eu quero seguir dos ensinamentos de Jesus Cristo. Eu já estou atualizando. Não dá para dizer: essa parte eu aceito, essa parte eu não quero. Os ensinamentos de Jesus não são um buffet livre, onde eu escolho aquilo que me apetece e rejeito o que eu não gosto. Ou aceito tudo ou não aceito nada. A grande denúncia de Samuel a Saul foi exatamente isso. Você não seguiu o que Deus pediu. E não se justifica por aquilo que você pensou estar certo. Mas por que não seguiu as ordens de Deus? E a palavra é forte. Você acha que feitiçaria é qualquer coisa? Me perdoe pegar uma palavra aqui. Você se diz católico, apostólico, romano, mas vai em ocultismo, vai em feitiçaria, vai fazer as coisas. Feitiçaria é pecado. Feitiçaria, orgulho é pecado. Idolatria é pecado. E isso desagrada a Deus, e Deus rejeitou o rei Saul. Eu pergunto: não nos rejeitaria? Não, padre, a misericórdia de Deus resolve tudo. Sim, meu filho, mas ele rejeita para que cheguemos à conversão. Esta foi a leitura orante de hoje. Amanhã vou terminar Samuel. Segunda-feira começa outro profeta. Se você gostou, partilhe conosco 41-3221-6060. Antes de eu atender, quero dizer: contagem regressiva, gente. Eu estou numa alegria imensa, imensa. Faltam 3 dias para o início da festa de Jesus das Santas Chagas. Padre, eu quero saber a programação, que eu não quero perder nada. Você encontra no YouTube, padre. YouTube não. Se encontra no evangelizarepreciso.com.br e no meu site, padrereginaldomanzotti.com.br. Quero lembrar que fora da igreja teremos barraquinhas, etc. Curitiba, região metropolitana. Que bom que você é daqui, porque você vai poder participar de tudo, mas de fora, venha. Quero lembrar que segunda-feira, atenção, às 11h30, missa de abertura, às 18 horas, vou dizer alguns pontos centrais, noite de louvor, Padre Rodrigo, Tony Alisson, na terça-feira, 11h30, eu também presido a missa, Jesus das Santas Chagas, à noite encontro com os devotos das capelinhas, presencial, se você é mensageiro, presencial, ou todo o Brasil, quarta-feira, às 11h30, São Pio de Pietrelcina, às 15 horas, eu gravo Rede Vida Evangeliza com você, com plateia, com público, à noite, show do Padre Ezequiel Dalpozo, quinta-feira, 15h30, 11h30, primeiro dia do Tríduo, reze em horário alternativo, às 4 horas da tarde, às 5h30 da tarde, à noite, adoração, sexta-feira, 11h30, segundo dia do Tríduo, à noite, faço um show no santuário às 19 horas. Sábado, 11h30, terceiro dia do Tríduo, à noite, a procissão, quando você vem com velas. E, gente, é um momento de cura, de graças. Deus derrama inúmeras graças nessa procissão. Quanta graça, quanto milagre, quanto prodígio, Jesus das Santas Chagas. Convido Curitiba, região metropolitana. E nós temos a encenação da Paixão de Cristo. E no domingo, missa 8, 9, 11, 18, com encerramento e coroação da imagem de Jesus das Santas Chagas. E eu coloquei ontem: eu quero pedir oração. Eu quero dizer assim: paciência, eu vou atender a Adriana. Você tem a sua intenção pessoal. E eu coloquei uma intenção: me ajudem a rezar. Em plena festa das Santas Chagas acontecerá uma reunião muito importante no dia 25. E eu quero clamar todos os devotos das Santas Chagas, me ajudem a rezar. Que nesta reunião, olha que a providência fez, dia 25, é para dar uma resposta sobre começamos as obras ou não. Não depende de nós. nós apenas vamos rezar que aqueles que estiverem reunidos possam deliberar em favor da terra prometida. Muita oração, gente. Muita oração. Confesso já estar cansado de tanto rezar. Me ajudem nesta causa. Adriana, que a paz de Jesus esteja com você.
1: Sua bênção, padre.
0: Deus abençoe. Você fala de onde?
1: De Ariranha do Ivaí, Paraná.
0: A Ariranha do Ivaí, Paraná. E como é que você me acompanha, Ariranha do Ivaí?
1: Pela televisão, no canal 329.
0: Certo, Parabólica
1: e
0: Digital.
1: E pelo YouTube.
0: Pois não, diga lá, Adriana.
1: Padre, eu estou querendo oração do meu pai, que faz 10 dias que faleceu, José Giroto.
0: Meus sentimentos pela perda do seu pai.
1: Ele foi internado com pneumonia, padre, e pegou uma bactéria e acabou que fez ele perder falências dos órgãos.
0: Oh, meu Deus. Meus sentimentos.
1: Aí foi muito de repente. E eu à noite, padre, eu não estou tendo crise de ansiedade. Quando chega à noite, eu não consigo dormir. Eu dou uma cochilada, mas chega a madrugada, eu fico a madrugada inteira em oração, na rádio também, né? Na televisão Evangelizar.
0: Nós estamos com o padre. Está forte, né? Está muito forte a quaresma na televisão a partir da meia-noite, né?
1: Isso,
0: E Adriana, você é casada?
1: Padre, eu sou ajuntada, ainda não me casei. Ia me casar agora, né? Mas com a perca do meu pai.
0: Eu diria assim, bom. Meu conselho, exatamente pela perda do seu pai, case na igreja. É o contrário. Uhum. Não viva do jeito que você está vivendo, não. Não está certo, filho. Sim. Segundo, eu vou levar na missa do meio-dia o falecido José Giroto. Anotei certo?
1: Isso.
0: Tá.
1: Isso.
0: E Adriana, você tem que ficar observando. É um momento de luto, eu entendo, mas não deixa tomar conta essa crise de ansiedade. Você entendeu? O como fazer? Você precisa conversar com alguém. O que é que está causando essa crise de ansiedade? Não está conseguindo dormir? Você tem ideia do que seja?
1: Padre, é porque assim, quando meu pai foi internado, foi um choque para mim, sabe?
0: Sim.
1: Porque meu pai era muito forte e era difícil ele ficar doente. Aí, toda vez quando chegava a noite, eu ficava pedindo para Deus para amanhecer logo o dia, para me ter notícias boas que ele estava bem, que ele ia sair, ia ser liberado.
0: Certo.
1: Aí, depois que ele ficou internado e eu ficava nessa ansiedade de querer amanhecer o dia logo para poder ter notícia dele, então agora para mim, quando chega a noite, parece que eu quero que amanheça o dia logo para me ter notícias que meu pai está bem.
0: Entendi.
1: E que ele vai voltar.
0: Entendi o que acontece. Adriana, é muito importante que você comece a trabalhar isso.
1: Uhum.
0: Primeiro, no luto vai vir a negação, é o que você está vivendo. Aceitação. Meu pai partiu. E a vida continua. E quando começar a noite, você tem muitos elementos. Uma oração, rezar naquele momento que começar aquela ansiedade. Você disse que acompanha pela televisão. Você tem que... ter alguém que te ajude. Se você permitir, a nossa equipe pode ligar para você. Por quê? Porque existem gatilhos que você está acionando, que eu teu inconsciente ainda. Eu espero amanhecer para receber notícia. Você vai ter que trabalhar. A notícia não virá. Eu tenho que continuar a viver. Meu pai está junto de Deus. E você superar o anoitecer e o amanhecer, que está sendo um grande gatilho da sua ansiedade. Você aceita que liguemos para você?
1: Padre, aceitar, eu até aceito. De onde que eu moro aqui, eu estou até encostada na janela. Que faz 3 dias que eu estou ligando para o padre. Aí a hora que vai para passar para o padre, cai a minha ligação. Aqui não pega, padre, celular direito.
0: Mas eles vão tentar, podem?
1: Podem, podem.
0: Eu vou rezar na tua intenção. Eu levo na missa do meio-dia seu nome, filha. E você vai superar. Adriana?
1: Giroto.
0: Giroto. Você vai superar esta fase. Que Deus abençoe. Eu volto já.

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11: Eu falava com a Adriana de Ariranha do Ivaí, Paraná. YouTube, Parabólica, canal 329, Dom Carlos José de Oliveira de Apucarana. Nossa equipe vai ligar, filha, para que você possa superar esse luto da melhor forma possível. Hoje, aniversário de Dom Edson José Oriolo dos Santos, da Diocese de Leopoldina, Minas Gerais, Dom José Negre, Diocese de Santo Amaro, São Paulo. 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Escute esse testemunho. Veio o manuscrito. Em 2014, descobri um nódulo no seio direito, diagnosticado como câncer. Comecei então a busca pela minha cura, fiz cirurgia, sessões de quimioterapia e radioterapia. Meus cabelos caíram, passei muito mal com as sessões de quimioterapia, mas sempre firme nas minhas orações e na minha fé em Deus. Nossa Senhora Aparecida, Jesus das Santas Chagas, pedindo a minha cura. Em abril de 2024, tive alta de acompanhamento. Foram 10 anos acompanhando. E hoje eu posso dizer, estou curada. Aí ela mandou até uma foto. Não. Cartãozinho todo delicado. Estou curada. E eu quero agradecer a Deus. Obrigado, Padre Reginaldo Manzotti, Maria Auxiliadora, Lelis André, de Conselheiro Lafayette, Minas Gerais. Gente, é por isso que eu digo, vamos pedir, e pede grande a São Pio. Vamos pedir, em plena novena, em plena semana, festa das Santas Chagas, eu coloquei uma intenção para que me ajudem a rezar. Uma reunião que vai acontecer dia 25, em plena sexta-feira da festa das Santas Chagas. Não que eu esteja cansado de rezar. Estou pedindo para me ajudar e os braços já estão dobrando. Bora lá, gente. Estamos juntos nessa luta. É uma luta, realmente é uma luta espiritual muito grande. Você não imagina. São Pio de Pietrelcina, rogai por nós.
4: Padre Pio.
11: Santo Pio. Página 7, a novena. Ó Jesus, fonte de amor e misericórdia, nós vos agradecemos por nos terdes dado São Pio de Pietrelcina como sinal vivo de vossa paixão, morte e ressurreição. A ele destes as vossas próprias chagas, que São Pio carregou com serenidade e força, comunicando ao mundo a vossa compaixão. Por isso, por intercessão de tão grande santo, São Pio de Pietrelcina, dai-nos a graça que necessitamos. Qual é a graça? Qual é o pedido? Peça, filho. Peça grande. Jesus, a exemplo de São Pio, dai-nos a graça de nos unir à vossa paixão, nos abrigar em suas santas chagas e desfrutar a sua gloriosa ressurreição. Jesus, por intercessão de São Pio, concedei-nos a graça de que necessitamos para realizar neste mundo a nossa vocação e a nossa missão. São Pio de Pietrelcina, ajudai-nos a viver como cristãos, a buscar o perdão, a curar as nossas feridas. São Pio de Pietrelcina, dai-nos mais amor e Eucaristia. São Pio de Pietrelcina, curai nossas feridas pela confissão. São Pio de Pietrelcina, fortalecei os enfermos. São Pio de Pietrelcina, animai a nossa vida de oração. São Pio de Pietrelcina, rogai por nós. O Senhor esteja convosco. Ele está no meio de nós. Abençoai, Senhor, a água, a roupa dos enfermos, as fotos de família. Abençoai, Senhor, aqueles que mais precisam. E trago aqui a Rosimeire, lá de Itabaiana. Trago a Adriana, aqui do Paraná, no luto. Trago as pessoas que estão pedindo oração, cada um na sua necessidade, por intercessão de São Pio, Nossa Senhora do Carmo, nos méritos das Santas Chagas, em nome do Pai, do Filho, do Espírito Santo. Amém. Filhos amados, se você não rezou, reze pelos conflitos da família. No YouTube, Padre Manzotti, a Quaresma de São Miguel Arcanjo. E me despeço com um clipe inabalável. Dai-nos, Senhor, uma fé inabalável. Até daqui a pouco na missa. Evangelizar é preciso.

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Bom dia para você, ouvinte da sua rádio favorita, Atual FM, com certeza. Tô chegando para comandar este finzinho de manhã, início de tarde, com o nosso Bom Dia Atual, segunda edição, Momentos de Amor, WhatsApp Atual e também a primeira edição do nosso Atual é Top. E conto com a sua audiência e também, claro, você pode interagir comigo no WhatsApp 3526-4083. Pode pedir sua música, pedir aquele alô, mandar parabéns para alguém, deixar aí o seu bom dia no nosso WhatsApp 3526-4083. Eu começo com o Iguinho Lulinha e Tarcísio do Acordeon, Voltável, o nome da música.

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9: Uau, a melhor escolha. Bom dia. Agora 11h20.

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10: É, começando o nosso momento romântico, ou como eu gosto de dizer, romantiquinho, porque é pequenininho, né? Mas aí nesse intervalo aí de finalzinho de manhã, início de tarde, a gente dá uma desacelerada para a chegada da hora do almoço, né? Mas tem a segunda edição, à tarde, a hora do chá da tarde, com o Momento de Amor, segunda edição, às 4h45, com Leandro Silva. E a gente começa hoje, mais uma vez, hoje tem pedido via WhatsApp. Cadê? Chama aí. Bom dia.
11: Bom dia, meu amigo Márcio Lima.
10: Bom dia.
11: Aqui é Cláudio de São Pedro.
10: Fala, Cláudio.
11: Eu queria uma música para oferecer a vocês aí da rádio, ao presidente do mundo, entendeu? E principalmente a minha esposa, professora Maria, lá do Assis, e toda a equipe do Assis. Sabe aquela música que eu queria?
10: Sei não.
11: É Coração Pirata.
10: Opa!
11: De Roupa Nova.
10: Muito bem.
11: Para vocês aí. Um bom início de semana, bom nesse final de semana, né? Exatamente. E com Deus e Maria.
10: Valeu, Cláudio. No ar, Momentos de Amor, primeira

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Pois é, após o guia eleitoral, vamos começando o nosso WhatsApp atual. Você pede sua música mandando sua mensagem de áudio, tá? Lá no nosso WhatsApp 3526-4083. Você manda o seu áudio no nosso WhatsApp, é isso mesmo. Deixa eu mandar aqui um abraço a todo mundo curtindo atual aí na Praça da Bandeira. Na Rua da Águia também tem gente com rádio ligado, hein? Tô ligado em vocês. Um abração aos meus amigos padeiros, né? Também essa turma aí sempre ligadinha, meu amigo Marcos Rocha. Tá trabalhando aí, curtindo atual. Um abração pessoal lá da Balança. Lídia Queiroz. Sítio do Meio, um abração em Redenção também, tem gente com rádio ligado na atual. E também nosso amigo Jonas, lá da usina, no município de Pombos, né? Mandando os parabéns para sua amiga Lene Vilarim. Um abraço, obrigado aí, parabéns para ela, viu? E obrigado pela audiência a você aí, Jonas, na usina em Pombos, acompanhando. Vamos de música e você grava o seu áudio e pede a sua no 3526-4083.

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3: Atual, agora 12h44.
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Começando o seu atual é top música, informação no seu início de tarde, aqui na sua atual 100% a melhor escolha. Já já você vai ficar sabendo aqui na sua atual. Defesa de Vorcaro pede ao STF revogação da prisão preventiva. Vorcaro é amigo de todo mundo, inclusive do meu amigo Renê, viu? MPT entra com ação contra Avan e o Luciano Hang por assédio eleitoral. Eita! Pode não, viu? Pode não. Mas... já já também você vai ficar sabendo aqui na sua atual 100% a melhor escolha. Essas e outras notícias. Daqui a pouquinho também tem Renê Macedo e o plantão policial das últimas 24 horas. E também com a sua participação, tá? No 3526-4083 você manda a sua mensagem de texto ou a sua mensagem de áudio. Pede sua música e manda seu alô aqui dentro do nosso Atual é Top, que começa agora.

0: Chama Amarela.
1: A defesa do ex-banqueiro Daniel Vorcaro pediu a revogação da prisão preventiva dele. Revogação ou substituição por prisão domiciliar. No documento encaminhado ao presidente do Supremo Tribunal Federal, Edson Fachin, a defesa argumenta que prisões preventivas devem ser revistas a cada 90 dias. No caso de Vorcaro, que está preso desde março na Papudinha, em Brasília, dois prazos de revisão já foram ultrapassados, um em junho e outro em agosto. A falta de razoabilidade da duração da prisão preventiva é patente, é o que diz o documento. Os advogados também afirmam que a apuração do Master segue indefinida no STF. Isso porque o caso estava sob a relatoria do ministro André Mendonça, mas agora está sob a responsabilidade de Edson Fachin, após o imbróglio no Supremo Tribunal Federal entre Mendonça e o ministro Alexandre de Moraes. E a defesa ainda toma como base o pedido de vista feito pelo ministro Flávio Dino na sessão da última terça-feira e que pode ficar até 90 dias com o processo, não podendo, portanto, permanecer preso indefinidamente à espera de definições que não dependem de Vorcaro. E mais, que os argumentos para a prisão de Daniel Vorcaro, como intimidação a outras pessoas, influência e conta bancária entre elas, não existem mais. O que se apresentou como novidade, segundo a petição, foi apenas uma leitura seletiva de conversas pretéritas, retiradas de contexto e desvinculadas dos fatos investigados. Por fim, a defesa alega que Daniel Vorcaro compareceu a todos os atos processuais, ficou à disposição da justiça e está afastado das atividades empresariais. O pedido de revogação da prisão é assinado por 4 advogados: Sérgio Rodrigues Leonardo, Engels Muniz, Daniel Bialski e Tiago de Carvalho. Da Rádio Nacional em Brasília, Priscila Mazenotti.

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6: O Caminho da Sorte agora está com todas as extrações Lotep e Paraíba, disponível para os apostadores, pagando a mesma cotação da Federal. Agora vamos à extração Pernambuco das 12h40. Primeiro prêmio, 32,76 pavão. Segundo prêmio, 43,53 gato. Terceiro prêmio, 72,21 cabra. Quarto prêmio, 35,62 leão. E quinto e último prêmio, 94,88 tigre. Extração das 12h40.
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0: polícia.
1: Nas últimas 24 horas, mataram 8 pessoas no estado. Desde setembro, são 119 assassinatos. De 1º de janeiro até esta madrugada, já mataram 1.968 pessoas em Pernambuco. Uma recém-nascida foi encontrada abandonada dentro de um saco de cimento em uma construção no sítio Rio da Chata, área rural de Jupi. Dois pedreiros encontraram a bebê e acionaram ajuda. Ela foi levada ao Hospital Claudina Teixeira e depois transferida para o Hospital Regional Dom Moura, em Garanhuns. O estado de saúde é estável, o Conselho Tutelar foi acionado e a Polícia Civil investiga para identificar os responsáveis pelo abandono. Lueverson Danilo de Araújo Souza, 35 anos, foi morto a tiros ontem no bairro ABB, em Serra Talhada. Ele trabalhava como porteiro de uma escola e havia acabado de sair do trabalho quando foi surpreendido pelos criminosos. Lueverson morreu no local, os autores fugiram e ainda não foram identificados. A Polícia Civil investiga a autoria e motivação do crime. A Polícia Civil prendeu Cleison Bezerra Paes, conhecido como Paulista, apontado como integrante do PCC, e duas mulheres, Tainara da Costa Santiago e Cristina Alcântara Ferreira, durante uma operação contra o tráfico em Paranatama. Foram apreendidos 1 quilo e quase 600 gramas de cocaína, além de 3 balanças de precisão. Cleison já havia sido preso em março por tráfico e estava em liberdade com monitoramento eletrônico. Foram presos em flagrante e serão apresentados em audiência de custódia. O detento monitorado por tornozeleira eletrônica, Marlon Breno Rodrigues de Lima, 30 anos, foi morto na PE-89 em São Vicente Ferrer. Segundo a polícia, ele seguia de carro para o Centro de Ressocialização do Magreste, em Canhotinho, onde cumpria pena no regime semiaberto, quando dois homens, em uma motocicleta, interceptaram um veículo. Marlon foi obrigado a descer e acabou morto a bala. Os suspeitos fugiram. A Polícia Civil investiga o crime. Da Agência de Rádio Conexão Notícias, reportagem Renê Macedo.
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2: Essa é linda. 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

0: Senhoras e senhores, meu maior ídolo, Ferrugem!
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14: A tua melhor escolha agora é 1h46.

0: O Ministério Público do Trabalho entrou com uma ação por assédio eleitoral contra a rede de lojas Avan e o dono dela, Luciano Hang. O MP pede indenização de 30 milhões de reais por dano moral coletivo e providências urgentes antes do primeiro turno das eleições em 4 de outubro. Na ação, a Procuradoria aponta que no fim de agosto, na inauguração de uma das unidades da Avan em Caldas Novas, Goiás, o empresário fez um discurso aos trabalhadores contra a proposta que acaba com a escala 6x1. Hang afirmou que votar em candidatos favoráveis à medida seria um risco à economia e aos empregos dos funcionários. O vídeo foi publicado nas redes sociais.
1: Vocês vão ter que arranjar outro emprego, um subemprego. O emprego que não é cadastrado, como nós aqui, que tem tudo certinho. Ou seja, vocês vão ter que trabalhar mais para comprar o que estão comprando hoje. Isso não é nada mais, nada menos do que um estelionato eleitoral. Eles querem ganhar o voto de vocês em outubro.
0: De acordo com o Ministério Público, a ação não busca proibir a opinião do empresário. O problema, segundo o MPT, é que o discurso foi feito pelo dono da empresa em um evento interno para funcionários. E com isso, assédio eleitoral ficaria caracterizado. Para o advogado especialista em direito eleitoral, Alberto Rolo, discursos como o de Luciano Hang tentam influenciar os funcionários pelo medo.
2: Quer dizer, que estão colocando medo, né? Por isso que fala assédio moral, assédio eleitoral, ou assédio moral com vistas à eleição, né? Estão criando um estado de sentimento, de sensação na pessoa, que se realmente ele não votar naquele candidato que o patrão está demonstrando explicitamente a preferência, ele corre o risco de perder o emprego. Então, é o famoso assédio. Isso é que caracteriza o assédio.
0: Além da indenização por dano moral coletivo, o MPT pede retratação, danos morais individuais aos empregados e a garantia de que os trabalhadores poderão votar nos dias 4 e 25 de outubro sem desconto. Nós pedimos um posicionamento da Avan e aguardamos um retorno. Da Rádio Nacional em Brasília, Gabriel Brum.
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6: Boa tarde, Márcio Lima. Aqui é Maria José do Iraque 2. Quero pedir a música com o Pablo, Chora Não Bebê, para oferecer para Márcio, que trabalha ali no armazém aí no Moés. Quero pedir a música com o Pablo, que Chora Não Bebê, ofereço para todos vocês aí.

0: Uma excelente sexta-feira para você. Ó, continue no seu rádio sintonizado ou no seu celular, computador, tablet conectado, pois o Atual é Top continua, tá bom? Eu só tô indo ali almoçar às 3. Leandro chega, tá? Para continuar interagindo, mas não acabou não. Continua muita música e muita informação no seu Atual é Top, na sua Atual 100% a melhor escolha, fazendo a trilha sonora da sua vida.
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0: Com a saideira dessa, a cerveja abre sozinha, né?

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Boa tarde.

Justiça do Rio de Janeiro aumentou para R$ 35 mil o valor que a UERJ, a Universidade do Estado do Rio de Janeiro, terá que pagar de indenização individual a 3 estudantes por danos morais decorrentes de discriminação racial. De acordo com elas, o crime foi praticado por fiscais em um processo seletivo social da residência em saúde da instituição de ensino. O caso aconteceu há 2 anos. Na época, a Justiça havia fixado o valor de indenização em R$ 20 mil para cada uma, mas elas recorreram e a nova sentença foi proferida agora pela 7ª Câmara de Direito Público. Na decisão, o desembargador e relator Luiz Alberto Carvalho Alves considerou o caso

0: como discriminação indireta e racismo institucional, caracterizando o tratamento desigual e vexatório. As candidatas, que se autodeclararam negras, foram obrigadas por fiscais da prova a prender os cabelos para ingressar na sala, exigência não prevista no edital e imposta aos demais participantes do processo seletivo. A socióloga Lara Miranda, pesquisadora do Núcleo Afro do SEBRAP, o Centro Brasileiro de Análise e Planejamento, atribuiu o episódio ao fracasso das instituições em não oferecer um serviço adequado às pessoas por causa da cor. Segundo ela, o cabelo é um detalhe, pois o mais gritante é um corpo negro sendo policiado com critérios estéticos. Reconhecer o fato, segundo ela, não é o mesmo que reparar a gravidade dele.
1: A identificação e a indenização também precisa comunicar para a instituição e para outras instituições que esse tipo de prática tem custo. Então, nesse caso, o racismo institucional na produção do dano, uma exigência que não estava escrita, que foi aplicada seletivamente dentro da rotina de um processo seletivo, e o racismo que estão nas práticas cotidianas do dia a dia, né? E a importância do antirracismo nas burocracias e nas instituições.
0: Na época, a UERJ reconheceu o erro dos fiscais que foram afastados. A prova foi anulada e aplicada 2 meses depois. Em nota enviada nesta sexta-feira, a universidade reiterou que prestou acolhimento às vítimas e adotou outras práticas condizentes com a sua história de combate a todo tipo de preconceito. Da Rádio Nacional no Rio de Janeiro, Cristiane Ribeiro.
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0: Cê sabe eu vou agora.
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0: gostou, joga a mãozinha pra cima!
1: Quatro candidatos participam de debate no site Metrópolis nesta sexta-feira. Augusto Cury do Avante, Renan Santos do Missão, Romeu Zema do Novo e Samara Martins do Unidade Popular. Hertz Dias do PSTU vai ao Morro dos Prazeres, no Rio de Janeiro, dar entrevista no PZR Fábrica de Talentos, que é um projeto social e cultural. Clariana Barão do Democracia Cristã em Pernambuco visita a Feira de Artesanato de Caruaru. Ronaldo Caiado do PSD participa de sabatina e se reúne com conselheiros no Instituto de Estudos para o Desenvolvimento Industrial em São Paulo. Wilson Graça, do Democrata, concede entrevista ao jornal O Tempo, de Minas Gerais. Edmilson Costa, do PCB, Flávio Bolsonaro, do PL, Lula, do PT e Rui Costa Pimenta, do PCO, estão sem agenda pública de campanha para esta sexta-feira. Da Rádio Nacional, em Brasília, Priscila Mazenov.
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0: Um homem de 21 anos foi preso pela polícia militar após fugir de policiais dentro do santuário de Nossa Senhora da Conceição, que fica ali no Morro da Conceição, na zona norte do Recife. Isso aconteceu ontem. Imagens de câmeras de segurança registraram o momento em que o suspeito corre pelo interior da igreja enquanto é perseguido por policiais. Fiéis estavam no local no momento da ocorrência. Segundo a polícia militar, uma equipe do 11º Batalhão realizava patrulhamento quando percebeu jovens em atitude considerada suspeita. Ao notar a presença dos policiais, um deles fugiu e deixou cair um carregador portátil. O suspeito foi localizado por volta das 4 horas da tarde no bairro de Peixinhos, em Olinda, após informações repassadas pelo setor de inteligência da corporação. Durante a abordagem, segundo a PM, foram apreendidos um revólver calibre 38, 6 munições, uma delas deflagrada, 21 papelotes de maconha e R$40 em espécie. Ainda de acordo com a polícia militar, o homem possui passagem pela polícia por tráfico de drogas em 2022. Ele foi encaminhado para os procedimentos cabíveis. O comandante do 1º Batalhão da Polícia Militar, o tenente-coronel Lenildo Paixão, conversou com a nossa equipe. Porque, como eu falei, né, essa prisão aconteceu em Olinda e não no Morro da Conceição. Em Olinda, que tem a responsabilidade aí da segurança, é o 1º Batalhão. Então, ele detalha pra gente como foi a localização e a prisão desse suspeito.
1: Naquele momento, o suspeito seria do alto do Morro da Conceição até Peixinhos. E no momento ele portava uma arma de fogo. E quando viu o policiamento o avistou e o tentou abordar, ele resolveu correr. E na rota da sua fuga, ele adentrou na igreja para facilitar a sua fuga. Ele estava com alguns colegas que também se evadiram.
2: Durante a perseguição que aparece nas imagens, o suspeito não havia sido capturado. No entanto, à tarde, ele foi localizado e preso.
1: Foram informados que ele estaria na área de Peixinhos, no bairro de Peixinhos, em Olinda. Nessa abordagem, havia ele e outro elemento. Ele conseguimos deter e outro elemento correu. Assim que detemos, ele confessou que estava armado com a mesma arma e confessou que estaria ali traficando. Em 2022, ele já tem uma queda com tráfico de drogas também.
0: Em nota, o Santuário do Morro da Conceição informou que tomou conhecimento das imagens que registraram a perseguição policial no interior da igreja. O santuário também destacou que é um espaço de oração, acolhimento e devoção e que não possui controle de acesso sobre as pessoas que entram no local. Segundo a instituição, durante a ocorrência não houve feridos, roubo ou danos às pessoas ou ao patrimônio do santuário. A administração lamentou o ocorrido e reafirmou o compromisso de manter o espaço aberto aos fiéis e visitantes. Da agência de rádio Conexão Notícias, reportagem Diogo Baixo. Ato.

0: Foi Jorge Mateus.
1: Mateus,
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2: Oi, gente, muito boa tarde, galera. Olá, vocês. Estamos chegando, hein, por aqui. Em mais uma tarde super bacana, em mais uma serona, sextou aqui na Atual, a melhor escolha, hoje 18 de setembro, a partir de agora ao vivo até as 5 da tarde, convidando você a estar com a gente para curtir a boa música. Rapaz, o clima mudou de repente, né? Tava aquele solzaço, solzão quente, queimando a pele, a gente muda de um local para outro, aí de repente o clima muda completamente. Mas clima bom mesmo é ter você aí do outro lado na melhor sintonia, aqui da 105.1, claro, a sua Atual, a melhor escolha. Vamos começar demais aqui o nosso programa, tá sensacional, com muita música boa, com muita participação de vocês pelo nosso WhatsApp a partir de agora, 3526-4083, vem comigo, curtir só as melhores, 3 e 6.

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2: 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Agora 3 horas e 20 minutos. Som do Cazuza, o tempo não para.

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5: Oi gente, muito boa tarde a todos os ouvintes, todos vocês que estão aí já na expectativa para esse momento especial que é a oração da tarde com o padre Reginaldo Manzotti, aqui na sua atual. Hilda lá de Pombos, que Deus abençoe toda a família. Aqui a nossa ouvinte Dona Ana lá de Tamanduá também está participando aqui com a gente. Quem mais aqui? Nossa ouvinte Débora no bairro do Cajueiro. Nosso ouvinte Xinerai também no Cajueiro, Gabriel Romão lá de Pombos, Betânia, Igor do Loteamento José de Lemos, Branca lá do Sítio do Meio, já tá por aqui participando também conosco, Ítalo Barreto, pedimos oração aí por Ítalo Barreto pela recuperação de sua saúde, Dona Olívia no Sítio Areia Grande também tá ouvindo a gente, Dona Odete lá do Amparo, Bira também participando aqui, nosso ouvinte Rogério, todos amigos na sintonia, na expectativa aqui, aguardando esse momento na atual oração da tarde. Olha, às vezes sentimos que não temos força, que não seremos capazes de ultrapassar os desafios, sentimos até que não merecemos qualquer gênero de felicidade, mas aí estamos errado. Todo mundo tem o direito de ficar de bem com a vida, mas também tem o dever de lutar até alcançar esse estado maravilhoso de paz e de alegria. Mantenha o otimismo na sua mente e batalhe todos os dias por um sorriso ou por um momento especial. Seja feliz, por mais difícil que lhe pareça. Seja feliz e aproveite o dia mais belo, que é hoje. Oração da tarde com o padre Reginaldo Manzotti, de segunda a sexta, às 3h45, ao vivo aqui na atual, pela manhã também. Tem oração da manhã aqui na sua atual. Você acompanha todas as manhãs às 5 horas aqui com o padre Reginaldo Manzotti. Uma excelente tarde e uma ótima sexta-feira para você, nosso ouvinte.
6: Boa tarde, queridos filhos e filhas. Toda sexta-feira lembramos de Jesus misericordioso e do Sagrado Coração de Jesus. E quem é que estava na cruz de Jesus? Nossa Senhora, nessa semana invocada sob o título de Nossa Senhora das Dores, vamos rezar em nome do Pai, do Filho e do Espírito Santo. Amém. Nossa Senhora das Dores, nas suas sete espadas transpassada no coração, inquietações, provações, dificuldades, Mãe. Também hoje, há tantas tribulações que transpassam nossa alma e nosso coração. Pedimos, Nossa Senhora das Dores, a graça da perseverança. Assim, ó Mãe, Nossa Senhora das Dores, como não recuaste diante das provações, enfrentaste as dificuldades e em tudo foste obediente até o fim ao Pai, na missão de servir a Jesus nosso Senhor, pedimos a mesma graça, Nossa Senhora das Dores, que sejamos fiéis, que sejamos perseverantes que sejamos atuantes. Mãe dolorosa, acompanhai-nos em nossas dificuldades e atendei-nos nesta graça que para nós é como uma espada transpassada em nossa alma, que inquieta nosso viver e desassossega nossa família. Nossa Senhora das Dores, ajudai-nos a perseverar, a ter serenidade na provação, paciência em Deus, compreensão dos defeitos alheios. Mas acima de tudo, Nossa Senhora das Dores, que saibamos viver cada momento com um olhar fixo na madrugada da ressurreição que nos espera. Nossa Senhora das Dores, acolha a prece de meus familiares que agora apresento como fruto desta Ave Maria. Ave Maria, cheia de graça, o Senhor é convosco. Bendita sois vós entre as mulheres, e bendito é o fruto do vosso ventre, Jesus. Santa Maria, Mãe de Deus, rogai por nós, pecadores, agora e na hora de nossa morte. Amém. Nossa Senhora das Dores, dai-nos a graça de um final de dia abençoado. E se a cruz pesar, nos ajude a carregar. Amém.
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0: Opa, agora 3h51. Muito boa tarde pra você na sintonia. Sucesso dela, Solange Almeida, Viro Ways. Essa indicação pra nosso ouvinte Ingrid. Lá do alto, José Leal. Obrigado, Ingrid. Vamos ouvir aqui as indicações dos ouvintes. Branca, boa tarde.
1: Boa tarde, meu amigo Márcio. Toque pra minha música com Leonardo, a nova música dele. Que eu não me lembro o nome agora, sabe? Certo. É linda ela.
0: Tá bom.
1: Eu ofereço pra todos nós aí da nossa rádio.
0: Tá bom, então.
1: Você e toda a sua família estão bem, meu querido amigo. Fiquem com Deus. Nossa Senhora.
0: Obrigado, Branca. Muito boa tarde pra você. Branca confundiu hoje. Valeu, Branca. Tudo de bom, Branca. Sítio do Meio, Rádio Atual, melhor escolha. Ela tá pedindo aqui a música, oferecendo aí pra toda a família, como ela já falou aí no áudio, né? Muito bem, muito bem. Quem mais aqui tá com a gente participando? Boa tarde, meu querido Leandro, é o Flávio Santos. Alô, alô, Flávio Santos do Maués, pedindo aqui uma música Sem Compromisso. Opa, vamos curtir agora. Inclusive, fiquei devendo essa música aí pra você, né, Flávio? Vamos curtir agora, rapaz, Sem Compromisso. É, nosso ouvinte Jonas, lá da usina Nossa Senhora do Carmo. Jonas está participando por aqui, parabenizando quem? Deixa me ver. Boa tarde, Leandro Silva, aqui é Jonas da usina Nossa Senhora do Carmo em Pombos. Manda os parabéns aí para minha amiga Lene Vilarim. Ok, muito bem, ele está aí ouvindo a gente pelo Rádio Net, que Deus abençoe toda a equipe da rádio, obrigado, viu? Nosso ouvinte Jonas. Quem mais por aqui? O nosso WhatsApp 3526-4083 para você participar. Manda aí seu áudio pra gente, interagindo, pedindo aí o sucesso na programação aqui da sua 105.
2: Boa tarde, Leandro Silva.
0: Boa tarde.
2: No teu banda, 100% maior escuro.
0: Muito bem. É PR Trio Asas da América, é isso, pelo que eu entendi? Alô, Eudes, boa tarde pra você, meu amigo. Eudes está escutando aqui a gente desde cedinho. WhatsApp aqui da sua atual 3526-4083 pra você participar e pedir a sua música. Fica à vontade aqui, tá? Tem muita gente comigo aqui participando. Vânia mandou áudio por aqui. Vamos ouvir aqui a galerinha que tá mandando áudio.
3: Tua FM, sou Vânia do Alto da Ponte. Queria escutar uma música de Maria Mendonça, Sofrência.
0: A Sofrência da Rainha, a eterna Rainha da Sofrência, Marília Mendonça. Muito bem.
4: Aqui sou Elisângela de Pombos. O que é que você coloca pra mim? A música nova de Priscila Senna.
0: Tá bom então, querida. Uma música nova da Priscila Senna. A Elisângela, muito bem. Daniela.
5: Fala, Daniela de Águas Brancas. Ah. Eu queria ouvir a música de Rafaela Santos. Queria mandar um abraço aí pra oficina de Neto Mecânico, que estão lá ligadinho.
0: Tá certo, obrigado pela participação. Tem mais indicação?
6: Paulo, gostaria de ouvir uma música com Elton John, Rockman. Bota aí, viu? Essa música linda que ele cantou no Rock in Rio.
0: Tá bom.
6: Muito obrigado, tinha uma boa tarde
0: pra você. Boa tarde pra você, nosso ouvinte Paulo aí, que mandou esse áudio pra gente. Muito bem, vamos escutar aqui as músicas de vocês. 3h54.

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0: Estamos de volta aqui na sua rádio atual, 100% a melhor escolha, líder de audiência em todos os horários. E a gente, claro, só agradece isso a você, devemos isso a você, nosso ouvinte, que nos coloca sempre em primeiríssimo lugar, aí no seu rádio, na sua casa, no seu trabalho, onde você gosta de ouvir rádio. E a gente fica feliz demais aí, claro, com audiências, tanto pela internet quanto pelo rádio comum tradicional. Tem mais indicação aqui do ouvinte que está com a gente, escutando aqui vocês no nosso WhatsApp, 3526-4083. Vamos aqui ouvir. Opa, vamos lá, acho que agora vai. Oi?
1: Eu gostaria de pedir uma música, Tati Pink e Romeu. Atual FM, a melhor escolha.
0: A nossa ouvinte, Neide, né? Neide pedindo aqui Tati Pink e Romeu. Quem mais aqui? Tem indicação do ouvinte.
2: Quero ir de Lagoa Redonda, eu quero ver a música de Rogério Som.
0: A música de Rogério Som, ok. Valeu, valeu, Diego.
3: Que é o Isso do Bairro do Moraes, é com Maria Mendonça, Atual FM, a melhor escolha.
0: A melhor escolha, valeu Wilson, um abraço, pessoal do Maués. 4 e 6. Vamos agora ao nosso giro de notícias. Atual Notícias. Informação chegando aqui: quadrilha especializada em furtar cofres pelo teto de lojas é alvo de operação. O prejuízo chega a R$386 mil. A Polícia Civil cumpriu 7 mandados de busca e apreensão e há registros de atuação de grupos em pelo menos 5 estados do Nordeste. A operação policial em cidades de Pernambuco e da Paraíba prende 3 homens por causa da morte de PM da reserva. O crime aconteceu em Itambé, na zona da Mata Norte de Pernambuco. A operação 30 Moedas cumpriu mandados nessa cidade e também João Pessoa e Campina Grande. E aqui uma última informação, bandidos fogem a pé após carro roubado atolar em perseguição policial na BR-101. O caso aconteceu em Jaboatão dos Guararapes. Os criminosos abandonaram o veículo e conseguiram escapar de policiais rodoviários federais.
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0: Agora 4 e 7.

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Seu momento de amor aqui na Atual, a melhor escolha. Tia Santana tá ouvindo a gente, tá curtindo aí o melhor do romantismo. Muito boa tarde. A gente segue por aqui com mais música romântica do jeitinho que vocês gostam. 4h47.

encerrando com esses clássicos internacionais para vocês aqui o nosso Momento de Amor desta sexta-feira. Um ótimo fim de semana para vocês. Fiquem todos com Deus. Agora na segunda-feira, a partir das 3 da tarde. Vem aí a Hora do Moção. Bom fim de semana para todos. Fiquem com Deus. Tchau, pessoal.

0: começou, minha potência!
1: Exatamente, doutor.
0: Tamo no ar com os brutos, já já. Quadro novo que atrai o Chama Quer, que tá ao vivo com a gente. Já já os brutos vão dar opinião e falar...

0: os piões tudo e saiu. Tinha foto no caixão, os piões tudo saindo.
1: É. Era
0: piões.
1: Foi. No enterro de Bob Marley tem isso aí. Se procurar ele, tinha não sei quantas espécies de piões no cabelo dele.
0: Tinha Maria. No caixão saindo uns piões.
2: Limpinha a tia dele, né?
1: Hein?
2: Limpinha a tia dele.
0: Ah, pra quem tava perto.
1: É. Pioi, você se lembra que antigamente menino tinha pioi, hoje menino nem pioi tem mais.
3: Pioi só tem da pessoa que tem um sangue. Eu mesmo nunca seguro. Pode botar que cai.
1: O sangue dele é tão rimado, até pioi.
2: Biró não tem pioi, mas daqui eu tô vendo cáries.
0: Biró não tem pioi, não.
2: Olha aí, cáries.
0: Ei, moção, Biró não tem pioi, não. Tem foi carrapato, por isso que passou logo.
1: Carrapato estrela.
3: Pode procurar, carrapato dele não tá. Eu, filho da.
1: É o carrapato Lázaro,
3: é um grandão,
1: né?
3: É um grandão.
1: Você sabe que o carrapato é o bicho mais perigoso que tem. O carrapato, quando dá nas patas da gente, a gente fica coçando, ele chama chato.
3: Pior é aquele, de cobra.
1: É, o pior de o chato. É, o chato.
3: Percebejo.
1: O chato é um. Fica coçando, sabe? Aquilo é o chato. É. Aí você passa pro couro dos eggs, que ali você fica coçando, sai um pozinho branco, se chama russara. Aquilo ali você fica passando o troco no couro dos eggs. O cara não troca no AD20 zero e um copo d'água gelada. Ele fica
2: eu, quando eu coço, sai disso.
3: É. Aí, ó, assim você tem chato.
1: Ah, o chato.
3: Assim você tem chato.
1: O chato é o bicho mais preguiçoso que tem. Quando ele tá aqui no frinfo do cidadão, ele tá aqui numa beira do frinfo. Ele quer atravessar pro outro lado, ele não atravessa assim. Ele dá uma picada aqui, o cara faz, fecha, aí ele atravessa por cima. É bicho perigoso. Perigoso e preguiçoso é o chato.
2: Será que tá na beira do meu, moção?
1: Tá.
4: Ei, moção. 30 anos no mundo.

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1: Não tem. Nem p*** não tem como herdar o quê?
2: Já viu, Pedro?
3: Não sei, parece que eu já vi. Parece que eu já vi.
2: Peraí, como foi esse negócio? Tô tomando banho e filmando.
3: Foi. E tem curiosidade. Tem.
1: Aí tu saiu de lá pra viajar, manda, não foi?
3: Ele tem fetiche.
1: Aí o bicho é safado.
3: Fetiche.
2: Ele tem fetiche,
3: é? Toda vez que eu vou filmar, tomar banho, ele inventa alguma coisa. Quer escovar os dentes. Ele tem que escovar, ele fica assim,
2: manjando, né? Manjando.
3: Eu tô lá, no banheiro, ele escovando a gente, quer escovar
2: a pessoa. Que acaba que é o manja, né?
1: Ele acaba safado.
2: Sabe com a vez tinha uma boate aqui, sabe? O Ciclo da Agonia, era uma boate aqui.
3: Ele quer trocar a escova dele.
1: Você é um vinho de
2: Ela pega uma escova com cerdas macias, né?
1: Ah, velho.
3: No espelho eu tô lá embaixo, né? No chuveiro.
2: Ele quer fazer. Ele quer fazer um oral B, né? A pasta. Ei, uma vez aqui tinha beca e velocidade, sabe? Amigo da gente cortava cabelo, né? Era, aí Beto Velocidade, ele estava aqui na Sunny e tal, e aí daqui a pouco foi, chegou Chico Pezão, filho de Bob Mota, aí ele com os pés grandes, sabe, aí Velocidade disse: olha, Beca, olha os pés deles, o que é que tem? Acaba que tem um pé grande, tem o documento grande de mãe, se conversa, vá por mim. Ele entrou no banheiro, vai lá, pra tu dar uma manjada, aí serve Maria, tô com cheio d'água, aí foi isso. Quando chegou lá, o cabo aqui urinando, ele ficou do lado, só assim, só manjando, sabe? Manjando. Aí o cabo disse: que é, rapaz? Aí quando ele olhou, olha o sapato do cabo, bem pequenininho. Aí ele olhou assim e fez: que horas são? Aí o cabo disse: 00:30. Aí ele disse: esse relógio é seu? O cabo disse: é. Aí ele disse: mas esse sapato é emprestado.
3: Yeah.

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1: Você qual a melhor hora?
0: A melhor hora é a hora da pergunta. Como é a hora da pergunta? Onde cair aqui, você vai fazer uma pergunta para o seu oponente. Entendeu? Vamos ver aqui. Uma vez. Aí, Ferinha pergunta para Biró. Qual é a pergunta?
2: Biró, Natanzinho, né? Natanzinho, manda. Desculpa, tiver. Natan, da Shopee. Mandou perguntar, né?
0: Que... Sim, não é Natanzinho Lima, não.
2: Natanzinho da Shopee.
0: Nem é Natan, nem é Natanzinho Lima. Natan da Shopee.
2: É. Porque teve um caso com a menina lá em Recife, aí Biró entrou no meio, né? Aí ele mandou perguntar a Biró qual era o interesse de Biró ir lá arrancar. A Biró foi lá arrancar o ar-condicionado do cara e levou pra mulher do cara. Ele queria saber por qual era a intenção, Biró.
3: A intenção, porque ela pediu pra eu ir, que ela, eu considero ela que nem um irmão. Ele mentiu pra ela que ela trouxe dois ar-condicionados. Entendeu?
2: Aí Biró foi
3: só
2: lá.
3: Tinha um ele disse que tinha roubado. Porque Oxi. Roubaram a coisa de. E não roubou o outro da televisão e as coisas. Aí só roubou um ar-condicionado. Aí ele vai lá pegar, aí eu peguei e fui lá e tirei. Se você mandar eu vou lá dentro da sua irmã, eu vou lá e.
2: Jabulani! E se eu mandar tu e ela passar a língua na tua.
3: Na mistura. Ela passar a língua eu. Dentro.
0: É, tome cuidado, porque se a tua irmã, a Galo Cego, né? A irmã dele é a Galo Cego. Ela passar a língua na costura de Biró, ele se entrega. Ele se entrega. Uma vez, Biró foi pra um show aqui no Pernalonga Clube. Aí lá dançando, no Pernalonga, tocando banda Impacto 5, Montagem, Grafite e Os Terríveis. Quem tocava nos Terríveis nessa época era Solange Almeida, minha amiga, e no teclado era Dorival Dantas. Aí banda baile, a banda tocando ele aqui e tal, aí começou o grafite, Chico bateu no bode, bode bateu no Chico, Chico, aí pronto, ele arrastou, tá com a menina, disse, bora sair daqui, disse, bora, arrastou pra beira da praia. Quando chegou na beira da praia, ela disse, você tem uns ovos grandes? Disse, não, essa voz dele, foi tirando aqui, tirou a bermuda, não foi tirar a calça, você tem uns ovos grandes? Disse, não tenho não, o que você tá perguntando? Disse, não, porque ontem eu vim pra beira da praia com capa, aí ele encheu meu de areia, que os

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0: Ei, mamãe, vou ligar até de ler, só.
1: Liga lá.
2: Alô?
0: Ô, dona Edileuza, tudo bom?
2: Tudo bem.
0: É a famosa dona Edileuza, né?
2: É ela mesmo.
0: Dona Edileuza, a gente é aqui da onde? 100 anos de perdão. E a gente quer contar com a senhora para estar ajudando em algumas pessoas que estão passando por alguns problemas, tá entendendo? E conta com a ajuda da senhora.
2: Aí, e a gente ajuda ele com o quê?
0: A senhora não deu seu nome para ajudar?
2: Dei não.
0: Agora vai ter que ajudar.
2: Eu não dei meu nome pra nadinha.
0: Tá aqui.
3: Alô?
0: Ô, família, tá falando com dona Edileuza aí sobre a doação que ela vai fazer?
3: Mas não é pra doação, não.
0: Não é doação especial, é doação pro político, entendendo?
3: Por política?
0: Mas porque eles estão presos, tá entendendo? Aí tá preciso.

0: sabendo da sua doação.
1: Não, eu não quero saber disso. Se os cabas roubam e ficam aí presos numa boa...
0: O senhor pode entrar lá na prisão com o celular escondido nas partes pra levar pra ele?
1: Pois muito obrigado.
2: Quem vai dar doação de quê?
0: Adileuza, eu disse que o senhor ia doar seu salário pros políticos.
2: Doio da sua mulher?
0: Não é pros políticos presos, estão precisando.
2: Doio da sua mulher, da sua irmã, da sua mãe, da p*** que lhe pariu. Vá pro inferno, vá pro inferno.
0: Você é muito sem coração, viu?
2: E você? Você é muito mal educado. Você veio da onda profunda, foi?
0: Não, minha senhora, eu vim de Brasília.
2: Pelo que você falou aí, você é o diabo que veio do inferno. Quem é você?
0: Seu amor.
2: Quem é você?
0: Seu macho.
2: Seu filho da p***. Vá pro inferno. E aqui, aqui não é cabaré não, viu? É casa de família.
0: Será?
2: E você tem sorte porque meu marido não tá em casa. Porque se ele tivesse você que atendesse, você ia ver o que era bom.
0: O que era bom é você fazer a sua doação, né?
2: A doação?
0: Doação pros políticos.
2: Vai, manda sua mãe, sua irmã, dá a sua mulher. E dê você mesmo.
0: Mãe é doente, não diga isso com ela não.
2: É, importa não. Você não tá me respeitando, depois você vai ter que respeitar. Você vai ter que dar. De sua mãe, de sua irmã e de sua mulher, se você tiver.
0: Faça uma doação de 5.000 reais, de coração.
2: Quero que você se dane, se f***. Vá pro inferno.

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1: Ei, Tiaguinho, agora um exemplo. Muita gente tem dúvida. Como é que a pessoa com nanismo, ela consegue assear o caneco? Porque você não alcança, você já nem por trás.
2: Pra ela limpar.
1: Você aqui na parede, você bota o sabão na parede e esfrega assim, é?
3: Eu sambando, moção.
1: Sambando.
3: Se chamava sambando. Debaixo do chuveiro. Eu sambo tanto que gasto uma caixa d'água todo banho. Toda vez que eu vou tomar um banho.
2: Oi, me lembrei agora. Sabe
3: parece que tá dando choque. Entendeu? E assim vai limpando.
2: Eu me lembrei agora.
3: Consegue limpar desse jeito.
1: Consegue. Mas aí você bota o sabonete pregado no azulejo, aí fica assim, se esfregando nele.
3: É agora. Agora eu comprei uma escovinha pra escovar por baixo.
1: Sim. Ah, é a mesma que ele tomou banho com essa escova?
4: Virou escovou a boca.
3: Aqui vai escover o cu. E eu já fico um malandrado de raiva.
1: É a mesma que escova caranguejo, escova oiti e ele limpa a boca.
2: Filho da...

0: É, por isso que eu notei o bafo de biró, bafo de fel. Fel de caranguejo.
1: Minha mãozinha não alcança, e com a escova alcança, né, moção? Aí fica bem escovado.
2: Aí tu botou o lado e vacilo, foi tomar banho, aí virou.
1: Eu não vou jogar a escova com, usando só uma vez. Eu uso várias. Aí. Ele gosta de escovar a boca, né? Eita, quando diabo. Eu saio do banheiro, quando eu tô no banheiro. Escovei e deixei lá.
0: Aí que filha da p.
2: Aí virou, foi lá e deu grau nos 10.
1: Foi, aí
2: que e olhando pra tu.
1: E olhando pra mim, escovando assim, ó. Escovando, escovando. Ela disse, ele tá de olho em alguma coisa. Ou ele quer essa escova que ele já tá, ou ele quer essa que tá aqui. Agora aqui ele tava na boca dele, já saiu do meu furico. E aquele cara desejando tava em mim. Ele queria só trocar de escova.
3: 30 anos pro mundo.

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0: Começando logo ligando.
1: Liga lá.
0: De com força.
2: Agora!
0: Só se for agora. Eu vou dar pra Marlene dizer que ela pediu uma bicicleta dessa toda mudada. Aí vamos dar um desconto.
1: Exatamente.
0: 11 mil, né? 11 mil reais.
3: De fibra de carbono, mamãe.
4: Fibra de carbono?
5: Oi.
0: Alô, quem tá falando?
5: Você quer falar com quem, meu amigo?
0: Ah, com Dona Marleide, aí sobre a bicicleta.
5: Bicicleta?
0: Sim, é da casa de Dona Marleide.
5: É, senhor, meu amigo.
0: Quem que eu chamo ela aí?
5: Você tá falando com a esposa dela, do que se trata?
0: Eu sei, mas eu posso falar com ela.
5: Meu amigo, você, eu sou marido dela. Então fale comigo, por favor.
0: Não é porque a bicicleta é pra ela, pessoa física.

0: Entendeu?
1: Meu amigo, você falando com o esposo dela, quem paga as contas sou eu aqui, tá?
0: Mas porque a bicicleta é rosa, é só com ela.
1: Trate direto comigo, meu amigo. Que negócio é esse? Você gostaria se eu pedisse pra falar com a tua esposa? Tu é doido?
0: Eu sei, mestre, mas porque ela encomendou a bicicleta, entendeu?
1: Certo, mas nós não compramos bicicleta nenhuma, meu amigo.
0: Mas não, é ela. Você tem como confirmar aí com dona Marleide?
1: E tu vai insistir, meu amigo. Eu sou marido dela, só tô dizendo tudo, quem faz as compras aqui sou eu. Tá? Eu tô achando esquisito isso aí.
0: Eu também.
1: Como foi? Qual é a loja?
0: É uma loja virtual na internet, que ela encomendou uma bicicleta de fibra de carbono, aro 29 com borracha reciclada e o quadro feito de garrafa PET por 11 mil reais.
1: Tá, então desfaça essa compra, porque eu lhe garanto que ninguém faz uma compra desse valor aqui, até porque a gente não tem condições, meu amigo.
0: Mas você não quer nem confirmar com ela?
1: Não, porque não te garanto que não, ela é minha esposa, porra.
0: Amigo, já desculpe me meter, mas será que ela não tá fazendo uma compra sem você saber?
1: Não existe isso, meu amigo. Pare com isso.
0: Não, que é isso, né, nego? A pessoa pode comprar pra dar pra outra pessoa, tá fazendo um mistério, ou então vocês assim não estão podendo pagar e fizeram uma compra num valor maior que pode, entendeu?
1: Meu amigo, ninguém comprou porra nenhuma. Meu amigo, até porque a gente não tem condições de pagar 11 mil reais, rapaz. Que negócio é esse, camarada?
0: Mas, mestre, você sabe que a gente pode facilitar, né?
1: Não tem facilitação, mano. Eu tenho moto aqui em casa, tenho três moto aqui, pra que eu quero bicicleta?
0: Mas ela é toda de garrafa PET reciclada, catada durante o carnaval, entendeu?
1: Pode ser do que for, meu amigo. Não existe isso.
0: E por que você tá tão irritado, hein?
1: Porque você tá insistindo, amigo.
0: Amiga, eu tô ligando uma compra de uma bicicleta dessa reciclável com alarme, ela vem blindada e com farol de milha de fábrica, e você tá dizendo que não é vocês?
1: E eu tô lhe dizendo que nós não fizemos isso, disfarça esse negócio que não existe isso, você vai ficar no prejuízo, que nós nunca pedimos isso, alguma assinatura.
0: É, por isso que tá quebrado, viu? Cara de pessoas como vocês que compram as coisas sem poder pagar.
1: Olha, ô fudido, eu não comprei nem o c... lá no teu
2: c... Olha! Vai quem botou mesmo?
0: A verdade! Eu não vou ligar de novo, não.
3: Machão, tudo importante.
1: Alô?
0: Amigo, boa notícia. Eu falei aqui com o gerente, ele disse que é à vista, dá um desconto, deixa por 10.900.
1: Meu amigo, eu tô acabando de falar com a minha esposa aqui, viu?
0: Ela confirmou?
1: Tá entendendo? Não existe bicicleta nenhuma. Inclusive, ela tá no outro celular aqui comigo.
0: O celular é pago?
1: Entendeu? Você ainda vem falar um bocado de coisa pra mim, meu amigo.
0: Meu amigo, eu não tô dizendo nada de mais, não. Tô querendo só o dinheiro.
1: Que dinheiro que tu quer, meu amigo? Que não tem nem um c... que ninguém comprou bicicleta porra nenhuma. Tu é doida? Eu tô acabando de falar com a minha esposa, cara.
0: Será que dona Marleide não comprou essa bicicleta pra dar presente pra alguém, hein?
1: Só se for de presente pro c******, mano.
0: Pode ser outra pessoa que você nem conhece, especial, entendeu?
1: Meu amigo, bora acabar com essa fuleiragem. Não ligue mais pro meu número, por favor.
0: E a bicicleta, hein?
1: Mete no c******.
0: Dá não, é aro 29.
4: Acabou a audiência do Brasil, mas segunda a gente tá de volta, se Deus quiser, esperando vocês aqui pra gente sorrir. É um K, é um B, é um O, se... Acabou-se!

A Hora do Ângelus. O anjo do Senhor anunciou a Maria, e ela concebeu do Espírito Santo. Ave Maria, cheia de graça, o Senhor é convosco. Bendita sois vós entre as mulheres, e bendito é o fruto do vosso ventre, Jesus. Santa Maria, Mãe de Deus, rogai por nós, pecadores, agora e na hora de nossa morte. Amém. Eis aqui a serva do Senhor, faça-se em mim segundo a vossa palavra. Ave Maria, cheia de graça, o Senhor é convosco. Bendita sois vós entre as mulheres, e bendito é o fruto do vosso ventre, Jesus. Santa Maria, Mãe de Deus, rogai por nós, pecadores, agora e na hora de nossa morte. Amém. E o Verbo divino se fez carne e habitou entre nós. Ave Maria, cheia de graça, o Senhor é convosco. Bendita sois vós entre as mulheres, e bendito é o

fruto do vosso ventre, Jesus. Santa Maria, Mãe de Deus, rogai por nós, pecadores, agora e na hora de nossa morte. Amém. Rogai por nós, Santa Mãe de Deus, para que sejamos dignos das promessas de Cristo. Oremos. Infundi, Senhor, como vos pedimos, a vossa graça em nossas almas, para que nós, que pela anunciação do anjo, vimos ao conhecimento da encarnação de Jesus Cristo, vosso Filho, por sua paixão e morte, sejamos conduzidos à glória da ressurreição, pelo mesmo Cristo, Senhor nosso. Amém.

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8: Forte, Wallace Santos.
9: Se o objetivo do Leão é pensar na primeira divisão no ano que vem, então tem que vencer amanhã a todo custo a equipe do Juventude para o sonho continuar vivo. Meia reconhece que o momento é de pressão, mas também admite que está preparado para assumir a responsabilidade. Sport dentro de casa vem numa sequência muito boa sem perder. Há 9 jogos que não conhece uma derrota.
8: Náutico, Leonardo Vasconcelos.
10: Náutico finaliza preparação no Recife e viaja amanhã para Cuiabá. Com Hélio suspenso, Guilherme dos Anjos explica como vai comandar o time. Liberado pelo departamento médico, Paulo Sérgio segue como ponto de interrogação.
8: Santa Cruz, Leonardo Boris.
11: Presidente buscando pagar uma folha CLT e uma imagem. Hoje, treinamento foi pela manhã. Árbitro de São Paulo apita o jogo de domingo. três jogadores brigando por uma vaga.
8: Dezoito horas, 10 minutos, vai começar o show.
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0: Santos.
1: Alô, alô, Edinaldo Santos, boa noite pra você, um abraço à imensa torcida rubro-negra. O esporte encerrando hoje, Edinaldo, os trabalhos para o compromisso de amanhã à tarde contra um dos líderes da Série B, a equipe do Juventude. Nesse momento, ocupa a segunda colocação, mas em números iguais com a equipe do Novo Horizontino, com 50 pontos conquistados, ele só é o segundo colocado devido aí à questão do desempate, né? Critério de saldo de gols favorecendo a equipe paulista. Então, Juventude, segundo colocado, de frente ao Sport amanhã, 16h30, no jogo decisivo para os sonhos rubro-negros, Edinaldo. Para continuar sonhando em voltar à Série A no ano que vem, tem que vencer o Juventude amanhã na Ilha do Retiro. Dependendo da combinação de alguns resultados, se reaproxima do G6, não entra no G6 nessa rodada por conta da distância, são 5 pontos que separam o Sport do sexto colocado, mas dependente da situação de alguns resultados, o Leão pode se reaproximar, mas precisa vencer o Juventude, o Sport que não vem apresentando bom futebol, mas em termos de retrospecto jogando dentro de casa, é até positivo, viu, Edinaldo?
0: Exato, então vamos ter aproveito desse mano de campo, né?
1: Quer dizer, quase positivo, né? Porque eu estava fazendo um levantamento aqui. Aham. São 9 jogos que não perde jogando na Ilha do Retiro. A última derrota.
0: Ganha, né?
1: Pois é. A última derrota foi contra o CRB. E o histórico dos 9 jogos: 5 empates e 4 vitórias.
0: Pois é. Então é um momento que a gente tem cobrado isso do futebol pernambucano neste ano. Porque esse problema terminou contagiando os três grandes, né? Os pontos que Santa Cruz, Náutico e Sport perderam jogando em casa são pontos preciosos, gente, preciosos. Ainda bem que esses três clubes conseguiram fazer uma certa gordura que permitiu que eles perdessem esses jogos. Não era para perder, mas permitiu que perdessem os jogos e continuassem próximos à tabela de classificação. O Náutico, por exemplo, que foi tão prejudicado por culpa dele próprio, né, dos seus erros e equívocos envolvendo aí jogadores e a comissão técnica, que continua blindada lá nos aflitos. O Sport também perdeu pontos importantíssimos dentro de casa.
1: 10 pontos.
0: Imagina vocês que tranquilidade estaria o Sport hoje.
1: 51 pontos,
0: brigando,
1: né?
0: pela liderança. E sem falar do Santa Cruz, né, que terminou reagindo nessa fase do quadrangular. Esperamos que continue assim, mas também perdeu jogos importantíssimos no Campeonato Brasileiro da Série B. Então, que essa coisa saia, se afaste dos nossos clubes e que possamos jogar competentemente dentro de casa, fazendo valer a tradição do nosso futebol, que sempre mostrou que o futebol nos nossos estádios era futebol bem competitivo, viu, seu Alex Santos?
1: Certo, seu Edinaldo Santos. O que chama atenção referente ao Juventude? Só para lembrar que eles vêm de uma derrota dentro de casa para o Atlético na última rodada por 2-0. Mas eu também puxei aqui as últimas partidas jogando fora de casa e a equipe Alviverde Gaúcha não perde a 5 jogos jogando fora de casa. Vem de 3 vitórias e 2 empates. É para chamar a atenção? É para chamar a atenção por
0: Qual
1: conta
0: foi
1: dos números.
0: O resultado do jogo dele aqui? Não, o jogo lá.
1: 1-0 pro Sport.
0: 1-0 pro Sport, é
1: Esse
0: verdade.
1: Jogo aconteceu, até anotei aqui, dia 23 de maio, na 10ª rodada.
0: É verdade.
1: Gol do Yuri Castilho. Grande. Olha a falta que ele tá fazendo, Yuri Castilho.
0: Grande jogo do Sport naquela jornada, foi muito boa.
1: Acho que foi uma das primeiras partidas que o Sport venceu fora de casa. E essa vitória, essa derrota, na verdade, do Juventude pro Sport ainda incomoda muitos pelo lado do Rio Grande do Sul. Incomoda porque foi uma das poucas equipes que venceu a equipe de Juventude jogando dentro de casa.
0: Meio que surpreendeu o Juventude, né?
1: Foi uma vitória realmente apertada, fiz aquele jogo. E, bom, a vitória que deixou o Sport naquela oportunidade no momento bom. Desculpe, mas agora não. Agora o cenário é totalmente inverso. Juventude é um dos líderes e o Sport, nono colocado, tentando voltar aí a figurar, pelo menos, dentro dos 6 melhores colocados. E eu puxei aqui no site de estatísticas, 11% nesse momento, o que apresenta o cenário, são as possibilidades do Sport se classificar entre os 6 melhores colocados.
0: É uma previsão muito baixa, né? Muito longe do desejado.
1: Ele que chegou a ficar 98%, né? Bem perto
0: pois
1: ali.
0: Pois é, rapaz.
1: Agora é 11%.
0: Essa irregularidade é que o torcedor não aceita. Aliás, falar em torcedor, como é que tá a pressão lá para cima do time?
1: A pressão, na verdade, ela agora mudou para cima do técnico Mariano Sosso. Mudou pela seguinte questão: tem que mudar o time. Eu acompanhando nas redes sociais, muito agora à tarde principalmente, e o discurso é único: tem que mudar o time. Então, por isso que eu falei desde ontem que o Mariano Sosso deve promover de 3 a 4 modificações para esse jogo de amanhã contra o Juventude. Porque a pressão é muito grande.
0: Mas isso em cima dos novos jogadores
1: que chegaram. Em cima dos novos jogadores que chegaram. Por exemplo, o Fernando Sobral deve ser titular. O Fernando Sobral deve entrar no meio de campo. Acredito que inclusive chegou a treinar como titular no dia de hoje, mas não sei se ele vai começar jogando o Patrick de Paula. Ele chegou a treinar como titular, mas pode ser como opção. O Biel Fonseca também chegou a jogar como titular. O William Oliveira, que não foi aproveitado, mas é uma peça que também pode pintar. Eu não sei como é que está a cabeça do Mariano Sosso para isso. O certo é que, na frente, ele deve manter o trio com Diego Hernandes, Pedro Perotti e o Christian Barleta. Eu poderia até falar que são os intocáveis nesse momento na Ilha do Retiro. Né? Mas no meio do campo, no ataque, não mexe. No meio de campo, deve mexer o Zé Gabriel, que é alvo de muita crítica por parte da torcida. Ele realmente vem caindo de produção drasticamente. Acho que nos últimos 4 jogos o Zé deixou ir muito a desejar. Deve perder a vaga justamente para o Fernando Sobral. E o Augusto Pulse deve pintar na lateral direita. Então o Sport vai voltar a jogar com o lateral direito de origem nesse jogo de amanhã contra o Juventude.
0: Agora impressiona a queda técnica que teve o William Oliveira, né?
1: Chegou até bem, né? Bem
0: chegou
1: mesmo.
0: Bem. É um jogador de grande experiência, né? Desde a passagem que ele teve no Sport, é um jogador que passou por várias equipes, mas sempre se dando bem. Problema físico? O que é que é?
1: Não é nem problema físico. Eu me lembro que o William fez os dois últimos jogos muito abaixo, né? Inclusive, no CRB não jogou nem como titular.
0: O bom dele foi a estreia, na verdade. Né?
1: Não, mas a estreia dele foi muito boa. Ele fez uns 4 jogos seguidos interessantes. Mas depois caiu de produção. Talvez, eu estava até me lembrando de um comentário no torcedor, que qualquer jogador que atua ao lado do Zé Gabriel fica numa situação complicada. É a opinião do torcedor, né? Eu não sei se com essa mudança...
0: É a cobrança,
1: é muito grande, né?
0: Pela saída de bola, principalmente ali do Sport, que quando está com o Zé Gabriel, dificulta mais. Ele é um bom jogador para marcar, para desarmar, para tomar bola, mas para sair jogando, amigo, na hora que o time precisa, para começar uma criação de uma jogada, é muito difícil.
1: É, e houve uma cobrança interna, viu, Edinaldo? Soube que alguns jogadores se cobraram de forma, não vou falar assintosa não, uma cobrança, eles conversaram entre si, houve uma cobrança realmente grande referente à postura do time, principalmente referente ao último jogo.
0: Uma lavaginha de roupa ali entre eles.
1: E é legal, né? Isso se chama maturidade. Claro, eu entendo isso como maturidade.
0: Tem que reconhecer quando está errando e tentar consertar.
1: É, o Fernando Sobral na apresentação, até ele chegou, eu fui um dos últimos a chegar, mas ele disse que, olha, eu falo e as pessoas me escutam, o grupo me escuta, pela experiência que eu tenho. E o Marcelo Benevenuto, na saída de campo, no jogo contra o CRB, em entrevista, acho que é Sportnet, ele falou que o time foi muito mole, deixando o segundo gol do Hereda, foi uma coisa absurda, né? Que deram espaço para ele chutar e tudo mais. Houve uma conversa entre eles, estão empenhados em fazer com que o Sport saia dessa situação, e vamos torcer para que tudo dê certo, né? Aí agora eu me lembrei quando o Gilmar Dal Pozzo foi ameaçado de perder a vaga, de perder o emprego, e se reuniram o Filipinho, o Carlos de Depende, e foram falar com o presidente, dizendo que a responsabilidade era dos jogadores. Aí fizeram, e não adiantou, né? Continuaram a jogar de forma muito ruim, e aí você, deu o que deu.
0: Você sabe que é melhor tirar o treinador do que tirar 4, 5 jogadores. Né?
1: Isso é verdade.
0: Esse é o problema. E nesse momento, o Cartola aproveita para transferir toda a responsabilidade para o coitado do treinador.
1: Eu estou tentando.
0: E tem também sua culpa, né? Sua participação nos erros, mas também nos acertos. Mas na hora de botar para fora, bota o treinador que fica tudo bem com a gente. É assim que acontece.
1: São 10 jogos, Edinaldo, que faltam. Então,
0: 30 pontos.
1: 30 pontos. A gente trouxe essa informação ontem, só que para muitos são muitas partidas, mas não são muitas partidas. É realmente pelo contexto que se apresenta hoje, o Sport tem que encarar cada jogo desse que tem pela frente como decisão. E eu não falo apenas no jogo da Ilha do Retiro, não. Jogos fora de casa, principalmente. Só lembrando que a sequência, só os próximos 2 jogos, amanhã, Juventude na Ilha do Retiro e no outro final de semana o clássico contra o Náutico.
0: Duas pauleiras, né?
1: Pauleira, o sarrafo aí aumentando de forma considerável.
0: Mas quem tá na chuva tem que se molhar, amigo. Não tem que ficar pensando em jogo grande, jogo pequeno, jogo forte, jogo médio, seja lá o que for. Tem que entrar e ganhar. O Sport tá nessa situação, mas tem que entrar e ganhar.
1: Mas pode não chover amanhã? Não, é melhor não chover, porque fica mais tranquilo, né?
0: Mas a chuva é a chuva de críticas que tá pegando esse time aí.
1: Agora o horário é muito bom, 4:30 PM no sábado. Eu tô tentando até ter informações aqui, se tem parcial de ingressos, mas ainda não fui respondido, porque o torcedor, ele tá meio entalado com o Sport.
0: Mas eu não duvido nada que, mais uma vez, o Sport bote ali entre 15...
1: Eu também vou nessa.
0: 17 mil pessoas por aí.
1: 15 mil torcedores é o que estamos esperando para esse jogo de amanhã contra a equipe de Juventude, por ser um dia bom, por ser um final de semana. O horário é muito agradável, 4:30 PM. Então.
0: Cara que gosta de futebol, vai embora, vai pro estádio, cara.
1: É, depois é. Tem a noite toda do sábado, tem o domingo todo para se recuperar aí. Para aqueles que gostam de decidir um pouquinho, né, Ed? Porque o sexto vale muito a pena. Então fica nessa expectativa para a gente confirmar apenas a escalação do time. Mas vamos ouvir ele, que vai ser titular, acredito, minhas fichas, que ele vai ser titular nesse jogo de amanhã, que é o Fernando Sobral, falando da pressão para cima da equipe nesse momento.
2: Bom, estou ciente de que a pressão é grande, né? Se tratando da camisa, da história que o Sport tem, não teria como ser diferente. Um clube que precisa estar sempre vencendo, o torcedor quer sempre vencer. E eu acho que o nosso pensamento tem que ser esse. Tem que entregar mais, tem que se doar mais, né? Tem que ter perna mais rápida, tem que ser agressivo. Eu acho que um pouco da experiência que eu tenho, eu posso passar um pouco, né? Eu já tenho essa liberdade, já senti que eu tenho essa liberdade de conversar com meus companheiros, com todo mundo do clube. E eu acho que é isso. No dia a dia, lógico que a gente tem pouco tempo, né? Mas eu acho que a gente, se a gente evoluir nesse aspecto, a gente vai conseguir o nosso objetivo. Como eu falei, só depende de nós, mas temos que nos doar mais, né? Temos que correr mais do que os outros times. A gente sabe que a Série B é jogo de imposição física, então a gente não pode perder nisso para ninguém. Se a gente melhorar nisso, eu tenho certeza que a gente vai fazer grandes jogos e fazer o nosso torcedor feliz.
1: Opa, tá aí o Fernando Sobral, ligado e muito para esse jogo de amanhã contra a equipe do Juventude, viu, Ederaldo?
0: Valeu, Alex.
1: Opa, tá aí o Fernando Sobral, ligado e muito para esse jogo de amanhã contra a equipe do Juventude, viu, Ederaldo?
0: Valeu, Alex.
1: Sextou?
0: Sextou.
1: Mais tarde?
0: Já, já. 18 horas.

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11: Edinaldo Santos.
12: Tem bola rolando para o Clube Náutico Capibaribe. Alô, alô, Leonardo Vasconcelos.
13: Alô, Ed, boa noite pra você, boa noite pra todo mundo. Vamos lá com as notícias do Timbu, que amanhã vai viajar para o Mato Grosso, onde vai enfrentar o Cuiabá, segunda às 9:30 da noite, na Arena Pantanal, pela 29ª rodada da Série B. O time finalizou hoje à tarde a preparação no CT Wilson Campos, na Guabiraba, inclusive eu estive lá, e no domingo à tarde vai fazer seu último treino no CT do Várzea Grande. Qual que é a situação do Náutico? Todo mundo já sabe, né? 38 pontos, ele vai visitar o Dourado, que tem 2 pontos a mais, e mais uma vez vai tentar aquela luta, né, para tentar se distanciar cada vez mais da zona de rebaixamento. Uma coisa que me chamou a atenção, Ed, aliás, das várias que eu vou destacar aqui na nossa conversa, certo, é que apesar do empate vexatório, e não tem como a gente falar que não foi vexatório esse empate de 3-3, o Guilherme dos Anjos, que hoje foi para a coletiva, ele elogiou o time, ele disse que gostou da atuação do time. Claro, o resultado e sobretudo os minutos finais é outro assunto, mas ele disse como elogiou aí que como se formou, inclusive indicou que basicamente vai repetir o mesmo time diante do Cuiabá. A única diferença seria forçada no caso do Samuel volante, com a saída dele por suspensão, quem deve entrar, e ele colocou assim, eu acredito que deve entrar o Auremi, mas ele citou que ainda está entre os prováveis substitutos, o Pato Nunes e o Caio Soares, mas basicamente ele indicou uma manutenção da mesma equipe.
12: Mas Leonardo, quem fez a entrevista coletiva depois do jogo?
13: Foi ele, se eu não me engano.
12: Foi o Guilherme?
13: Foi o Guilherme.
12: Porque
13: eu não estava no jogo, mas pelo que eu lembro,
12: na
13: foi.
12: Na entrevista coletiva, ele disse que o time não teve personalidade, não reagiu, não teve força para reagir, culpou os jogadores. Eu até disse aqui que discordava desse tipo de coisa, porque está na hora da dupla assumir também suas responsabilidades.
13: Claro,
12: e seus equipes.
13: Claro, exatamente.
12: Então, se ele passou agora essa nova mensagem de dizer que gostou do time, é um paradoxo, né?
13: Exato. Eu confesso para você que eu estava curioso desde então, daquelas coletivas, digamos, com um tom infeliz, mais áspero, né, que a gente viu, eu não havia feito nenhuma. Hoje foi a primeira que eu fui fazer depois e me chamou a atenção. Eu vi um Guilherme mais, digamos, mais maleável, mais... E perfeito, uhum. Perfeito. Menos prepotente no contato com a imprensa e respondendo as perguntas. Claro, a gente... Inclusive, eu abri a coletiva falando dessa suspensão. de Hélio, né? E ele até num tom extremamente bem-humorado, ele até respondeu dizendo que até que demorou, né? Demorou pelo jeito calmo do pai. Enfim, ele fez essa brincadeira com ironia, dizendo que, obviamente, pelo temperamento dele, isso já poderia ter acontecido antes, no caso, né? Mas, assim, levou por menos, disse que vai estar lá na área técnica, vai comandar o time. Mas, enfim, o que chamou a atenção é exatamente isso. E o que a gente vai destacar logo mais na a segunda pergunta que eu fiz a ele, sobre o Paulo Sérgio, que há muito tempo, a gente vem acompanhando há muito tempo, né, a posição física dele, ele já não aparece.
12: Qual vai ser o destino dele?
13: Qual vai ser o destino dele, né? Inclusive, no momento que eu fui fazer a pergunta a ele, eu contextualizei porque a gente sabe, né, que Paulo Sérgio vem sendo, nas últimas temporadas, o artilheiro do time. Até fui rever os números dele. 2024, Ed, foram 16 gols em 33 partidas, uma boa média de 0,48 gol por jogo. No ano passado, com bem menos jogos, 17 jogos, foram 8 gols, ou seja, uma média de 0,47. E nessa temporada, enquanto ainda jogava, a média aumentou ainda mais, para 9 gols em 15 jogos, uma média de 0,6. Então eu questionei ele de que, de fato, é um jogador decisivo, que tem identificação com a torcida, que é o artilheiro nas últimas temporadas, o porquê não utilizá-lo, a gente vai ouvir agora.
14: Todos dentro do elenco, assim como o Paulo, não é diferente, eles têm a oportunidade, dentro do dia a dia de treinamento, de demonstrar a capacidade de se envolver. Isso não serve só para o Paulo, serve para o Vinícius, serve para o Jean. Estou dando dois exemplos aí de jogadores, né, que estão sujeitos a mudanças, que já ficaram ora num banco ou foram preteridos em algum momento dentro da partida. Eu acho que é algo natural. Isso não vai ser diferente para o Paulo, assim como não é para nenhum atleta. Ele vai ter que competir dentro do grupo. Hoje eu vejo o Maranhão e o Luiz, por ritmo de jogo, mas também por números no minuto, barra aquilo que eles estão produzindo, à frente. Mas o Paulo, como você bem mencionou, é um jogador decisivo. É mais uma questão dele e da semana de treino, e naturalmente dos companheiros também abrirem brecha e oportunidade.
13: Olha aí, palavras do Guilherme dos Anjos. Como a gente viu, você escutou o que ele falou, né?

0: Ele, assim, meio que ponderou, ele disse, olha, tá aberta a disputa, mas disse que os outros, por terem minutagem, por estarem performando, estão na frente. Minha aposta de time, Muriel, Reginaldo, Wanderson, Betão, Igor Fernandes, eu acho que ele vai com Auremir, Wenderson, Jean Carlos, Vinícius, Borazzi e Cauã Maranhão.
1: Valeu, Léo.
0: Valeu, Ed.
1: Aliás, dois Léos hoje aqui na resenha, né? O Leonardo Vasconcelos e o Leonardo Boris. Dose dupla. Agora são 18h43, você acaba de acompanhar a Sexta-feira Alvirrubra.
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10: 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E futuro CEO investidor Coral em reunião a portas fechadas.
11: Vai sair dinheiro?
10: Vai.
11: Vai sair dinheiro. 18h48.
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0: Ricardo Boring.
1: Alô, alô, Edinaldo Santos, boa noite para você, amigo. Boa noite para amigo e para o amigo ligados aqui no Bola Rolando. E como eu disse em manchete anterior, presidente Bruno Rodrigues, com o futuro CEO e investidor Coral da Matix, estão a portas fechadas em reunião. Você me perguntava, tem dinheiro? Tem, mas não é da Sociedade Anônima de Futebol ainda, aqueles 6 milhões. É um adiantamento da Futebol Card, que adiantou ontem 500 mil reais, por informação que eu obtive, hoje mais 500, e uma CLT vai ser aí paga aos jogadores. Aí você pode me perguntar, sim, Boris, e os 6 milhões? E como está a questão da SAF?
0: Eu queria só já nos trâmites finais. Que você vai falar, eu queria só reforçar que o presidente deu como praticamente certo esse aporte da SAF, valendo até para segunda-feira, né? Da semana passada. Ele disse até segunda-feira.
1: É, mas o problema aporte... foi o Irã Barbosa, né?
0: Quer dizer, aquele documento ainda está pegando.
1: É, o Irã Barbosa que sentiu-se enrolado, essa é a palavra, pelos sócios do próprio Irã Barbosa, não pelo Santa Cruz, e queria uma conversa com o Tairo Arruda. E essa conversa parece que vai ter, ou já está tendo, e ele pediu, além disso, que o nome do Irã Barbosa sumisse um pouco das manchetes e das questões, porque ele está recebendo, inclusive, ameaças. Então, o que ele tem que fazer? Há também uma informação extraoficial que o Irã Barbosa queria conversar com o Tairo Arruda, primeiro por querer dinheiro, porque, segundo ele, ele diz que os sócios enrolaram ele e ele não ganhou absolutamente nada. E, segundo, queria entrar um pouco na Sociedade Anônima do Futebol, juntamente com a Matix, o que não é pretensão do Tairo Arruda. Então, ele resolveu liberar. E aí, liberando esse documento, liberando, ficando tudo aos conformes, a juíza da recuperação judicial assina liberando o DIP, que é o pagamento desse depósito de 6 milhões de reais. 6 milhões que quita tudo em relação a funcionários, jogadores e comissão técnica.
0: Então você disse que esse dinheiro não saiu ainda em função da bronca com
1: Irã Barbosa.
0: Irã Barbosa.
1: Exatamente.
0: Que tem 51% das ações.
1: É, 51%, mas...
0: E foi enganado pelos sócios.
1: É, mas ele se diz enganado, porque há um conselho contratual deles, da Cobra Coral Participações, deles, um conselho de maioria, e foi 2-1.
0: Que conselho, então, hein?
1: É, pois
0: que
1: é.
0: Que conselho. Bom, você imagina só em que mãos o Santa Cruz ia parar. O cara que é o principal investidor, ou se apresentava como principal investidor, pelo menos nos documentos, que é o Irã Barbosa, ele foi enganado pelos sócios. É impressionante
1: não,
0: isso.
1: Né? Veja só, ele se diz, né?
0: Mas ele não está dizendo isso?
1: Não,
0: né?
1: Não, eu não estou dizendo que ele foi enganado, eu estou dizendo que ele se diz enganado.
0: Não, é isso mesmo que eu estou dizendo.
1: Ele
0: não
1: se diz enganado. Se diz enganado.
0: Então, ele foi
1: enganado. Ele quer um dinheiro. Ele quer sair com um dinheiro. Ele quer alguma coisa, porque ele do dinheiro dele, ele não botou nada.
0: Pois é, o chefe foi enganado pelos sócios. Ele é o chefe, porque tem 51% das ações.
1: Inclusive, eu tenho informações até de fontes fidedignas que os próprios sócios não querem saber dele.
0: Meu Deus do céu.
1: Não querem saber dele. O ex-sócio.
0: Santa Cruz ia parar, hein? Pelo amor de Deus.
1: E aí o presidente está numa luta, eu diria até uma palavra antiga, hercúlea, para tentar pagar salários. E aí o que aconteceu? Daqueles 25 mil que foram adiantados, a tiqueteira do Santa Cruz, que é a Futebol Card, adiantou ontem 500 mil. Hoje 500. A pessoa até me disse, engraçada, que para pagar parece que o financeiro trabalha com o Batman. Porque
0: é o Corujão Coral.
1: É o Corujão Coral. É, pois é, é o Corujão Coral. E aí vai pagar. Agora, Nesse caso de disse-me-disse, o fato é que o time está blindado. O fato é que o árbitro é João Vitor Gobi. Para muitos, torceram o nariz, porque ele que marcou aquele pênalti horroroso, daquele que tropeçou nas próprias pernas no campo.
0: Ah, tá.
1: No Maranhão.
0: Foi com ele.
1: Então ele vai ser auxiliado por Luiz Alberto Andrini Nogueira e Juliana Vincentim Esteves. Tri de São Paulo, o VAR, Rodrigo Guarizo Ferreira do Amaral. Falando em futebol, deixa eu ouvir um pouco o técnico Christian de Souza, que você vai ver o clima que está instalado no Arruda.
2: Vamos lá, né, para mais uma decisão, mais um jogo difícil, frente a um adversário bastante competitivo, bastante organizado, como de praxe está sendo essas equipes da Série C. Todas equipes bem treinadas, equipes competitivas, e temos esse confronto na nossa casa, na frente do nosso torcedor. E a gente segue, né, na nossa mesma ideia, jogo a jogo, a cada jogo mantendo uma base de escalação, a cada jogo colocando aqueles que a gente julga, né, os melhores para iniciar a partida. Estão muito preparados, estão muito confiantes, não estão confundindo a confiança com um oba-oba. Foi tema da nossa conversa durante a semana, nossa volta de Maringá. Estamos fazendo treinos de muita concentração, treinos curtos, mas treinos muito concentrados. Hoje pela manhã não foi diferente. E a gente tem essas 6 finais para jogar, já foram 2. Agora nós vamos para a nossa terceira final. E falo naquelas palavras que eu falo para vocês desde a minha chegada: equilíbrio, organização, análise, jogo a jogo. Isso não muda.
1: Aí a palavra do Christian de Souza. Ô Edinaldo, Highlander.

0: Em Brasília, 19 horas.
1: Está no ar a Voz do Brasil. As notícias do governo federal que movimentaram o país no dia de hoje.
2: Olá, boa noite.
0: Boa noite para você que nos acompanha em todo o país.
2: Sexta-feira, 18 de setembro de 2026.
0: Vamos ao destaque do dia.
2: Ação integrada para o enfrentamento ao crime organizado no Rio de Janeiro.
0: Estratégia apresentada, aposta em inteligência e atuação coordenada para cortar a logística das organizações criminosas. Pablo Mundim.
3: Entre janeiro e setembro, 16 operações integradas no estado resultaram em mais de 3.300 prisões e na apreensão de quase 1.200 quilos de drogas.
2: Prova de vida é automática para quem comparecer às urnas.
0: Voto é uma das formas utilizadas pelo INSS para garantir a manutenção de pagamentos. Thaís de Araújo.
4: A medida faz parte de uma mudança no procedimento, que deixou de exigir que o aposentado se desloque a uma agência para a prova de vida.
2: A prova nacional docente será aplicada neste domingo em todo o país.
0: A avaliação pode ser usada em processos seletivos e concursos públicos para professores. Edinaldo Júnior.
5: A avaliação é destinada a concluintes de licenciaturas, graduados e profissionais da educação interessados em utilizar a nota em processos seletivos para a carreira docente.
2: Hoje, na apresentação da Voz do Brasil, Nazi Brum e Mariana Jungmann.
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2: Ações integradas para o enfrentamento ao crime organizado envolvem União, estados e municípios no Rio de Janeiro.
0: Hoje foram apresentadas ações que apostam em

0: cooperação, inteligência e integração.
1: A ideia é trabalhar na proteção das rotas, retomar os territórios e retirar o poder econômico das organizações criminosas.
2: União, Estado e município juntos no enfrentamento ao crime organizado no Rio de Janeiro. A estratégia apresentada nesta sexta-feira aposta em integração, inteligência e atuação coordenada para dificultar a circulação, o abastecimento e o financiamento das organizações criminosas. A atuação está organizada em três frentes. A primeira protege corredores logísticos estratégicos, com ações nas divisas do estado do Rio, com São Paulo, Minas Gerais e Espírito Santo, além de áreas da cidade fluminense, como a Avenida Brasil, a Linha Vermelha e a Linha Amarela. A segunda apoia a recuperação de territórios. E a terceira fortalece a segurança municipal. Uma estratégia de integração das forças nacionais e estaduais para combater o crime, disse o secretário nacional de Segurança Pública do Ministério da Justiça e Segurança Pública, Chico Lucas Veloso.
3: Integração entre forças federais, forças estaduais e forças municipais, integradas pela inteligência, tratando com firmeza o crime e respeitando o cidadão.
2: Os acordos de cooperação entre o Ministério da Justiça e o Estado do Rio têm vigência de 5 anos. Com o município, a parceria prevê a formação da Força Municipal, disse o ministro da Justiça e Segurança Pública, Wellington César Lima e Silva.
4: Se o crime se pretende organizado, o Estado tem que ser muito mais organizado. A mensagem tem que ser forte. E a mensagem forte é usar a integração junto com a inteligência e junto com todos os mecanismos modernos e tecnológicos que temos para combater o crime.
2: Entre janeiro e setembro, 16 operações integradas coordenadas pela Secretaria Nacional de Segurança Pública no Estado resultaram em mais de 3.300 prisões e na apreensão de quase 1.200 quilos de drogas. Reportagem Pablo Mundim.
0: Esclarecer fake news envolvendo a reforma tributária.
1: E promover a capacitação de profissionais, gestores e da sociedade sobre o tema.
0: Esse é o objetivo de uma força-tarefa da Receita Federal junto a outros órgãos.
5: Em uma ação conjunta com o Conselho Federal de Contabilidade, o SEBRAE e a Federação Nacional das Empresas de Serviços Contábeis, a Receita Federal anunciou uma força-tarefa para esclarecer sobre a reforma tributária e o eventual surgimento de notícias falsas, as fake news, no processo de implementação das novas regras. Está um treinamento gratuito sobre as mudanças da reforma. O curso é voltado principalmente para profissionais da área e gestores, mas pode ser acessado por qualquer cidadão que deseje entender as novas regras. O secretário da Receita Federal, Robson Barreirinhas, falou da importância dessa capacitação.
6: A gente sabe que tem muita desinformação nas redes sociais, muita gente promovendo desinformação. Olha, vai ser um desastre a reforma, olha o problema que você vai ter. A nossa orientação é que busque o profissional de contabilidade, acompanhe os nossos cursos, as nossas orientações. É um curso sistematizado, desde a orientação mais geral, mas até aquela mais aprofundada em relação aos lançamentos contábeis.
5: Durante todo o ano de 2026, está sendo realizada a fase de testes e adaptação operacional da reforma tributária. Entre 2027 e 2032, a reforma passará a ser implementada de forma gradual. A previsão é que em 2033 o modelo já esteja completamente ativo. A reforma tributária substitui 5 impostos sobre o consumo por um modelo unificado, o IVA, Imposto sobre Valor Agregado. O presidente do Conselho Federal de Contabilidade, Joaquim Bezerra, comentou os impactos da reforma.
7: Os empresários vão poder ter a oportunidade de entender mais qual é o funcionamento de seus negócios, de seus empreendimentos, a dinâmica fiscal de sua empresa.
5: O curso de capacitação sobre a reforma tributária, oferecido pela Receita Federal e parceiros, conta com 18 módulos. É gratuito e fornece certificado de conclusão. O treinamento está disponível em gov.br/Receita Federal na aba Reforma Tributária do Consumo. A página conta também com orientações, manuais e um painel com informações que desmontam fake news. Reportagem Luana Karen.
1: Quem recebe aposentadoria, pensão ou benefício assistencial do Instituto Nacional Social e votar nas eleições deste ano, poderá ter a prova de vida registrada automaticamente.
0: Isso porque o comparecimento às urnas é uma das formas de afirmar que o beneficiário está vivo.
8: Aposentados e pensionistas podem contar com mais uma forma de realizar a prova de vida, o comparecimento às urnas. O INSS

0: recebe os dados da Justiça Eleitoral e faz o registro automaticamente. A medida faz parte de uma mudança no procedimento, que exige que o dado se desloque a uma agência para a prova de vida. O próprio INSS cruza informações de diferentes bases do governo para verificar se a pessoa continua viva. Nas eleições municipais de 2024, a Justiça Eleitoral registrou dados de 20 milhões de beneficiários. Desse total, cerca de 5 milhões tiveram a prova de vida atualizada. É o que explica o ministro da Previdência Social, Volney Queiroz.
1: É uma portaria de 2022 e que foi validada na eleição de 2024. Então, todas aquelas pessoas que compareceram às eleições de 2024 tiveram o comparecimento eleitoral com prova de vida. Então, agora em 2026, novamente, as pessoas que precisarem fazer a prova de vida, comparecendo às urnas em outubro, elas validam a sua vida com o comparecimento eleitoral.
0: Mas votar não é a única forma de fazer a prova de vida. O procedimento automático do INSS também passa por outros registros utilizados pelo governo, como, por exemplo, a renovação da Carteira Nacional de Habilitação. Quando necessário, também podem ser utilizados digitais ou presenciais. Entre as opções estão o reconhecimento facial pelo aplicativo GovBR e o atendimento nos balcões ou nos terminais de autoatendimento do banco pagador, quando esses serviços estiverem disponíveis. A orientação é acompanhar a situação pelos canais oficiais do INSS. Quem estiver com a prova de vida pendente poderá receber uma comunicação para regularizar a situação. As informações são dadas pelo telefone 135 ou pelo aplicativo e site Meu INSS. Reportagem Thaís de Araújo.
2: Quando alguém pega o dinheiro ou mexe nos bens de uma pessoa idosa sem ela permitir, também é uma forma de violência.
3: É o chamado abuso patrimonial e financeiro. Pode acontecer quando alguém usa a aposentadoria do idoso, fica com o cartão ou a senha, vende um bem sem autorização ou até faz empréstimos no nome da pessoa.
2: E é importante ficar de olho nesses sinais e saber onde denunciar.
4: De acordo com o Ministério dos Direitos Humanos e da Cidadania, a violência patrimonial e financeira contra a pessoa idosa ocorre quando o dinheiro, benefícios, bens ou documentos são apropriados, retidos ou utilizados sem autorização. Entre as situações estão o uso indevido de aposentadorias, a retenção de cartões e senhas, a venda de bens sem consentimento e a contratação forçada de empréstimos. Também são considerados abusos a oferta de empréstimos sem solicitação clara, a emissão de informações sobre taxas e contratos e golpes como boletos falsos, falso parente e extorsões por aplicativos de mensagens. Suspeitas ou casos de violência podem ser denunciados pelo Disque 100 gratuitamente, 24 horas por dia. O canal recebe denúncias de vítimas e testemunhas de forma anônima. Também é possível pelo WhatsApp no número 61996110100 ou pelo Telegram, procurando por Direitos Humanos Brasil. Também é possível procurar delegacias de polícia, o Ministério Público, as defensorias públicas e serviços de assistência social e saúde em situação de risco imediato. A orientação é ligar para o 190. Dilson Santa Fé, para a Voz do Brasil.
3: O Disque 100 é um canal que acolhe e encaminha denúncias de violações dos direitos humanos no Brasil.
2: Entre 1º de janeiro e o início de setembro deste ano, foram recebidas mais de 508 mil denúncias, segundo o painel de dados da Ouvidoria Nacional de Direitos Humanos.
3: E para que ninguém deixe de recorrer a esse canal por falta de informação, conheça agora os principais mitos e verdades sobre o serviço.
5: O Disque Direitos Humanos, conhecido como Disque 100, nunca desliga. Está disponível 24 horas, todos os dias, inclusive aos sábados, domingos e feriados. A equipe acolhe as denúncias de grupos vulneráveis, como idosos, indígenas, crianças e adolescentes e pessoas com deficiência, e direciona às instituições competentes. Mas a desinformação pode dificultar o acesso da população brasileira ao serviço. Por isso, vamos conhecer agora alguns mitos e verdades relacionados ao Disque 100.
6: A pessoa denunciante deve ser identificada?
5: Mito. O denunciante não é obrigado a se identificar. Mas, para isso, o anonimato deve ser solicitado durante o atendimento.
7: O Disque 100 substitui serviços de emergência?
5: Isso também é um mito. Um serviço não substitui os outros. Em cenários de perigo iminente, não hesite em procurar a Polícia Militar pelo 190, o Corpo de Bombeiros ligando 193 ou o SAMU no 192.
7: Se comprovada a violação, o agressor poderá ser responsabilizado?

0: Verdade, mas sempre respeitando o devido processo legal e observando o direito ao contraditório, ampla defesa e a presunção da inocência. Lembrando que os profissionais da ouvidoria não entram em contato com o denunciante ou com a vítima para comunicar o desfecho da denúncia. Caso o denunciante queira receber atualizações, é necessário entrar em contato com o Disque 100 e informar o número de protocolo recebido no momento da denúncia.
1: E se a denúncia for feita de má fé, o denunciante poderá responder judicialmente?
0: Também é verdade. No Brasil, existem mecanismos legais que permitem a responsabilização de quem aciona serviços públicos com má fé. Por isso, o serviço Disque 100 e outros canais de denúncias devem ser utilizados com responsabilidade.
2: É preciso apresentar provas materiais para a abertura de um protocolo de denúncia?
0: Mito. As provas ajudam na apuração, mas não são obrigatórias, porque nem sempre é possível reunir materiais que comprovem uma violação. Mas algumas informações são essenciais para o prosseguimento da denúncia, como o nome da vítima e do autor, local, data e a descrição do episódio. Vale lembrar que a ligação para o Disque 100 é gratuita e, além do atendimento telefônico, o serviço recebe denúncias pelo WhatsApp, Telegram, videochamadas em língua brasileira de sinais e presencialmente na sede do Ministério dos Direitos Humanos e da Cidadania, em Brasília. Reportagem Graziele Bezerra.
3: E quem precisar recorrer ao Disque 100 pelo WhatsApp, anote aí, o número é 61 99611 0100.
4: A prova nacional docente, a PND, será realizada neste domingo, dia 20, em 806 cidades de todo o país.
3: A avaliação pode ser usada em processos seletivos e concursos públicos para a carreira de professor da educação básica.
5: Neste domingo, a prova nacional docente. A avaliação é destinada a licenciaturas, graduados e profissionais da educação interessados em utilizar a nota em processos seletivos para a carreira docente. Nesta edição, a PND tem uma função a mais. A mesma avaliação teórica será utilizada como Exame Nacional de Desempenho dos Estudantes, o ENAD das licenciaturas. A prova avalia a formação dos estudantes que pretendem atuar na educação. O diretor de graduação do Instituto Federal do Tocantins, Daniel Marra da Silva, destaca que a avaliação é fundamental para certificar o conhecimento dos futuros educadores e dos cursos de licenciaturas.
6: Além de avaliar o desempenho do estudante no curso e nos dar um retrato de como que o curso está sendo desenvolvido mesmo, da qualidade, ou nos oferece subsídios para melhorias, né? Também oferece essa oportunidade ao estudante de, a partir do desempenho, assumir um concurso público por instituições que adotem esse sistema.
5: A prova tem duas partes. São 30 questões objetivas e uma discursiva de formação geral docente, além de outras 50 questões específicas da área de licenciatura. Ao todo, são 21 áreas avaliadas, entre elas pedagogia, matemática, história, geografia e educação física. Elisiane Marim Galiazzi, estudante de Farroupilha, no Rio Grande do Sul, vai participar do exame e fala como se preparou.
7: É importante desenvolver uma boa capacidade de interpretação, relacionando os conteúdos estudados com as situações concretas da prática docente.
5: João Antônio, estudante de Física em Palmas, Tocantins, também vai participar. Para ele, a carreira já está definida e será dentro da sala de aula.
8: A gente vê uma grande tendência a pessoas desistirem da educação, da sala de aula. Eu me sinto transformado pela educação e eu quero levar isso para frente.
5: É preciso ficar atento aos horários. Os portões abrem ao meio-dia e fecham impreterivelmente à 1 da tarde. Pelo horário de Brasília. A prova começa às 1h30 e termina às 7 da noite. O candidato deve levar documento oficial com foto e caneta esferográfica preta de material transparente. O celular e outros eletrônicos devem ser desligados e guardados no envelope porta-objetos. O local de prova está no cartão de confirmação da inscrição disponível no sistema PND. Colocução de Edinaldo Júnior, reportagem Pablo Mundim.
4: Hoje é Dia Nacional de Conscientização e Incentivo ao Diagnóstico Precoce do Retinoblastoma,
3: que é o câncer nos olhos mais comum em crianças.
4: A melhor estratégia de combate à doença é observar os olhinhos e fazer exames preventivos.
3: E o tratamento está disponível no Sistema Único de Saúde.
9: O retinoblastoma é um tipo raro de câncer ocular que se desenvolve na retina.

0: Ele acomete principalmente crianças com menos de 5 anos de idade. É o tumor intraocular mais frequente na infância. A chefe do Serviço de Oncologia Pediátrica do Instituto Nacional do Câncer, o INCA, doutora Sima Ferman, fala dos sintomas da doença.
1: Os principais são a leucocoria, que é o reflexo branco na pupila quando a luz incide. Mas tem outros sinais e sintomas também importantes, como o estrabismo, ou mesmo o olhinho vermelho, né, que fica vermelho, ou dor, ou queda da visão, são sintomas importantes e que merecem uma investigação o mais rápido possível.
0: E hoje é o Dia Nacional de Conscientização e Incentivo ao Diagnóstico Precoce do Retinoblastoma. Descobrir a doença com antecedência é fundamental para um tratamento de sucesso, com até 98% assim, a cegueira. O retinoblastoma ganhou maior visibilidade após a filha dos jornalistas Tiago Leifert e Dayana Garbim receber o diagnóstico da doença. Depois disso, o casal criou uma ONG e uma campanha De Olho nos Olhinhos, que incentiva pais e responsáveis a fazerem pelo menos um exame de vista a cada 6 meses para afastar o risco da doença. A campanha tem o apoio do Instituto Nacional do Câncer. Tiago Leifert fala da importância do diagnóstico precoce.
2: O retinoblastoma atinge crianças de 0 a 5 anos. Elas não vão falar que elas não estão enxergando, elas vão tentar se adaptar e cabe a nós, os adultos que estão ali em volta, a gente tem que ficar de olho nos olhinhos. Então a gente decidiu compartilhar com as famílias para que as pessoas pudessem chegar ao tratamento antes do que a gente conseguiu. Não só as famílias, também professores, a tia da creche, grupo do futebol, do seu condomínio, todo mundo tem que ficar de olho nos olhinhos.
0: O Sistema Único de Saúde oferece tratamento integral para o retinoblastoma. Os pacientes são encaminhados para unidades de assistência de alta complexidade em oncologia. O SUS cobre exames, cirurgias, quimioterapia e radioterapia quando são necessárias. As informações sobre o tratamento estão disponíveis em gov.br/inca. Com locução de Thaísa Vitória, reportagem Cleide Lopes.
3: A Anvisa, Agência Nacional de Vigilância Sanitária, proibiu a importação, o armazenamento, a distribuição, a comercialização e a propaganda e também o uso da caneta de GLP-1 denominada T36.
4: O documento não possui registro sanitário junto à Anvisa e não teve a sua segurança e eficácia avaliadas no Brasil.
3: A comercialização desse produto, popularmente conhecido como caneta emagrecedora, por meio do site golfarma.shop, também foi proibida.
4: O site vinha anunciando medicamentos sem registro no Brasil, à base de tirzepatida ou que alegavam supostamente ter como princípio a retatrutida, substância que ainda não possui registro em nenhum país do mundo.
3: É importante esclarecer que sites em geral não podem vender medicamentos para qualquer indicação, em nenhuma hipótese.
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4: Pegue lanterna, capacete, calça e sapato fechado e vista-se com roupas confortáveis.
3: A nossa viagem hoje é no escuro, mas de uma beleza plena.
4: Vamos conhecer as cavernas da Chapada Diamantina, na Bahia.
3: E você ainda tem a opção de visitar uma das mais de 30 mil grutas e cavernas espalhadas por todo o Brasil.
6: Imagina caminhar por um ambiente onde a luz do sol não chega. Em salões subterrâneos, rios, formações rochosas e estruturas que levaram milhares ou até milhões de anos para se formar. É o universo das cavernas e grutas, patrimônio natural brasileiro. E no país, são mais de 30 mil, de acordo com o ICMBio, Instituto Chico Mendes de Conservação da Biodiversidade. E que tal conhecer algumas delas com a gente? Estamos na Chapada Diamantina, no interior da Bahia. E vamos começar nosso roteiro em Iraquara, conhecida como capital das grutas e cavernas. O guia turístico Rael de Souza, que nasceu na cidade, conta o que você pode encontrar pela região.
7: Iraquara é conhecida como a capital de grutas e cavernas do Brasil. Então, tem mais de 200 grutas catalogadas, somente tem 7 que é aberta à visitação. Eu vou citar aqui o nome de algumas dessas, das grutas, que tem Gruta da Fumaça, Lapa Doce, Caverna Torrinha, Gruta da Pratinha, Gruta Azul, Maneiro, Bolo de Noiva.
6: Dessas grutas que o Rael acabou de citar, entre as mais famosas estão a Lapa Doce e a Gruta da Pratinha. Cada uma oferece uma experiência

0: experiência diferente. A Lapa Doce é uma caverna seca, com formações calcárias milenares e salões que chegam a 25 metros de altura. A única luz que entra é a da lanterna que acompanha os visitantes. Já a Gruta da Pratinha é chamada de Oásis do Sertão Baiano, pelas suas águas incrivelmente azuis e transparentes. Quem não perde a oportunidade de ir a essa região é a baiana Elizeni Fernandes, que hoje mora em São Paulo.
1: Lá em Iraquara mesmo, tem a gruta que fica na Fazenda Pratinha, né? Lá tem duas grutas, que é a Gruta Pratinha e a Gruta Azul. A Gruta Azul, a gente não pode entrar, né, na água, mas para tirar foto. Geralmente, o turista vai, assim, mais no período da tarde, né? Ali, por volta das 2 horas, que é onde o sol bate na caverna e a água ali fica toda iluminada, né? Tem a Gruta Pratinha, que é mais para mergulho, né? Tem uns passeios ali que você faz o mergulho. É uma experiência, assim, incrível.
0: Visitar nossas cavernas é caminhar entre catedrais de pedras milenares, flutuar em rios subterrâneos de água azul cristalina e vivenciar o silêncio absoluto da natureza. Ficou curioso? Então se liga na dica do ICMBio. Quando for planejar o passeio, verificar a distância e o grau de esforço físico exigido. E sempre que possível, contratar um guia turístico credenciado pelo órgão. Eu sou a Raquel Mariano e até a próxima viagem.
2: Na próxima semana, com a chegada da primavera, vamos falar de flores, projetos e cidades que produzem e exportam esse bem tão delicado.
3: Vamos conhecer Olambra, em São Paulo, uma estância turística conhecida como a Cidade das Flores.
2: O local é responsável por 40% da produção nacional de flores e plantas ornamentais, além de dominar 80% das exportações do setor no país.
3: Então, até sexta-feira, na nossa próxima viagem pelo país.
2: E essas foram as notícias do Governo Federal.
3: Uma realização da Secretaria de Comunicação Social da Presidência da República.
2: A produção da Empresa Brasil de Comunicação.
3: Fique agora com as notícias do Poder Judiciário e do Congresso Nacional. Boa noite, um bom fim de semana.
2: A gente volta na segunda-feira. Uma boa noite.

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2: Supremo confirma a validade da norma que proíbe delegados de chefiar policiamento extensivo no Rio.
3: Semana Nacional da Execução Trabalhista arrecada mais de 4 bilhões de reais.
2: STJ mantém condenação de ex-deputada Flor de Lis a 50 anos de prisão e anulação de júri que absolveu outros 3 réus.
3: Boa noite, eu sou Leandro Bezerra.
2: Eu sou Walter Lima.
3: Confirmada pelos ministros do Supremo Tribunal Federal a validade da norma que proíbe delegados de chefiar policiamento ostensivo no Rio de Janeiro.
2: A decisão foi tomada em sessão virtual. Os ministros julgaram uma ação direta de inconstitucionalidade contra uma lei estadual de 2025, que estabelece o exercício de funções de comando ou de chefia em forças de segurança.
3: STJ mantém condenação da ex-deputada federal Flor de Lis dos Santos de Souza a 50 anos de reclusão pela morte, em 2019, do pastor Anderson do Carmo de Souza, o então marido dela.
2: Os ministros também mantiveram a anulação de júri que absolveu outros 3 réus. Fátima Uchoa.
4: O assassinato a tiros do pastor Anderson ocorreu na casa da família em Niterói. Flor de Lis foi condenada por planejar o crime. O Tribunal de Justiça do Rio de Janeiro havia anulado a absolvição de uma neta biológica da ex-deputada e de 2 filhos adotivos, sob o fundamento de que a decisão dos jurados foi contrária às provas do processo. Por isso, os 3 devem ser submetidos a novo júri popular. Em relação a Flor de Lis, a relatora...

0: Dados parciais desta edição revelam a dimensão da iniciativa. Cerca de 77 mil audiências foram realizadas em todo o país e mais de 20 mil acordos foram firmados entre trabalhadores e empresas. Ao todo, mais de 4 bilhões de reais foram arrecadados. Neste ano, a Força-Tarefa concentrou esforços nos grandes devedores e na localização de bens. A estratégia buscou encontrar recursos para quitar milhares de dívidas trabalhistas, de quem já tinha o direito reconhecido.
1: As eleições estão chegando e a Justiça Eleitoral tem alguns aplicativos que vão facilitar a vida do eleitor.
2: Essas ferramentas permitem consultar serviços, denunciar irregularidades e acompanhar informações da votação. Estevam Furtado.
3: O e-título permite consultar o local de votação, a situação eleitoral e outros serviços. Já o Pardal é o canal para denunciar irregularidades como propaganda ilegal e suspeita de compra de votos. O boletim na mão permite consultar os votos registrados nos boletins de urna a partir do QR Code impresso no documento. E o aplicativo Mesário reúne treinamentos e orientações para quem vai trabalhar nas sessões eleitorais. Todos eles estão disponíveis gratuitamente nas lojas Google Play e Apple Store.
1: O Ministério Público Federal divulga novo balanço sobre o uso de recursos ambientais do caso Brumadinho.
2: O relatório apresenta avanços em obras, compras de veículos, drones e regularização de terras nas unidades de conservação. Sabrine Menezes.
4: Fruto de uma decisão da Justiça Federal, com anuência do MPF, do Ministério do Meio Ambiente e do IBAMA, o projeto G7 Parques Nacionais converte multas ambientais da Vale em investimentos para a preservação de 7 parques nacionais de Minas Gerais. Segundo o relatório, no período mais recente foram solicitados 21 milhões de reais, usados principalmente em contratos de engenharia. Os recursos também financiam projetos de infraestrutura, compra de equipamentos e regularização fundiária. As novas solicitações de aporte financeiro, cerca de 37 milhões de reais, serão utilizados para proteger as unidades, melhorar as estruturas dos parques e incentivar o turismo sustentável.
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1: A você uma boa noite.
2: Um fim de semana excelente e até segunda-feira.
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7: Eu sou Humberto Pinheiro e estes são os destaques de hoje do Jornal do Senado, que começa agora. Plataformas digitais terão que divulgar relatórios sobre proteção de crianças e adolescentes. Há 80 anos, Constituição de 1946 marcava a redemocratização do Brasil. Projeto no Senado amplia direitos de trabalhadores domésticos no seguro-desemprego. Boa noite. As plataformas digitais com mais de 1 milhão de usuários menores de 18 anos precisam publicar o primeiro relatório semestral de transparência previsto no Estatuto Digital da Criança e do Adolescente. O documento deve detalhar as medidas adotadas para proteger crianças e adolescentes, além de informar como a plataforma identifica e enfrenta riscos e recebe e trata denúncias. A exigência vale para provedores e aplicações de internet destinados a menores de idade ou com acesso provável por esse público. Repórter Pedro Pincer.
8: Plataformas digitais acessadas por crianças e adolescentes com mais de 1 milhão de usuários menores de 18 anos precisam publicar o primeiro relatório semestral de transparência previsto no ECA Digital. O documento precisa detalhar como a plataforma protege crianças e adolescentes e como lida com riscos e denúncias. O autor da proposta do ECA Digital foi o senador Alessandro Vieira, do MDB de Sergipe. Ele destaca a importância e o ineditismo da legislação legislação.
9: Nós estamos regulando parcialmente a atividade das empresas mais poderosas da história do capitalismo. Essa é a primeira lei das Américas nessa matéria. As empresas serão obrigadas a, por padrão, organizar seus aplicativos, seus produtos, seus serviços na forma mais protetiva para a criança e o adolescente. Esse é um projeto, essa é uma legislação voltada para a proteção da criança e adolescente.
8: Mais informações sobre o ECA Digital e sobre as obrigações previstas podem ser consultadas.

0: dadas em gov.br/ANPD.
1: Há 80 anos, em 18 de setembro de 1946, o Brasil promulgava uma nova Constituição, após o fim do Estado Novo. A Carta Constitucional reestabeleceu as eleições diretas, fortaleceu o Congresso Nacional e devolveu autonomia política e administrativa a estados e municípios. O texto também ampliou direitos e garantias individuais e marcou a redemocratização do país. Mais detalhes com o repórter Rodrigo Rezende.
2: Depois de 15 anos de governo Getúlio Vargas, entre 1930 e 1945, e 8 anos da ditadura do Estado Novo, iniciada em 1937, o Brasil teria, em 1946, uma nova Constituição. O consultor legislativo Gilberto Gerzoni ressalta que o fim da Segunda Guerra acelerou o processo de democratização no país e praticamente exigiu a elaboração de um novo conjunto de leis. O presidente da Assembleia Constituinte foi o senador Melo Viana. Em 18 de setembro de 1946, a nova carta foi promulgada e, segundo Gerzoni, era uma constituição liberal e a mais democrática até então.
3: Nós temos a volta da autonomia dos estados e municípios, das eleições diretas para governador e prefeito e para presidente da república, né, o restabelecimento das assembleias legislativas, das câmaras municipais e do próprio Congresso Nacional.
2: A Constituição de 1946 ficou em vigor até o golpe de 1964. Ela foi substituída formalmente pela Carta de 1967.
1: A busca pela igualdade de direitos para os trabalhadores domésticos deve ganhar mais um capítulo com o novo projeto apresentado no Senado. A proposta pretende alterar a lei que regulamenta o trabalho doméstico remunerado para equiparar as regras do seguro-desemprego da categoria às aplicadas aos demais trabalhadores. Repórter Douglas Castilho.
4: Atualmente, a trabalhadora doméstica demitida sem justa causa tem direito a ganhar um salário mínimo em até 3 parcelas, desde que tenha trabalhado por pelo menos 15 meses nos 2 anos que antecederam o fim do emprego. As demais categorias profissionais podem ganhar de 3 a 5 parcelas e o valor é calculado com base na média dos últimos salários. O consultor legislativo da Casa, Bernardo Schettini, destacou que, apesar dos avanços alcançados nos últimos anos, a garantia plena na Seguridade Social das trabalhadoras domésticas ainda não foi atingida.
5: Hoje, essas trabalhadoras e esses trabalhadores também acessam o FGTS, o próprio seguro-desemprego, têm direito a uma jornada e uma escala de trabalho dignas, recebem horas extras quando devidas. A principal divergência hoje em dia, no âmbito da Seguridade Social, está no seguro-desemprego.
4: Outro ponto do projeto indica o Fundo de Amparo ao Trabalhador, FAT, como fonte para custear os gastos com a implementação das novas regras. O texto agora aguarda envio às comissões pertinentes.
1: Uma proposta e análise na Comissão de Educação propõe a instalação de botão de pânico nas escolas. Além do dispositivo emergencial para acionar autoridades, o texto também prevê que estabelecimentos de ensino das redes pública e privada implementem medidas como câmeras de vigilância e treinamento de pessoal responsável pelos equipamentos de segurança. O objetivo do projeto é prevenir e combater a violência escolar. Por isso, estipula que todo ano ocorram simulações para testar os planos de segurança, que devem contar com a participação obrigatória de alunos e funcionários. O texto determina ainda que os estados mantenham áreas de inteligência voltadas à prevenção de agressões nas escolas, inclusive no ambiente virtual.
6: Eleições 2026.
1: Falta pouco para o dia das eleições de 4 de outubro. A Justiça Eleitoral já analisou mais de 99% dos pedidos de registro de candidatura em todo o país. Os tribunais eleitorais também já começaram a preparar as urnas eletrônicas. O processo inclui a instalação dos sistemas e a inserção dos dados que serão utilizados na votação. A reportagem é de Raíssa Abreu.
7: Segundo o presidente do TSE, ministro Cássio Nunes Marques, é só depois do
0: julgamento de todos os pedidos de candidatura que os tribunais regionais podem lacrar o sistema das urnas eletrônicas. Os dados dos 13 candidatos à presidência da República já foram carregados. É o que conta o coordenador de processamento da Secretaria Judiciária do Tribunal, Daniel Vasconcelos.
7: Na sequência, os TREs irão fazer também essas cerimônias de encerramento do CAND, de modo que para cada unidade da federação seja dada carga de todos os cargos, não só de presidente, mas dos demais que estão em jogo esse ano.
0: O primeiro turno das eleições acontece no dia 4 de outubro.
1: Lembrando que neste ano o eleitor irá votar em 2 senadores, mas atenção, são 2 senadores diferentes, um voto para cada candidato ou candidata. Primeiro, o eleitor escolherá um candidato e confirmará a escolha. Em seguida, registrará o outro voto. Se o eleitor repetir o mesmo número nas duas oportunidades, apenas o primeiro voto será considerado válido. O segundo será anulado automaticamente pela urna eletrônica. Também é importante lembrar que na votação para senador, não é possível votar na legenda. Ou seja, o eleitor não poderá digitar apenas o número do partido. Caso isso aconteça, o voto para senador será considerado nulo. No dia da eleição, é permitido levar os números dos candidatos anotados no papel. O primeiro turno da eleição ocorre no dia 4 de outubro. E para ajudar o cidadão a se informar melhor, o Senado Federal criou uma página especial para a cobertura das eleições. O site pode ser acessado por meio do endereço senado.leg.br/eleições. Com trabalhos técnicos de Eliseu Caires, o Jornal do Senado fica por aqui. Acompanhe agora as notícias do Tribunal de Contas da União e da Câmara dos Deputados. Boa noite e um bom fim de semana.
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8: O Tribunal de Contas da União avaliou as barreiras enfrentadas por pequenos provedores de internet no Brasil. Essas empresas têm papel importante na expansão da conectividade. Em municípios com até 30 mil habitantes, elas respondem por 91% das conexões de fibra ótica. A auditoria identificou problemas que aumentam custos e dificultam investimentos. Entre eles, estão dificuldades para compartilhar postes, acesso ao crédito e a concorrência com provedores ilegais. O TCU também apontou que o furto de cabos e a atuação de organizações criminosas prejudicam a prestação do serviço em alguns locais. O tribunal recomendou que a Agência Nacional de Telecomunicações e o Ministério das Comunicações revejam as regras de compartilhamento de infraestrutura e adotem medidas contra provedores ilegais. Saiba mais em tcu.gov.br.
6: TCU, fiscalização a serviço da sociedade. 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
9: Câmara cria regras especiais para controle sanitário da agricultura familiar.
10: Deputados estudam modernizar sistema de busca de pessoas desaparecidas.
9: Comissão inclui cálculo do fator amazônico nas políticas públicas da região.
10: Boa noite. A Comissão da Amazônia aprovou a inclusão do chamado fator amazônico no cálculo das políticas de desenvolvimento social para a região. A repórter Fabielle Pires tem os detalhes.
11: Avançou mais um passo na Câmara dos Deputados a proposta que insere o chamado fator amazônico em políticas públicas do governo federal. O projeto foi aprovado pela Comissão da Amazônia e dos Povos Originários e Tradicionais. A ideia é que sejam considerados custos e prazos adicionais ao planejar e executar políticas de desenvolvimento social na Amazônia Legal, incluindo processos de compras públicas. A proposta foi apresentada por vários deputados da bancada amazônica de partidos diferentes. Segundo a justificativa do projeto, os desafios logísticos da Amazônia acabam aumentando os custos de produtos, serviços e investimentos públicos na região. Esses custos estão relacionados às grandes distâncias, às dificuldades de transporte, ao acesso a comunidades isoladas e às condições climáticas da região. Em entrevista à Rádio Câmara, o relator da proposta da Comissão da Amazônia, deputado Dorinaldo Malafaia, do PDT do Amapá, explicou que a região passa por dificuldades logísticas na organização de diferentes políticas públicas, de distribuição de alimentos e a cobertura vacinal de áreas isoladas.
12: O fator amazônico e o custo amazônico, ele é uma realidade nossa. Nós precisamos avançar do ponto de vista das políticas públicas, das políticas de gestão, para que a gente possa realmente adaptar isso a uma realidade que é a desigualdade regional.
11: O texto foi aprovado pela Comissão da Amazônia na versão sugerida pelo relator. Entre as mudanças propostas por Dorinaldo Malafaia ao projeto original, estão alterações na nova lei de licitações para que o valor estimado das contratações públicas na região Amazônia inclua gastos extras com deslocamento, comunicação e acesso limitado a recursos. A proposta, que inclui o fator amazônico em políticas de desenvolvimento social, já havia sido aprovada também pela Comissão de Previdência, Assistência Social, Infância, Adolescência e Família. O projeto agora segue para a Comissão de Constituição e Justiça. Para virar lei, a proposta precisa ser aprovada pela Câmara e pelo Senado. Da Rádio Câmara de Brasília, Fabielle Pires.
13: Desenvolvimento Regional.
14: Roberto Duarte, do Republicanos do Acre, propõe criar um programa nacional para ampliar o acesso à energia solar com linhas de crédito quitadas a partir da própria economia obtida na conta de luz. A iniciativa também prevê o uso do saldo do FGTS para custear a instalação dos sistemas fotovoltaicos.
15: Roberto Duarte acrescenta que a proposta engloba o incentivo a condomínios solares comunitários, condições facilitadas para famílias de baixa renda e uma verba específica para financiar projetos por meio de emendas parlamentares.
13: Consumidor.
14: Celso Russomano, do Republicanos de São Paulo, é autor de projeto que obriga aplicativos de transporte e entrega a detalhar a composição do preço cobrado do consumidor. A plataforma deverá informar quanto fica com a empresa e quanto do valor é repassado a prestadores de serviço e estabelecimentos.
15: Celso Russomano também determina que as informações sobre o preço apareçam antes da confirmação da compra, inclusive quando houver o chamado reajuste dinâmico. O texto ainda exige a disponibilidade do histórico de cada operação por pelo menos 12 meses.
13: Homenagem.
14: Luciano Vieira, do PSDB do Rio de Janeiro, apresentou o projeto que inclui o nome de Sérgio Vieira de Mello no livro dos Heróis e Heroínas da Pátria. A homenagem visa reconhecer a atuação do brasileiro que foi alto comissário da ONU, morto em um atentado à bomba no Iraque em 2003.
15: Luciano Vieira lembra que Sérgio Vieira de Mello atuou durante 34 anos na Organização das Nações Unidas, em missões voltadas à paz e aos direitos humanos. Entre as missões, o parlamentar destaca a condução do processo de independência do Timor-Leste, de 1999 a 2002.
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13: Saúde.
14: Passou em mais uma comissão da Câmara a proposta que prevê a criação de protocolo para atendimento de mulheres na menopausa pelo SUS. A repórter Maria Neves traz mais informações sobre o texto.
17: A Comissão de Finanças e Tributação da Câmara dos Deputados aprovou o projeto que obriga o Sistema Único de Saúde a elaborar protocolo clínico para o tratamento dos sintomas do climatério. Esse período, que começa por volta dos 40 anos e representa a transição da fase reprodutiva para a não reprodutiva da mulher, costuma ser marcado por sintomas físicos e emocionais. A autora do texto, deputada Ana Paula Lima, do PT de Santa Catarina, enumera algumas das dificuldades enfrentadas pelas mulheres nessa fase.
18: Aproximadamente 85% das mulheres experimentam fogachos durante a transição menopausal tardia e no pós-menopausa inicial. E cerca de 50% das mulheres no pós-menopausa eventualmente desenvolvem sintomas de atrofia vulvovaginal, incluindo secura vaginal e dispareunia.
17: O projeto original de Ana Paula Lima previa apenas a oferta de terapia hormonal pelo SUS. No entanto, a relatora na Comissão de Finanças e Tributação, deputada Ana Pimentel, do PT Mineiro, recomendou que se aprovasse a versão apresentada na Comissão de Defesa dos Direitos da Mulher. No entendimento da relatora, ao obrigar o Sistema Único de Saúde a oferecer terapia hormonal a mulheres no climatério, o projeto criava despesa obrigatória de caráter continuado para o Executivo Federal. Nesse caso, seria necessário apresentar a estimativa de custo da nova exigência e formas de compensar o gasto. De acordo com Ana Pimentel, o texto aprovado supera essa dificuldade por reformular a proposição em termos predominantemente normativos e programáticos. Em lugar de assegurar de forma direta a oferta obrigatória do tratamento hormonal, passa a prever que o sistema de saúde pode ofertar diferentes abordagens terapêuticas, inclusive hormonais. O projeto agora será analisado pela Comissão de Constituição e Justiça. Se aprovado, poderá seguir para a análise do Senado. Da Rádio Câmara de Brasília, Maria Neves.
13: Previdência.
15: Para Adolfo Viana, do PSDB da Bahia, a conquista de um emprego formal não deve significar da imediata do Bolsa Família. O projeto de autoria do deputado estabelece a permanência da família no programa por 24 meses com o pagamento integral do benefício.
14: A proposta estabelece que a regra valeria mesmo quando a nova renda ultrapassar os limites atualmente previstos. Adolfo Viana sustenta que a medida dá mais segurança ao trabalhador, estimula a formalização e amplia a base de contribuintes da Previdência Social.
13: Educação.
15: Projeto de Rafael Brito, do MDB de Alagoas, altera a fórmula do repasse do PNAE, o Programa Nacional de Alimentação Escolar, para aumentar os recursos da merenda escolar, especialmente para o Norte e Nordeste. O objetivo é melhor atender estudantes em situação de vulnerabilidade econômica.
19: Hoje, o recurso da merenda é calculado apenas pelo número de alunos matriculados, sem considerar que existem escolas, por exemplo, que a maioria dos estudantes vive em situação de pobreza ou tem na alimentação escolar a principal refeição do seu dia. Essa minha proposta ela não retira recurso nenhum do município, para ficar bem claro. Todos continuam recebendo o valor que já recebem. O que a gente está fazendo é criar um repasse adicional para os estudantes em situação de extrema pobreza, garantindo mais recursos que são justamente para as escolas que atendem quem mais precisa.
14: Rafael Brito esclarece ainda que o aumento será gradual até 2031. Segundo ele, a medida segue uma recomendação técnica do governo federal e usará dados existentes nos sistemas do CadÚnico e do Bolsa Família para evitar distorções e burocracia.
13: Cultura.
15: A coxinha pode ser reconhecida como patrimônio cultural e material do Brasil por causa de sua relevância histórica, cultural e gastronômica. O texto de Vitor Lippe, do PSD de São Paulo, destaca a presença do salgado em diferentes regiões e sua relação com a identidade alimentar do país.
14: O deputado também ressalta a importância econômica da coxinha, especialmente para pequenos negócios, como lanchonetes e vendedores ambulantes. Segundo Vitor Lippe, a produção e a comercialização do salgado movimentam uma cadeia que envolve empreendedores, indústria e geração de empregos.
13: Segurança Pública.
15: comissão aprova projeto que busca modernizar o sistema de busca de pessoas desaparecidas. A repórter Silvia Munhato traz mais detalhes sobre as medidas a serem adotadas, inclusive o uso de câmeras de segurança.
20: A Comissão de Finanças e Tributação da Câmara dos Deputados aprovou proposta que busca modernizar a Política Nacional de Busca de Pessoas Desaparecidas. O texto reforça o uso de tecnologia nas investigações. Pela proposta, a política passa a tratar, além do desaparecimento, do combate ao tráfico de pessoas, inclusive quando o crime ocorrer no exterior contra a vítima brasileira. O texto prevê autorização de câmeras e reconhecimento facial para apoiar as investigações e acelerar a localização de desaparecidos, com regras para proteger dados e preservar o sigilo das apurações. Outra medida é a integração de dados entre sistemas municipais, estaduais e federais para unificar as ações de busca. No Código Penal é criado artigo que tipifica o crime de desaparecimento ou tráfico de pessoas.

0: pessoas, englobando condutas como exploração sexual, trabalho escravo, adoção ilegal e remoção de órgãos, prevendo agravantes para situações envolvendo funcionários públicos, vulneráveis ou deslocamento da vítima para outra região. Também é incluído o crime de desaparecimento de pessoas na Lei de Crimes Hediondos, quando praticado contra crianças e adolescentes. E o texto ainda regulamenta o uso do alerta Amber, que teria o objetivo de emitir alertas nacionais para a localização rápida de pessoas desaparecidas a menos de 24 horas. O relator da Segurança Pública, deputado Sanderson, do PL do Rio Grande do Sul, destacou a necessidade de investimentos na área de inteligência.
1: Hoje nós temos algo em torno de 10% apenas dos crimes cometidos são levados a uma condição. É muito pouco. Nós precisamos elevar, precisamos de tecnologia, de internet, para ter condições de oferecer a denúncia. E os magistrados tenham condições de, com base nas provas, condenarem os culpados. Deve estar a favor da população brasileira e esse projeto, então, vem justamente nesse sentido.
0: Já a relatora na Comissão de Finanças e Tributação, deputada Camila Jara, do PT do Mato Grosso do Sul, fez alterações no sentido da implementação gradual das medidas previstas. O objetivo é adequar as mudanças à capacidade orçamentária da administração pública. A proposta que moderniza a Política Nacional de Busca de Pessoas Desaparecidas ainda será analisada pela Comissão de Constituição e Justiça. Depois, seguirá para o plenário da Câmara. Da Rádio Câmara de Brasília, Silvia Minhato.
2: Fred Linhares, do Republicanos, apresentou o projeto que inclui o Distrito Federal na regra que aumenta a pena para furto de veículo levado a outra unidade da federação. A mudança busca eliminar a omissão do Código Penal, que atualmente menciona apenas os estados e outros países.
3: Pela proposta de Fred Linhares, o transporte de veículo furtado para o Distrito Federal impõe ao responsável uma pena de 4 a 10 anos de prisão, além de multa. O parlamentar considera que a alteração dá mais segurança jurídica à aplicação da lei.
2: Jadiel Alencar, do Republicanos do Piauí, apresentou relatório favorável à aprovação de projeto que amplia a proteção da imagem, da voz e da privacidade de crianças e adolescentes no ambiente digital. Ele explica que o texto busca combater situações de exposição abusiva.
3: Jadiel Alencar defende que conteúdos considerados prejudiciais sejam retirados das plataformas, com medidas para impedir a republicação do mesmo material. O texto também prevê a exclusão desses conteúdos dos resultados dos serviços de busca na internet.
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6: Agricultura.
2: A Câmara aprovou regras especiais para o controle sanitário de produtos da agricultura familiar. A repórter Paula Bittar nos conta quais são.
7: A Comissão de Constituição e Justiça da Câmara aprovou uma proposta que prevê regras especiais para o controle sanitário e o comércio de produtos alimentícios da agricultura familiar, como doces, queijos e bebidas. O principal ponto da proposta é isentar de autorização governamental prévia a fabricação, a distribuição e a venda de produtos alimentícios coloniais ou artesanais da agricultura familiar, desde que cumpridas certas regras. Pelo texto, poderá haver fiscalização sanitária sobre os alimentos coloniais e artesanais produzidos pelos agricultores familiares, mas ela será prioritariamente orientadora. O projeto prevê que a dispensa de autorização governamental dependerá do cumprimento da lei e de normas relativas à produção, ao controle sanitário e às boas práticas de fabricação. De acordo com o texto aprovado, para comercializar os produtos alimentícios coloniais ou artesanais, os agricultores familiares deverão efetuar o registro eletrônico automático de cada produto previamente à primeira comercialização junto ao órgão competente definido em regulamento, com informações sobre o responsável pela produção, caracterização do produto, área geográfica de comercialização e outras informações. Também deverão capacitar em boas práticas de fabricação de alimentos, o profissional responsável por registrar produtos que apresentem risco sanitário relevante, que são, em geral, alimentos mais suscetíveis à deterioração ou contaminação por micro-organismos. O projeto que prevê regras especiais para o

0: controle sanitário e o comércio de produtos alimentícios da agricultura familiar segue agora para o Senado Federal. Na Rádio Câmara, de Brasília, Paula Bittar.
1: Dr. Flávio do PL do Rio de Janeiro apresentou projeto para reduzir barreiras à venda regional de produtos da agricultura familiar e artesanal. A proposta permite que produtos fora da cidade sem exigência de adesão ao sistema federal de inspeção.
2: O produtor, às vezes, ele produz um queijo, ou um salame, ou um doce no seu município. E ele tem um selo de inspeção municipal. E ele só pode comercializar dentro do município dele. Mas o profissional que dá o selo de inspeção municipal é o mesmo que dá o selo de inspeção estadual e o selo de inspeção federal, que é o CIF. E, às vezes, você tem um município de 1 quilômetro de divisa com outro. A pessoa faz o queijo aqui e é convidado para participar de uma feira de produtos da agricultura familiar ou artesanal. Não pode ir porque ele não tem o CISB ou o CIF. O nosso lei pede que quem tenha o SIM possa comercializar o seu produto da agricultura familiar e artesanal nos municípios vizinhos também. Então a gente quer que, como se fosse, diga sim ao sim, quem tem o sim possa comercializar seu produto em todos os municípios do seu estado.
1: Dr. Flávio afirma que regras sanitárias criadas para grandes empreendimentos dificultam a regularização de pequenos produtores, incentivam a informalidade e limitam o acesso a mercados. Ele explica que o projeto prevê regulamentação pelo Ministério da Agricultura em até 180 dias. Diego Andrade, do PSD de Minas Gerais, defende a criação do programa Leite do Povo para oferecer até 30 litros por mês aos beneficiários do Bolsa Família. Pela proposta, o governo federal deve pagar parte do custo e o restante seria descontado diretamente do benefício. Diego Andrade afirma que a iniciativa pretende ampliar o acesso à alimentação com prioridade para famílias com crianças pequenas, gestantes e idosos. Ele também defende que a compra do leite seja feita de produtores e cooperativas brasileiras para fortalecer a produção nacional. Termina agora o Jornal Câmara dos Deputados, produzido pela Rádio Câmara, com trabalhos técnicos de Wellington Teles e a apresentação de Val Monteiro e Luciana Vieira. Uma boa noite para você. A Voz do Brasil está de volta na segunda-feira. Boa noite e bom fim de semana.
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Dá um Google aí e digita Ronaldo Caiado. Pergunta pro chat GPT quem é Ronaldo Caiado. Pergunta pro Claude, pergunta pro Gemini quem é Ronaldo Caiado.

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